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6: Vamos lá, bora, bora. Babados e fofocas do ar na sua terça-feira. Hoje é dia 11, meu amigo.
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6: É isso aí, essa é a programação que você escolheu para esse dia maravilhoso. Ouça a gente também através da internet. Olha lá, segue a nossa página, vai lá, é www.liberdadeab.com.br. 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
6: Bom, antes das informações do Brasil e do mundo, vamos à dica do dia da Gi de hoje. Diga aí, Gi, qual é a dica de hoje?
9: Isso mesmo, Fernando, um truquezinho pra gente tirar o amarelado de faróis de carros e motos, caminhões, enfim.
6: Amarelado, ah, boa, boa, meu
9: o
6: amigo.
9: O amarelado, ele acontece por causa da própria queimadura do sol, digamos assim, né? Então, com o tempo, ele fica mais amarelado e eu tenho um truquezinho pra gente resolver isso.
6: Fique ligado, meu senhor motorista. Vamos lá. Primeira fofoca.
9: Ai, ai, ai, gente, e bora de fofoquinha, então. O que que eu tenho aqui? Tô no R7, no entretenimento, na aba da Fabíola. E ela diz, né, Virgínia dá show de falta de educação ao ignorar funcionária de própria loja, né? Tem cena que fala por si, segundo a Fabíola. E a Virgínia Fonseca, que é sócia da WePink, resolveu dar uma passadinha em uma das lojas da própria marca e acabou protagonizando o momento que acabou pegando mal ali, né? No último dia 9, a influenciadora foi ao local com os filhos para pegar presente pro Zé Felipe pelo Dia dos Pais, só que na hora, né, de receber as sacolas, parece que a educação ficou do lado de fora da loja. Uma funcionária estendeu a mão para cumprimentar a Virgínia, mas a famosa estava mais interessada em pegar as bolsas para distribuir aos filhos. Ei, amor, tudo bem? Bom dia, tudo bom? Diz Virgínia, estendendo a mão para a sacola. Quando percebe que a funcionária queria cumprimentá-la, né, Virgínia vai direto ao ponto. É essa sacola? Solta, pegando os objetos e entregando pros filhos para que eles escolhessem os perfumes. A cena repercutiu nas redes, né? E muita gente ficou incomodada com a forma como a Virgínia tratou a funcionária. Não pede, por favor, não diz uma obrigada, fubanga e sem um pingo de educação e modo, soltou um aí no ex, né? Essa mulher não pode dar um abraço e ser carinhosa com as vendedoras, não? Que loucura! Funcionárias dela, provavelmente fãs também, e ela não dá um pingo de confiança, detonou outra pessoa, né? Agora vamos analisar a situação, gente. Pode ser que a Virgínia realmente não tenha percebido a intenção da funcionária logo de cara, né? E tivesse focado nas compras, mas depois que ficou claro que a moça estava tentando cumprimentá-la, custava dar um pouco mais de atenção, um oi, né? Um sorrisinho que fosse, um aperto de mão, não ia fazer mal pra ninguém. E aí, qual que é a sua opinião? Conta pra mim.
6: Daqui a pouquinho tem mais, vamos de música.
10: Antigamente.

0: as fofocas que você gosta, a programação gostosa que você ama e a dica da Gi já já, né Gi?
1: Isso mesmo, truquezinho pra resolver o amarelado do farol do teu carro.
0: Já já.
2: Canal do Rio Negro e Solimões, assim ó.

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0: Essa é a Liberdade FM, tá na Liberdade, tá bom demais, só música boa. Prazer estar aqui na sintonia junto com vocês em 104.9. Vamos aproveitar junto cada momento desse dia. Simbora!
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0: que música boa, que música sensacional e a sua participação, né? Não pode faltar aqui na nossa programação. E vamos lá, fofocando.
1: E algumas músicas da cantora Taylor Swift foram removidas de vídeos publicados nas redes sociais pela campanha do presidente Donald Trump e pela Casa Branca, que ganharam duas canções da superestrela norte-americana na última semana. Taylor não se pronunciou recentemente sobre Trump, né? Embora tenha apoiado a rival democrata, né? Então, vice-presidente Kamala, em 2024. Durante a campanha de 2020, a artista postou nas redes sociais que Trump estava perfeitamente ciente de que não queria ele, né, como presidente. Trump criticou a cantora repetidamente depois que ela apoiou Kamala, né? O republicano disse nas redes sociais: "Eu odeio a Taylor Swift." No ano passado, ele escreveu: "Alguém descobriu que, desde que eu disse eu odeio Taylor Swift, né, ela não é mais..." Aí usou o termo aqui, gostosa, mas enfim, não entendi direito nessas traduções aí. Eu sei que dezenas de artistas, incluindo, né, Sabrina, Ariana Grande, pediram ao governo Trump que não usasse suas músicas, né? E ele tirou aí as músicas da Taylor Swift também.
0: Daqui a pouquinho tem mais.
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0: Sensacional, essa é a Liberdade FM, tá na Liberdade, tá bom demais. E agora a gente vai pro rápido intervalo comercial, eu volto daqui a pouquinho, é bem rapidinho mesmo. Inclusive tem recados importantíssimos aí dos nossos patrocinadores. Quer ouvir? Aumenta o volume aí pra você ver.
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1: saia daí, voltamos já.
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6: 9:20.
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1: 9:23. Fernando Leme.
2: E vamos seguindo por aqui. Hoje é terça-feira, hoje é dia 11. Liberdade FM, continue mandando seu WhatsApp aí pra nossa programação, 6634-68-1200, 6634-68-1200.
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2: Tem mais informações chegando.
4: E continuando falando um pouquinho de gravadora, continua aqui na Vemt Brasil, e o Tribunal Judicial, né, do Rio de Janeiro, anulou o contrato vitalício da Larissa Manoela com a gravadora, né? A 15ª Câmara de Direito Privado do Tribunal de Justiça do Rio determinou a anulação ali do contrato vitalício da cantora e atriz Larissa Manoela com a gravadora Deck Produções Artísticas, né? A decisão foi tomada por unanimidade em julgamento realizado nessa semana que passou. O resultado, a artista fica liberada para assinar novos projetos musicais com qualquer outra empresa, né? Contudo aí, os desembargadores acolheram o recurso da gravadora para manter sob posse da empresa os direitos patrimoniais das gravações realizadas durante a vigência do contrato, né? Alterando aí a decisão da primeira instância. De acordo com a decisão, a Deck, ela deverá entregar a Larissa senhas e acessos dos canais oficiais do YouTube, Spotify, que utilizam o nome dela, né? A gravadora também ficou proibida de utilizar ou associar qualquer material inédito da cantora a seus discos. O pedido de indenização por danos morais no valor de R$100 mil, formulado pela artista, foi rejeitado pelo tribunal. As custas do processo foram divididas em partes iguais e cada lado deverá pagar 10%, né? De honorários advocatícios para os representantes aí da outra parte.
2: Já tem mais uma pra você. Vamos de música agora.

0: Babs e Popocas com aquela programação musical sensacional. Faltam pouquíssimos minutos para você saber a dica do dia de hoje.
1: Truquezinho para salvar o farol amarelado do teu carro.
0: Boa, tá com o farol amarelado aí, meu senhor? É, tá com aquele carro antigo. De repente, tá aqui a solução, hein? Já, já.

0: usa bota, chapéu e fivela.
1: Maravilha, pra você que tá acompanhando a gente, tá vendo? A hora passa que a gente nem vê, passa até rápido demais, né? E agora é hora da dica da Gi, vamos saber como é que vai deixar o farol do seu carro brilhando de novo. Fala aí, Gi.
2: Bora pra nossa diquinha do dia, truquezinho pra tirar o amarelado, então, dos faróis do carro. Eu falei que era um produto, assim, polêmico pra esse fim, né? E que todo mundo tem em casa. E é a pasta de dente, Fernando. Se o farol do carro tá opaco, fosco, amarelado, ali pelo sol, é só passar creme dental branco, tá? Tem que ser o tradicional, não pode ser gel, tem que ser o branco, não pode ser aquele branco com lista verde, lista azul, não. Branquinho, tá? Você vai passar em toda a lente de plástico do farol, vai esfregar fazendo movimentos circulares firmes com um pano e vai enxaguar com água. Por que que isso funciona? A pasta de dente contém abrasivos suaves, né? Como o bicarbonato e a sílica, que são projetados para polir o esmalte dos dentes. No farol, esses microgrãos, né? Digamos assim, lixam suavemente a camada exterior de plástico queimado pelo sol sem arranhar o farol. Então, por isso você consegue tirar aí o amarelado deles.
1: Vai funcionar? Pode fazer o teste?
2: Pode fazer, Fernando. Testado e comprovado, viu?
1: Boa, até amanhã, Gi, valeu.
2: Até.
1: Liberdade. Se você tá na Liberdade, vixi, tá bom demais. Fiquem ligados sempre com a gente aqui na Liberdade FM, que ainda temos muito mais músicas pra vocês, tá?
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0: Pois é, meu amigo, você sabe que a única batalha que você tem que vencer é essa vida que tá aí dentro da tua cabeça, né? Quantas e quantas vezes a gente vai acreditando que os maiores obstáculos estão do lado de fora, nas exigências do dia a dia, nas incertezas do futuro, ou até mesmo nas opiniões alheias. No entanto, o campo de batalha mais desafiador é aquele que não se vê. É na nossa mente que os medos ganham força, as dúvidas murmuram e os cenários mais difíceis eles são desenhados antes mesmo de acontecerem. E vencer a si mesmo é o maior triunfo que alguém pode alcançar. Significa aprender a domar os pensamentos que tentam desacreditar o seu valor, silenciar a autocrítica excessiva, cultivar uma voz interior que apoia e que também impulsiona em vez de sabotar. Quando você transforma sua mente em um lugar de coragem, clareza, acolhimento, o mundo ao seu redor, ele perde o poder de desestabilizar os seus passos. A vida interior dita o ritmo da vida real. Se você dominar as narrativas que você cria dentro de você por causa da sociedade, nenhuma tempestade extensa ou externa será capaz de parar o seu avanço. Então o negócio é escolher todos os dias alimentar a tua fé na sua jornada. Vamos perdoar suas falhas, faz parte da vida. Vamos focar na sua evolução. Paz não é a ausência de problemas, mas é a certeza de que você é o mestre da sua própria mente. Pensa por dentro e o mundo vai se alinhando.
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0: Essa é a Liberdade FM, tá na Liberdade, tá bom demais. E agora vamos tocar aquela música que você pede, né? Pra você cantar junto com a gente aí. Aumenta o volume do teu rádio aí, vai.
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0: Música boa pra você é aqui na nossa programação.
3: Esse é um rolê aleatório. Vamos!

atrás da outra. Menos intervalos, mais música boa, muita informação do Brasil e do mundo, muitos alôs também. Vai mandando seu WhatsApp aí pra gente. Aqui você fica muito bem informado e ouvindo a melhor programação musical. E a música não para. Vamos lá.

0: aí, só musicão pra você. Tá na liberdade, tá bom demais. Com você sempre nos seus melhores momentos. Eu espero, né, que você esteja sempre nos seus melhores momentos. Se não estiver, liga aqui com a gente, porque a gente vai tentar manter o seu dia cada vez mais gostoso. Vamos nessa, a música não para.
1: Aí,

0: mim.
1: Mais alôs pra quem tá na sintonia da nossa programação. Meu amigo Nilo Amaral, aquele abraço pra você, o José também, a Patrícia, a Ângela. Alô, Márcio, aquele abraço, a Vanicinha. Alô, José Carneiro também, aquele abraço.
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1: Ô, gente, não sai daí não, viu? Na sequência tem mais trilha sonora pra você.
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5: Cultural. 952.
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5: 9:53.
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1: Um pitbull enfrentou uma onça dentro de casa e salvou família com 3 crianças em São Paulo, cara. Puxa vida, um pitbull enfrentou a onça de madrugada e salvou as 3 crianças pequenas da família. O Ragnar, que é o nome do pitbull, ele percebeu a presença da onça na quinta-feira, dia 6, na Serra da Cantareira, na zona norte de São Paulo. Aí ele correu até a porta dos fundos e lutou com ela. O cachorro, ele ficou gravemente ferido e precisou passar por uma cirurgia de

0: A tutora, o nome dela é Mirella Ramos, acredita que a onça já estava dentro da residência quando Ragnar sentiu o cheiro e disparou atrás dela. Se não fosse ele, uma tragédia poderia ter acontecido com as nossas crianças, disse a tutora. Ragnar, que é o pitbull, teve o rosto rasgado, levou 32 pontos na cabeça, perdeu parte da gengiva e as funções do lado esquerdo do rosto. A família gastou quase 10 mil no tratamento do cachorro. Tudo começou pouco depois das 3 da manhã, quando a Mirella acordou para poder amamentar a filha de apenas 3 meses. Ragnar, que sempre fica com a tutora pela casa, ouviu um barulho e saiu correndo pelo corredor. O marido dela foi verificar e acabou encontrando o pitbull brigando com uma onça adulta. A primeira reação dele foi trancar a porta e dizer: entra pro quarto com as crianças porque é uma onça. E claro, e o Ragnar ou nós, lembrou a Mirella. O corredor estava escuro e inicialmente o marido da Mirella não conseguia enxergar com qual animal ele estava brigando. Chegou a tentar puxar o cachorro pela pata. Foi então que percebeu que havia uma onça parda do outro lado. E por aí vai, a história toda está aí na rede social para você poder acompanhar caso você tenha curiosidade. 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
0: Respira fundo aí, curte o que vem agora, porque é só música boa.

0: 25 é muito melhor.
1: Só musicão pra você, tá na liberdade, tá bom demais. Com você sempre nos seus melhores momentos. Eu espero, né, que você esteja sempre nos seus melhores momentos. Se não estiver, liga aqui com a gente, porque a gente vai tentar manter o seu dia cada vez mais gostoso. Vamos nessa, a música não para.

dia maravilhoso e que dia sensacional, porque você tá aí acompanhando a nossa programação. Nosso muito obrigado pela sua audiência. É muito bom saber que tem assim, ó, um monte de gente ouvindo a gente por toda a cidade. Obrigado pelo carinho, muito obrigado pela sua sintonia. Vamos nessa, a música não para.

0: musicão pra você, né? Tá na Liberdade, tá bom demais. Quem aí tá curtindo a nossa playlist, levanta a mão aqui na Liberdade. Nos mandem as suas mensagens aí e também os seus pedidos musicais pra gente poder saber o que você gosta de curtir, que a gente vai melhorando cada vez mais a nossa programação pra animar ainda mais o teu dia, tá? Simbora!
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0: mais alôs. Vamos lá, deixa eu ver quem tá mandando o WhatsApp pra nossa programação, meu amigo Márcio, o Adriano, a Maria Aparecida também tá junto com a gente, Maria Aparecida, né? A Marisa de Lima, obrigado pelo carinho, Amanda, minha amiga Creuza, costureira, aquele abraço pra você sempre na sintonia, o Mauro também e o Joel, valeu pelo carinho, pela audiência de vocês aí.
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0: 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Ó, chegamos ao final de mais um bloco, mas não sai daí não, porque daqui a pouquinho a gente tá de volta com mais notícias e entretenimento pra você, tá?
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3: Sol,
2: Água Boa,
3: a hora
2: Mato
3: certa.
2: Grosso, Brasil.
3: 17. 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
7: 18.

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2: 10h21.
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2: 10h23.

0: 10h39.
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0: 10h40.
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0: 10h41.

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3: Dez e 56.
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Boa noite, meu amigo, minha amiga. Que alegria imensa poder compartilhar este momento especial com você. Seja muito bem-vindo, seja muito bem-vinda ao seu refúgio, ao seu oásis de serenidade. Eu sou Jorge Ventura e este é o Songs by Night. Que bom ter você aqui, pertinho, nessa jornada de afeto que preparamos com tanto carinho. Nessas horas em que o mundo desacelera, em que a gente busca um aconchego para a alma, o Songs by Night se apresenta como uma companhia. É um espaço de escuta, de histórias que emocionam, de recados que tocam o coração e de poesias que nos fazem sentir. Aqui, a fé se renova, o amor se celebra e a vida, em toda a sua beleza, é exaltada em cada nota, em cada palavra. Nossa proposta é simples, mas profunda. Oferecer um abraço em forma de melodia. Um convite à reflexão, à paz interior. Queremos que você sinta que não está sozinho. Que esta rádio é um amigo fiel, um ombro amigo que te acompanha. Que a música seja um bálsamo, que as palavras inspirem e que a nossa conexão, essa que se forma entre nós, seja a mais verdadeira e acolhedora possível. E para abrir essa nossa primeira parte, para inaugurar essa noite de sentimentos e melodias que abraçam a alma, prepare o coração. Vem

canção que fala de ausência, de um desejo profundo, de uma saudade que aperta, mas que paradoxalmente nos conecta. É uma das mais pedidas, uma melodia que marcou gerações e que continua a tocar fundo na gente.

noite, queridos amigos e amigas que nos acompanham aqui no Songs by Night. É sempre uma alegria imensa ter a sua companhia, sentir essa conexão que nos une, especialmente nesta nossa primeira parte do programa. Em meio a tantas melodias que acalmam o aperto e a mente tranquila, vamos juntos ouvir um salmo, uma mensagem de força e esperança. Salmo 91. Aquele que habita no esconderijo do Altíssimo, à sombra do Onipotente descansará. Direi do Senhor: Ele é o meu Deus, o meu refúgio, a minha fortaleza, e nele confiarei. Porque ele te livrará do laço do passarinheiro e da peste perniciosa. Ele te cobrirá com as suas penas, e debaixo das suas asas te confiarás. A sua verdade será o teu escudo e broquel. Não terás medo do terror de noite, nem da seta que voa de dia, nem da peste que anda na escuridão, nem da mortandade que assola ao meio-dia. 1.000 cairão ao teu lado, e 10.000 à tua direita, mas não chegará a ti. Que essas palavras encontrem eco em seu coração, trazendo paz.

para este momento, para esta noite. É uma honra compartilhar este espaço com você. E agora, vamos deixar que a próxima canção continue abraçando.

noite, queridos amigos e amigas que nos acompanham aqui no Songs by Night. Que bom ter você com a gente nessa jornada de afeto e de melodia que preparamos com tanto carinho. Sinta-se em casa, sinta-se acolhido nesta primeira parte do programa. É um privilégio compartilhar momentos como este, onde a gente para um pouquinho, respira e se conecta com o que há de mais profundo em nós. E para nutrir a alma, para trazer mais fé e esperança ao coração, quero compartilhar um salmo que nos convida à gratidão. Ouça com o coração aberto, com a sua alma atenta. Celebrai com júbilo ao Senhor todas as terras. Servi ao Senhor com alegria e entrai diante dele com canto. Sabei que o Senhor é Deus. Foi ele que nos fez, e não nós a nós mesmos. Somos povo seu e ovelhas do seu pasto. Entrai pelas portas dele com gratidão.

gratidão e em seus átrios com louvor. Louvai-o e bendizei o seu nome. Porque o Senhor é bom, a sua misericórdia dura para sempre e a sua fidelidade de geração em geração. Que essas palavras encontrem eco em sua vida, trazendo paz e serenidade. Que a fé nos fortaleça e nos guie sempre. Vamos seguir com a nossa noite, com a música que abraça a alma, que acalma o coração e nos lembra do amor que nos cerca. Vem com a gente!

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2: 11:21.
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2: 11:22.
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8: Boa noite, meu querido ouvinte. Minha querida ouvinte, que bom que estamos de volta. Sim, estamos de volta para mais uma parte do nosso Songs by Night. É sempre um prazer enorme ter você aqui comigo, nessa jornada de afeto, de histórias que tocam, de músicas que abraçam a alma. A vida, às vezes, é uma estrada cheia de curvas, né? E em cada uma delas, é importante a gente se lembrar da força que o amor tem. O amor que a gente dá, o amor que a gente recebe e, principalmente, aquele amor que a gente cultiva dentro da gente. É fundamental, em meio a tudo, a gente se lembrar que é preciso amar alguém. Pode ser um amigo, um familiar ou, quem sabe, a própria pessoa que a gente vê no espelho todos os dias. E é sobre essa verdade tão bonita que a gente vai ouvir agora. Uma canção que marcou corações no ano 2000, do incomparável Elton John. Prepare-se para sentir a melodia e a mensagem com You Gotta Love Someone.

noite, queridos amigos e amigas que nos acompanham aqui no Sons by Night. É sempre um prazer enorme ter você pertinho, compartilhando esse cantinho de serenidade, de afeto que a gente constrói junto a cada sintonia. Eu sou o Jorge Ventura e é com um carinho que só aumenta que a gente segue em frente, nesta que é a nossa segunda parte do programa. Por aqui, a gente sempre fala de conexão, de ouvir o coração, de entender que cada sentimento tem seu lugar, sua importância. E é por isso que um dos momentos mais especiais para mim é quando vocês compartilham um pedacinho da alma, um pensamento, uma poesia. Nosso WhatsApp do coração, sabe? É um espaço sagrado, onde a gente percebe a beleza que existe em cada um, em cada história. Recebi uma mensagem linda, um poema que chegou e tocou fundo. Quero dividir com você, que talvez sinta algo parecido por aí. Ouça com o coração. No silêncio que abraça a alma, encontro a melodia que acalma. Um verso, um sopro, uma canção, desvendando o amor no coração. E mesmo quando a dor se faz presente, há uma estrela a guiar, lá no nascente. A vida é arte, um eterno renascer. Basta crer, basta querer, basta sentir e viver. Que beleza, não é mesmo? Tão delicado, tão cheio de esperança. Essa mensagem anônima que veio de um ouvinte mostra a força da poesia, a capacidade de expressar o que às vezes não cabe só em palavras. É sobre encontrar a melodia da vida, mesmo nas pausas, nos silêncios. É sobre crer, sobre querer, sobre sentir e viver de verdade. Agradeço de coração a quem enviou, por nos permitir sentir essa emoção. E a você que ouve, que acolhe, que se permite sentir, muito obrigado por estar aqui. Seguimos juntos, embalados pela noite e por essas mensagens que

0: noite, meu querido ouvinte. Que delícia ter você pertinho, compartilhando cada instante dessa jornada de afeto. Em Songs by Night, a gente se encontra na melodia, nas histórias, nos recados que tocam o coração. Quero agradecer de um jeito muito especial a todos os profissionais que, assim como nós aqui na rádio, estão trabalhando a esta hora, cuidando para que tudo funcione. E claro, a você que nos acompanha com tanto carinho. Daqui a pouquinho, na próxima parte do programa, a gente volta com mais poesia e reflexões para a sua alma. Não saia daí, voltamos já.
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5: 11:43.
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5: 11:43.

Boa noite, meu querido ouvinte. Minha querida ouvinte, que alegria ter você de volta aqui no Songs by Night, na nossa terceira parte do programa. Eu sou Jorge Ventura e meu coração se enche de carinho em saber que você está conosco, buscando um aconchego para a alma, um refúgio para a mente. Neste pedacinho da nossa noite, quero te convidar a um momento de pura conexão consigo mesmo, um autocuidado para a alma. É sobre encontrar beleza nos pequenos detalhes, sobre sentir que cada batida do seu coração é uma canção de vida. Acredite, você é único, especial e merece todo o afeto do mundo. Receba o meu abraço. E falando em abraços que a música pode dar, prepare-se para uma canção que é puro carinho. Vem aí com Jason Ray's 93 Million Miles. Fique com a gente.

noite, queridos amigos e amigas que nos acompanham aqui no Songs by Night. Que bom ter você pertinho nessa nossa terceira parte do programa, esse nosso momento de respiro e de alma. É sempre um prazer enorme poder compartilhar essa jornada com você, sabe? A vida, com suas idas e vindas, muitas vezes nos convida a uma dança rápida demais, com tanta informação chegando de todos os lados, e a gente acaba se perdendo um pouco do que realmente importa, do nosso centro. E é pensando nisso, nesse nosso bem-estar mais profundo, que eu queria te convidar a refletir sobre o autocuidado hoje. Não é sobre egoísmo, não. É sobre se permitir um instante de paz, de silêncio, de desconexão. Um tempo para acalmar a mente, para reduzir essa fadiga que vem do excesso de telas, de notícias, de demandas. É sobre reconectar com o agora, com o que você sente, com a brisa que entra pela janela, com o cheiro do café, com a sua própria respiração. Perceber o presente é um presente, né? É um carinho que a gente dá pra alma. Um abraço apertado no nosso eu mais íntimo. Porque só assim, com a mente mais leve e o coração mais atento, a gente consegue enxergar a beleza nas pequenas coisas e até nas dores, encontrar um sentido novo. É um convite pra você olhar pra dentro, com carinho, e se dar essa pausa merecida. Permita-se ser e sentir, sem pressa, sem julgamento. E para embalar esse seu momento de introspecção e aconchego, a gente segue com mais uma melodia que vai tocar direto na sua alma. Fique com a gente. O Songs by Night continua.

0: Marcelo Martins, saxofone. Paulo Calazans, teclados. Carlos Bala na bateria. André Vasconcelos no contrabaixo.
1: Boa noite, amigos da alma. Chegamos ao finalzinho dessa nossa terceira parte aqui no Songs by Night e o coração já se enche de um carinho especial por cada um de vocês. É sempre uma alegria poder compartilhar esses momentos de afeto, de reflexão, onde a música abraça a nossa vida. Mas não se preocupe, a gente vai dar só uma pequena pausa, um respiro rápido para já voltar com muito mais. A próxima parte do nosso programa, essa tá mais que demais, recheada de emoção e histórias que tocam fundo. Então fica por aí, não sai da nossa sintonia. A gente volta já já, prometo. Um abraço apertado do seu amigo Jorge Ventura.

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2: Meia-noite e 3 minutos.
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2: Meia-noite e 4 minutos.
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2: Meia-noite e 5 minutos.
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2: Meia-noite e 6 minutos.
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11: Boa noite, meu querido, minha querida. Estamos de volta. Que bom ter você aqui comigo, acompanhando mais uma parte dessa nossa viagem pelas emoções. É a nossa quinta parte de Songs by Night. E como é bom sentir essa conexão, essa energia que flui entre a gente, não é mesmo? Aqui, neste nosso cantinho no rádio, a gente se permite sentir, se permite amar, se permite sonhar. É um refúgio para a alma. Um abraço sonoro que te acolhe, não importa o que você esteja vivendo. Eu, Jorge Ventura, estou aqui para você, pra gente compartilhar a beleza da vida, as histórias que nos tocam, os recados que aquecem o coração. E por falar em aquecer o coração, a próxima canção é um verdadeiro bálsamo. Uma daquelas melodias que traduzem perfeitamente o que significa amar de verdade, com toda a sua intensidade e entrega. prepare-se, porque vem aí a inconfundível voz de John Legend com a linda All of Me.

0: Boa noite, meus queridos amigos e amigas. Que delícia ter a sua companhia nesta quinta parte do nosso Songs by Night. Sabe, a vida é feita de momentos, de encontros e desencontros, de pequenas histórias que se entrelaçam e formam quem a gente é. E às vezes, em meio a essa dança, a gente esquece de dar valor àqueles abraços que curam, àqueles olhares que entendem sem precisar de uma só palavra. A gente corre tanto, não é? Mas aqui, neste nosso refúgio, a gente desacelera um pouquinho e lembra que o maior presente é sentir, é amar, é se permitir ser tocado pela beleza do que é simples e verdadeiro. Como um carinho na alma, como uma melodia que chega bem de mansinho e acende uma luz lá dentro. É assim que a gente se conecta, de coração para coração. E para essa conexão se aprofundar, para você sentir o abraço que a música tem para te dar, preparei algo especial. Fique comigo.
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noite, meus queridos amigos. Que privilégio ter a sua companhia. Não importa onde você esteja agora. É sempre uma alegria imensa poder compartilhar esses momentos tão especiais aqui no Songs by Night. Nossa jornada de afeto e histórias segue nos tocando, nos unindo e nos lembrando da beleza que existe em cada conexão humana. Cada recado, cada sentimento que flui por aqui é um abraço para a alma. E nessa nossa quinta parte, a gente se prepara para uma pequena pausa. Mas o coração continua ligado. Fique por perto, porque eu, Jorge Ventura, já volto com mais carinho e boa música para você. Um instante e a gente retorna.

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2: Meia-noite e 26 minutos.
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2: Meia-noite e 26 minutos.
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5: Boa noite, amigos e amigas de alma. Que alegria ter vocês de volta aqui no Sons by Night, nesta sexta parte do nosso encontro. Esse refúgio radiofônico que a gente constrói juntos, com tanto carinho e afeto. É um prazer imenso, como sempre, ser o anfitrião dessa jornada de emoções, onde a gente se conecta através das histórias, dos recados, da poesia e, claro, da música que abraça a alma. Daqui a pouco tem um conto noturno que preparei com muito carinho, um momento para a gente viajar sem sair do lugar. Mas antes, quero te convidar a fechar os olhos por um instante e deixar que a melodia te leve para um lugar de paz, de reflexão, de puro otimismo. É Beto Guedes, com a Atemporal, Paisagem da Janela. Vem comigo.

Boa noite, meus queridos ouvintes. Que bom ter você aqui, pertinho, nessa nossa jornada de afeto. Na sexta parte do nosso Songs by Night, a gente segue navegando por sentimentos, por esses caminhos do coração que só a noite sabe desvendar. Sabe, tem momentos que a gente se pega pensando que a vida é um emaranhado de histórias, cada uma com seu próprio fio de esperança, de saudade, de amor. E o que a gente faz com esses fios? A gente tece.

tece sonhos, tece memórias, tece laços. E é nessa teia que a gente se encontra, que se reconhece, que a gente percebe que mesmo nas noites mais escuras, sempre existe uma estrela para nos guiar, uma melodia para acalmar a alma. É um convite para olhar para dentro, para sentir o calor que nos habita. E com essa sensação boa de que não estamos sozinhos, vamos seguir essa viagem com mais uma canção que vai tocar bem fundo no seu coração. Fica com a gente, porque a noite está só começando a nos abraçar.

Meus queridos amigos, que delícia ter a sua companhia nesta nossa jornada de afeto pelo Songs by Night. Espero de coração que vocês estejam sentindo essa energia boa, essa paz que a gente busca e encontra juntos por aqui. É sempre um presente ter você, cada um de vocês, comigo neste cantinho especial da rádio. Aqueles que já vão se despedindo e partindo para o descanso, uma boa noite suave e que os sonhos venham repletos de carinho. E para você que continua conosco, aguenta firme aí. A gente faz uma pausa rapidinha, um instante para nossa estação. E eu já volto com mais histórias, mais emoções e mais músicas que tocam a alma. Não saia daí. A gente se encontra já já na próxima parte do nosso programa. Até

0: Voltamos já.
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0: 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Meia-noite e 49 minutos.
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0: Meia-noite e 49 minutos.

Boa noite, meus queridos amigos e amigas que nos acompanham. Que alegria ter você de volta, juntinho aqui no Songs by Night. Neste que é um convite à alma, um abraço apertado em meio à melodia. Estamos de volta, sim, para a sétima parte do nosso programa. E cada retorno é uma chance de sentir, de vibrar, de se conectar ainda mais. É um prazer imenso, Jorge Ventura, estar aqui, compartilhando esses momentos preciosos.

Gente, eu volto com os recadinhos carinhosos que vocês nos enviam. Essas pequenas histórias que tecem a nossa noite. Mas antes, vamos deixar que a música fale por si. Que ela chegue e aconchegue a sua alma. Uma canção feita para embalar seus pensamentos. Fique com a gente. A

Boa noite, queridos amigos e ouvintes do nosso Songs by Night. Que alegria ter você aqui, pertinho, nessa nossa jornada de afeto, que segue embalada por sentimentos, por canções que nos tocam a alma. Jorge Ventura com você, como sempre, de coração aberto. Chegamos agora à nossa sétima parte do programa, e é tão bom sentir essa energia que vibra por aqui, não é? Quantos recadinhos emocionantes recebemos, quantas declarações de amor. É lindo ver o carinho de um para o outro, a forma como vocês se conectam, como o amor pulsa em cada mensagem. Uma beleza. É nos pequenos gestos, nas palavras sinceras, que a gente encontra a verdadeira essência da vida. E o amor. Ah, o amor é a melodia mais bonita que existe, que nos faz enxergar a vida com outros olhos, que nos dá força e esperança. Sabe, eu acredito de verdade que a gente precisa acolher o que sente, sem julgamento, com ternura. E é por isso que Songs by Night existe, para ser esse refúgio, esse abraço em forma de rádio. Para você que está sozinho, para você que está apaixonado, para você que busca um porto seguro nas suas emoções. A próxima canção que chega agora é para todos nós, para cada um que compartilha desse momento. Ela traz uma mensagem de otimismo, de que a vida, com seus altos e baixos, sempre merece ser celebrada. Deixe essa melodia te abraçar. Ela é para você, com todo

Boa noite, meus queridos amigos e amigas que nos acompanham aqui no Songs by Night. É com um carinho imenso que eu, Jorge Ventura, venho agradecer cada segundo da sua companhia. Já estamos na sétima parte do nosso programa, uma jornada de afeto, de conexão, de melodias que abraçam a alma. E me diz aí, você tá gostando? Tá sentindo essa energia que a gente tenta levar para o seu coração? Cada recado, cada história, cada poesia que compartilhamos é pensada em você, para que a gente possa, juntos, celebrar a vida, o amor, a esperança. É um privilégio ter a sua sintonia, ter a sua atenção. A gente faz um pequeno intervalo agora, mas é rapidinho. Não saia daí, porque o nosso encontro continua, com mais canções e mais abraços para a sua alma. Permaneça conosco.

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2: 1:09.
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2: 1:09.
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5: Boa noite, meu querido ouvinte. Que bom ter você de volta aqui no Sons by Night. Estamos de volta para a nossa oitava parte e é sempre uma alegria imensa poder compartilhar esses momentos tão especiais com você. Sabe, a vida às vezes nos presenteia com desafios, com algumas nuvens passageiras que teimam em esconder o sol. Mas lembre-se sempre, a beleza está em enxergar a luz mesmo nas pequenas frestas, em ter a certeza de que depois da tempestade, a calmaria sempre chega. E para aqueles corações que talvez estejam um pouco aflitos, um pouco cansados, respira fundo, meu amigo, minha amiga. Está tudo bem. Permita-se sentir, mas também permita-se acreditar que dias melhores virão, que a esperança é uma chama que nunca se apaga. E é com esse abraço apertado, com essa mensagem de carinho, que a gente segue viagem. Preparado para mais uma canção que fala direto ao coração?

Boa noite, meu amigo, minha amiga. Que bom ter você aqui pertinho, nesta que é a 8ª parte do nosso Songs by Night. É sempre um privilégio, uma honra, compartilhar esses momentos de calma, de reflexão, de alma com alma, onde a gente se permite sentir, se permite sonhar. Sabe, muitas vezes a gente busca as respostas lá fora, em meio ao barulho, quando a verdadeira melodia, a paz que acalma, mora aqui dentro, no silêncio do nosso próprio coração. Cultive a gentileza, não só com o outro, mas principalmente com você. Permita-se sentir, permita-se amar, permita-se florescer no seu próprio tempo, sem pressa, sem culpa. Lembre-se sempre, o amor verdadeiro, ele não exige perfeição. Ele celebra a singularidade. Ele abraça as falhas, as dúvidas e ilumina o caminho com a certeza de que juntos somos mais fortes. Que a sua fé seja a sua âncora e o carinho o seu leme, guiando cada passo.

Nesta jornada que é a vida, cada momento é uma oportunidade de recomeçar, de aprender, de se reinventar. E é com essa leveza no peito que a gente segue, aqui no Songs by Night, com mais uma canção que vai tocar a sua alma, que vai te abraçar. Fique com a gente, o abraço musical continua.

noite, meus queridos ouvintes do Songs by Night. É sempre uma alegria imensa ter você aqui comigo, nessa nossa jornada de afeto e conexão. Cada mensagem, cada pensamento que compartilhamos faz desse programa um lugar tão especial, um verdadeiro abraço para a alma. E o que sinto é uma gratidão enorme por sua companhia, por você ser essa pessoa única que nos honra com sua escuta. Vamos fazer uma pequena pausa agora para os nossos comerciais, mas não se afaste, porque o Songs by Night volta já já, com mais carinho, mais emoção e a música que toca o coração. Fique por perto, a gente se encontra logo mais para continuar essa jornada aqui no Songs by Night.

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4: 1:29.
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Boa noite, queridos amigos e amigas que nos acompanham. Que bom ter você de volta aqui no Sons by Night, na nossa nona parte. Esse espaço que a gente constrói junto com tanto carinho. Eu sou Jorge Ventura e para mim, cada um de vocês é um universo, uma história, um coração que pulsa. E é essa conexão que a gente busca fortalecer, sabe? É um refúgio, um porto seguro para as emoções que nos visitam. A vida é uma melodia, com suas pausas e seus crescendos. E a gente tá aqui para celebrar cada nota, para acolher cada sentimento, para encontrar beleza até nas pequenas incertezas. É uma honra poder estar ao seu lado, tecendo essa noite com sons que abraçam a alma. E por falar em abraço, prepare o coração, porque a próxima canção chega suave, com uma energia que convida à leveza. Hollywood Session Singers com Cruising from Duets.

noite, meu querido, minha querida. Que bom ter você aqui com a gente, abraçando esse momento de paz e conexão. Em Songs by Night, a gente sabe que a vida é feita de encontros, de silêncios, de palavras e de melodias que tocam a alma. Eu, Jorge Ventura, estou aqui para te acompanhar, para ser esse porto seguro em sua jornada. Muitas vezes a gente se vê diante de desafios, de caminhos que parecem nebulosos. Mas é nesses momentos que a fé se faz mais presente, não é? Não a fé cega, mas aquela que nos lembra que há sempre uma luz, uma esperança que se renova a cada novo amanhecer. É a certeza de que somos amparados, de que não estamos sozinhos, mesmo quando a solidão parece nos abraçar. De que existe uma força maior, um amor divino, que cuida de cada detalhe, de cada batida do nosso coração. Ele nos convida a confiar, a entregar as nossas preocupações e a acreditar que tudo tem seu tempo e seu propósito. E é com essa certeza no coração que seguimos em frente, nesta nona parte do nosso programa. Que a melodia que está por vir seja mais um carinho, um acalento, uma inspiração para sua alma. Permita-se sentir, permita-se sonhar, porque a vida é um presente. E cada instante é uma oportunidade de amar e ser amado. Fique com a gente, que a próxima canção já vem para tocar seu coração.

noite, meus queridos ouvintes. É sempre um prazer imenso ter a companhia de vocês por aqui, nesse nosso Songs by Night, essa nossa jornada de afeto. Estamos chegando ao fim de mais uma parte, a nossa nona parte, mas a emoção continua. Daqui a pouquinho, na próxima parte do programa, tem um quadro que eu sei que vocês amam de paixão, o nosso Minha História, com relatos que tocam a alma e nos fazem sentir ainda mais conectados. É o momento de a gente respirar fundo, recarregar as energias e já já eu volto para a gente seguir com essa noite tão especial. Um abraço apertado, cheio de carinho para cada um de vocês que me ouve agora. Volto num instante, tá bom?

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1: Tá na Liberdade. 1,50.
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1: 1:51.
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7: Boa noite, meus queridos amigos. Que delícia ter a sua companhia, a sua presença aqui no nosso Songs by Night. Estamos de volta para esta nossa décima parte e o meu coração se enche de alegria, sabendo que você está aí do outro lado, pertinho, me deixando entrar na sua vida, nesse nosso oásis de serenidade. É uma jornada de afeto, de conexão humana, onde cada história, cada recado, cada melodia é um

noite, meus amigos, minhas amigas. Que bom ter você aqui comigo nessa nossa jornada de afeto. Em Songs by Night, cada voz, cada coração que nos acompanha é um universo particular. E eu, Jorge Ventura, me sinto privilegiado em poder compartilhar esse espaço de serenidade com você. Sabe, às vezes a gente se sente um pouco perdido, não é? A vida nos apresenta desafios que parecem gigantes. Mas quero te lembrar de uma verdade profunda. Há uma força maior que nos ampara, uma luz que nunca se apaga. O Salmo 34, por exemplo, nos lembra que os olhos do Senhor estão sobre os justos e os seus ouvidos atentos ao seu clamor. É um convite à fé, a acreditar que, mesmo nos momentos mais difíceis, não estamos sozinhos. Há um amor incondicional nos envolvendo, nos dando a esperança de que tudo vai se ajeitar. Confie, entregue e permita que essa paz toque a sua alma. E é com essa energia de fé e renovação que a gente segue em frente, com mais uma canção que chega para abraçar o seu coração. Vem comigo!

amigos do coração. Que noite especial a gente está construindo juntas, não é mesmo? É sempre um privilégio compartilhar esses momentos de reflexão, de poesia, de histórias que tocam a alma. Chegamos ao final desta décima parte do nosso Songs by Night. Mas não se preocupe, é só um breve instante para um rápido intervalo. Daqui a pouquinho, eu, Jorge Ventura, estou de volta. E na nossa próxima parte, prepare o coração, porque teremos o tão esperado quadro Minha História, com mais uma linda jornada de vida para a gente se inspirar. Um abraço apertado em cada um de vocês, que fazem essa noite ser tão bonita.

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2: 2:11.
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2: 2:11.
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4: Boa noite, meu amigo, minha amiga. Que alegria ter você de volta aqui no nosso Songs by Night. Estamos de volta, sim, nesta 11ª parte do nosso programa. E meu coração se enche de carinho por cada um que nos acompanha. Por aqui, a gente sabe que a vida é feita de momentos, de encontros e de sentimentos que nos definem. E é justamente sobre esses sentimentos que quero conversar com você daqui a pouco. Tem uma história romântica, cheia de poesia e afeto, que vai tocar a sua alma.

reflexão sobre a beleza de amar e ser amado, sobre a delicadeza de cada toque, cada olhar. Então, fica por perto, porque essa melodia é só o começo da nossa viagem. Agora, para começar a embalar nossos corações, prepare-se para sentir a emoção que transcende o tempo. The Righteous Brothers e a inesquecível Unchained Melody.

noite, meus queridos amigos e amigas que me acompanham aqui na Songs by Night. Que alegria ter você pertinho do meu coração mais uma vez, nesta que é a nossa 11ª parte do programa. É sempre um privilégio compartilhar esses momentos de afeto, de conexão, de histórias que chegam até nós e tocam a alma. Sabe, outro dia recebi uma mensagem tão bonita de alguém que se reencontrou com um amor do passado. Não é a primeira vez que algo assim acontece, e sempre me faz pensar em como a vida é feita de ciclos, de esperas, de reencontros inesperados que nos lembram da beleza do caminho. Às vezes a gente precisa de tempo, de maturidade, para entender que certos elos, certas pessoas, são presentes que o universo insiste em colocar de novo no nosso trajeto. É um convite para a gente olhar para trás com carinho e para frente com esperança. E é essa esperança, essa fé no amor, na vida, que a gente celebra a cada canção por aqui. Que você possa sentir esse abraço, essa energia boa que emana de cada nota, de cada palavra. Porque no fundo, todos buscamos esse porto seguro, esse cais onde a alma encontra paz e aconchego. Então, respira fundo, deixa a emoção fluir. Que a próxima melodia seja um carinho para sua alma, um lembrete de que o amor, em suas mais diversas formas, é a força mais potente que existe. Com você, mais um instante mágico aqui na Songs by Night.

Boa noite, meus queridos ouvintes do Songs by Night. Que alegria imensa ter você aqui comigo, partilhando esse momento de tanta ternura, de tanta conexão. É impressionante como a música tem o poder de nos unir, de nos fazer sentir um abraço, mesmo à distância, não é? Cada melodia que chega ao seu coração, cada palavra que ecoa no ar, tudo é feito com muito carinho, pensando em você. Agora, a gente vai fazer uma pequena pausa, um respiro, mas é rapidinho. Quero que você aproveite esses instantes para sentir a beleza da vida, para lembrar de quem você ama, para alimentar essa chama de otimismo que mora dentro de cada um de nós. A gente volta já já para a próxima parte do nosso programa, com mais canções que abraçam a alma e histórias que aquecem o coração. Não saia daí. Jorge Ventura espera você. Até já.

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3: 2h30. 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
3: 2h31.
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9: Boa noite, queridos ouvintes do Songs by Night. Que alegria ter você de volta, fazendo desse nosso encontro uma pausa para a alma, um refúgio para o coração. Eu sou Jorge Ventura, seu amigo, e estamos de volta para a nossa 12ª e última parte. Sim, a gente já se aproxima do final dessa nossa jornada de afeto, de histórias e de melodias que nos abraçam. É sempre um privilégio compartilhar esses momentos com você, que me inspira a cada nota, a cada recado que chega aqui na nossa caixa de carinho. Sinto que estamos conectados, não é mesmo? Encarando a vida, enxergando a beleza, até nas pequenas dores, e celebrando cada batida do nosso coração. E para fechar com essa emoção que nos une, para aquecer ainda mais a sua noite, preparei uma canção que fala direto com a alma, que nos lembra de um amor que fica, de uma presença que marcou. Com vocês, a voz inconfundível de Adele e a beleza de Someone Like You.

Boa noite, meus queridos ouvintes. Que delícia ter vocês aqui, pertinho, nessa nossa jornada especial do Songs by Night. Já são algumas horas que estamos juntos, tecendo essa colcha de carinho, de histórias, de melodias que abraçam a alma. Espero de coração que essa experiência esteja sendo tão boa para vocês quanto é para mim. E falando em abraços, sabe, muitas vezes o amor se revela nos detalhes mais sutis, naquelas pequenas gentilezas que a gente guarda para sempre. Lembro-me de uma vez ouvir a história de um casal que, depois de anos de casados, ainda mantinham um ritual. Ele deixava um bilhetinho no espelho do banheiro dela todas as manhãs, com uma frase diferente, uma lembrança de algo que viveram, ou simplesmente um "você é a coisa mais linda do meu dia". E ela, claro, guardava cada um. Não eram joias, não eram

grandes viagens era a constância do afeto, a delicadeza de lembrar o outro da sua importância, dia após dia. É esse tipo de amor que constrói a vida, não é? Um amor feito de presença, de escuta, de cuidado. Deus nos dá a capacidade de amar e de ser amado, e é nessa troca, nesse toque gentil da alma, que a gente encontra a verdadeira paz. Que todos vocês, onde quer que estejam, sintam esse carinho, essa força que o amor verdadeiro pode nos dar. Que encontrem a beleza nas suas próprias histórias, nas suas próprias conexões. Estamos na 12ª parte do nosso programa e a gente segue navegando juntos por essas emoções. E para continuar essa viagem, essa canção que chega agora é um convite à reflexão, ao sentimento puro. Fica com a gente. O Songs by Night continua.

assim, meus queridos amigos da alma, chegamos ao final de mais uma parte especial aqui no Songs by Night. Ah, como é bom ter vocês por perto, sentindo cada nota, cada palavra, cada silêncio que preenche o nosso coração. Este foi um tempo que passamos juntos, tecendo laços invisíveis, mas tão reais, tão presentes. Eu, Jorge Ventura, me sinto privilegiado por ter tido a sua companhia, por ter sido o anfitrião dessa nossa jornada de afeto, onde a música abraça, a poesia inspira e as histórias, mesmo as não contadas em voz alta, encontram um eco em cada um de nós. Que esta noite, onde quer que você esteja, seja de paz. Que as reflexões que compartilhamos levem um pouco de luz, um pouco de esperança para o seu amanhã. Lembre-se sempre da beleza que existe em cada novo despertar, na força do amor que nos move e na fé que nos sustenta. Saiba que você é único, especial, e que sua presença faz toda a diferença para nós. Agradeço de coração por você ter escolhido estar aqui, neste refúgio de serenidade. Mas não é um adeus, é um até breve. Songs by Night volta em breve, com muito mais melodias para embalar sua alma, mais histórias para tocar seu coração e, claro, a minha companhia, sempre aqui para você. Que os bons sonhos o encontrem e que a serenidade da noite permaneça em sua alma. Uma boa noite de paz para você. E um abraço apertado do seu amigo Jorge Ventura. A gente se encontra na próxima.

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2: 15:11.
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2: 15:11.

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4: 13:32. 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
4: 3:33.

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1: Pressol 3:53.
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2: 4:09.
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2: 4:10.

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3: 4:29.
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3: 4:30.
7: Agora vá. Abraço, Claudião.

0: coisa linda. Que honra, gente.
1: Obrigado. Muito obrigada, gente. Que Deus abençoe vocês. Valeu, Goiânia!
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4: 4:50.
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3: 5 horas e 23 minutos.
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3: 5 horas e 24 minutos.

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5: 5:43. 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

lá do pai. Muito bom dia, cidade querida. Bom dia, meu Mato Grosso abençoado. Bom dia, coração do Brasil. Estou iniciando a jornada neste exato momento. Graças a Deus, pronto para mais uma etapa. E nós só temos que agradecer a Deus por tudo, por todas as maravilhas, tendo a certeza que o nosso Pai Celestial já está ao nosso lado, dando-nos forças e cobrindo-nos com o seu manto celestial. Então, seja bem-vindo, meu amigo, minha amiga, a esta jornada do coração sertanejo. Como é que você está? Bem, eu espero que sim, eu espero que você já esteja pronto para mais esta oportunidade que começou para valer, onde neste instante nós somos agraciados pela benevolência do nosso Pai Celestial e só temos que agradecê-lo por tudo. Então, eu quero convidar você neste momento para falarmos com o nosso Criador. Amado Pai, Senhor Deus, nós começamos o dia bem, agradecendo o Senhor, pedindo paz, entregando o dia em tuas mãos. Obrigado por mais este dia de vida e pela força renovada nesta manhã, Senhor. Nós pedimos calma para vencer os percalços, os problemas que porventura surgirem, e amor, acima de tudo, para tratar bem todas as pessoas diante de todas as situações. Nós, Pai, pedimos que o Senhor cuide da nossa família, zele pelo nosso trabalho e dai-nos discernimento para continuarmos seguindo a nossa jornada, segurando em tuas mãos. Obrigado, Pai, por tudo e pedimos perdão pelas nossas falhas que cometemos diariamente. Pai Celestial, nós somos gratos pelo sono que o Senhor nos proporcionou e assim podemos revigorar as nossas energias, para que pudéssemos renovar as nossas energias. O seu cuidado nos enche, Pai, de contentamento e, acima de tudo, alegria. Obrigado imensamente por mais um dia de vida. Esteja habitando dentro do nosso coração, presente dentro do nosso local de trabalho, do nosso lar, dentro, Pai, das nossas vidas. Hoje e sempre, Senhor. Obrigado imensamente por tudo e amém, Senhor.

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1: Meus amigos, 5:59 aqui na manhã, 5:59. Mato Grosso e Matias, Casebre de Palha passando por aqui. Ouvimos Eli Silva e o Zé Goiano, Vou Embora é o nome da canção. Barreirito, Hipocrisia, bom dia, meus queridos. A boa música sendo evidenciada. Eu já vou trazer os apoiadores na sequência. Nosso abraço especial nesta quinta.

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1: Cinco horas e 59 minutos.
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4: 6:03 no coração do Brasil. Acerte o seu relógio, quinta-feira, hoje, 13 de agosto de 2026. Vamos iniciar com a previsão do tempo para toda a região centro-oeste.
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6: A previsão para a região centro-oeste nesta quinta-feira indica predomínio de poucas nuvens com possibilidade de chuva em áreas de Mato Grosso. No Distrito Federal, Brasília terá mínima de 18 graus e máxima de 29, com poucas nuvens ao longo do dia. Em Goiás, Goiânia terá mínima de 17 graus e máxima de 36, também com poucas nuvens em todo o estado. Em Mato Grosso, Cuiabá terá mínima de 26 graus e máxima de 36, com poucas nuvens. Já no norte e noroeste do estado, há a possibilidade de chuva isolada. Em Mato Grosso do Sul, Campo Grande terá mínima de 21 graus e máxima de 34, com poucas nuvens. A condição também predomina na maior parte do estado. As informações são do Instituto Nacional de Meteorologia. Viviane Bessa, o tempo e a temperatura.
4: 6:05. Nova rota pode aproximar Mato Grosso da Bolívia. Uma nova rota rodoviária pode mudar a logística do agronegócio de Mato Grosso e aproximar o estado dos mercados internacionais. Vamos a mais detalhes neste momento.
7: O projeto prevê a ligação entre Vila Bela da Santíssima Trindade, em Mato Grosso, e San Ignacio de Velasco, na Bolívia, criando um corredor de aproximadamente 129 quilômetros entre os dois países. A proposta faz parte de uma estratégia de integração entre Brasil e Bolívia e os portos do Oceano Pacífico. A expectativa é criar uma alternativa.

0: alternativa para o transporte de grãos, carnes e outras mercadorias produzidas em Mato Grosso. Para o setor produtivo, a nova rota pode ajudar a reduzir distâncias e custos com transporte, além de diminuir a dependência dos corredores tradicionais utilizados atualmente para levar a produção até os portos brasileiros. Para o empresário do agronegócio Eraí Maggi, a integração tem poder para reduzir custos, ampliar o comércio e fortalecer a economia dos dois lados da fronteira.
1: Então aqui nós temos produção altíssima de soja, uma região. O que está faltando? Aqui eles gastam $5 a mais para colocar uma saca de soja dentro do navio, 3.500 quilômetros indo lá para a Argentina. Aqui, Porto Velho está tudo pronto, tem bilhões e bilhões investidos. E está aqui pertinho, então tem que conectar o Brasil. Ano que vem a intenção já é nós tirar a soja para o Brasil por aqui, trazer calcário, trazer petróleo, trazer etanol, trazer fertilizante que tem de excesso, usar o nosso fluxo e da riqueza para o Brasil. E também o vice-versa, levar daqui potássio, ureia, boro, sal.
0: Outro benefício esperado é a possibilidade de facilitar a entrada de insumos agrícolas no estado. Entre os produtos que podem ganhar uma nova rota de acesso está a ureia, fertilizante produzido na Bolívia e utilizado pelos produtores rurais. A iniciativa ganha força com o programa Integração Produtiva e Logística Brasil-Bolívia-Pacífico do Ministério da Agricultura e Pecuária. A proposta prevê a criação de corredores transfronteiriços e medidas para facilitar o comércio e os investimentos entre os países. A expectativa agora é pela consolidação da infraestrutura dos dois lados da fronteira. Com a ligação, Vila Bela da Santíssima Trindade pode se transformar em um importante ponto de entrada e saída de mercadorias entre Mato Grosso e a Bolívia e os portos do Pacífico. De Brasília, Sérgio Pastor.
2: Obrigado ao Sérgio Pastor, direto de Brasília, trazendo essa informação importante. Uma nova rota sendo construída a partir de agora e aproximando ainda mais, interligando os estados de o país Bolívia com o Brasil através de Mato Grosso. Água Boa, Escola Pestalozzi realiza treinamento de brigadistas e busca adequações para garantir segurança. A Escola Pestalozzi está adotando novas medidas para adequar sua estrutura às exigências da legislação de segurança. Entre as adequações previstas estão a instalação de um sistema para raios e de hidrantes, investimentos que devem gerar custos significativos para a sociedade. Como parte desse processo, funcionários de todos os setores da instituição participam de um treinamento de brigadistas, com orientações teóricas e práticas sobre prevenção e combate a incêndios, situações de pânico e primeiros socorros. Segundo o diretor Marcelo Godoy, a capacitação envolve professores, profissionais da saúde, limpeza, cozinha, motoristas e equipe administrativa. Mais detalhes sobre esta ação às 7h30 da manhã na edição do Liberdade News. Acompanhe neste canal. Bom dia.
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Meus amigos, 6:20 aqui na manhã, 6:20 em seu rádio. Bom dia, Cascatinha em Ana, Colcha de Retalho, fechando esse bloco, Zico e Zeca, Encruzilhada da Vida, Carlita e Baduí, A Primavera de Amor, foram três canções aqui em sua manhã, três canções nesta jornada incrível. E é claro, hoje é quinta

quinta-feira, gente, pleno dia 13. É mais um dia especial, viu? É mais um dia especial que nós ganhamos de presente e acima de tudo, com calor, viu? Com calor. Gente, rodando a região, a gente nota quanto calor está escaldante, viu? O calor está escaldante. Muitos lugares com a temperatura registrando alta e a umidade relativa do ar baixa. É isso mesmo. Tem temporais que atingem o sul nesta quinta-feira, é temporal no Rio Grande do Sul e o calor que aumenta na região centro-oeste e sudeste. O sul, para que vocês tenham conhecimento, terá tempestade, granizo e até 100 milímetros de chuva. Já no Mato Grosso, aqui na nossa região centro-oeste, é calor, meu amigo, calor e tempo abafado, viu? Tempo abafado. Então, beba bastante líquido para se hidratar, ok?

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1: 6:22.
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amigos, 6:26 aqui na manhã, 6:26 em seu rádio. Nós damos continuidade com muito mais nesta jornada, abraçando vocês em especial. Seja bem-vindo, bom dia meu amigo, bom dia minha amiga. Assim nós seguimos. Olha, atenção, atenção para este comunicado. DEMAI, Departamento Municipal de Água e Esgoto, informa, aviso importante. O DEMAI comunica que hoje, quinta-feira, dia 13, será realizada uma manutenção programada na estação de tratamento de água. Durante todo o dia, poderá ocorrer baixa pressão no abastecimento em diversos pontos da cidade, viu gente? Por isso, pedimos a colaboração de todos para que economizem água e evitem atividades que exijam grande consumo. A normalização do abastecimento ocorrerá gradualmente após a conclusão dos serviços. Informações, vocês podem ligar no número 115 e também no plantão 999586359. 999586359. É o DEMAI trabalhando sempre para atender a população, buscando a excelência no atendimento. Às 7:30 da manhã tem Junei Macari na edição do Liberdade News. Você começa o dia bem informado. Aí na sequência vem a Victoria Mello trazendo uma programação eclética, viu? Eclética à população de Água Boa. Eu já quero aproveitar no próximo bloco falar sobre a vacinação contra, viu, a influenza, gente, contra a influenza. Na sequência eu abordo este assunto.

meus amigos, 6:34 aqui na manhã, 6:34 em seu rádio. Trio da Vitória, passa aliás as irmãs Freitas no calor dos teus braços nesta manhã especial. Seja bem-vindo a esta frequência maravilhosa. Bom, meus queridos, nós falamos agora sobre a vacinação contra a influenza. Está liberada para toda a população de Água Boa a partir dos 6 meses de idade. Atenção, olha só, proteja você e sua família contra a gripe. A vacina é gratuita, segura e a principal forma de prevenção. Local Centro Municipal de Imunização, ao lado da UPAN, de segunda a sexta-feira. Portanto, tem vacinação até amanhã, viu? Até amanhã. E, obviamente, você que está na sintonia, fique sabendo que a vacinação é das 8 ao meio-dia e das 14 às 18 horas. A cobertura vacinal, gente,

0: Ela faz parte dos grupos prioritários em Água Boa. Está abaixo da meta, viu? Está abaixo da meta. Ou seja, a procura está sendo pouca. Não deixe para depois. Vacine-se e ajude a proteger toda a comunidade. Vacine-se e viva melhor. Você protege quem está ao seu lado. Você protege toda a comunidade no contexto geral. Local Centro de Imunização ao lado da UPAN. De segunda a sexta-feira. Não deixe para depois, viu? Não deixe para depois. Este é o recado, viu? É o recado. Deixa eu aproveitar aqui às 6:36, mandar um bom dia a toda a comunidade luterana que estará realizando dia 21 agora o grandioso baile luterano, o grandioso baile da Cuca, do baile do Chope, Cuca e Salame. É isso mesmo, baile do Chope, Cuca e Salame. Dia 21 de agosto, a partir das 21 horas, no centro da comunidade luterana, com a animação da banda Reprise. Bom dia a toda a equipe da que já está trabalhando na linha de frente. Nosso abração especial. E, obviamente, a festa vai arrebentar a boca do balão. Forte abraço a todos vocês, meus queridos. Lembrando que agora, dia 16, neste fim de semana, vai ter a grandiosa festa da comunidade católica. A festa em comemoração ao padroeiro, a realizar no dia 16 de agosto, dia 16, neste domingo. Às 10 horas vai ter a Santa Missa, ao meio-dia um delicioso churrasco, aquele almoço delicioso, galeto, saladas, maionese e à tarde leilões e um matinê dançante. Então, grandiosa festa, vai ter leilões e as fichas já estão sendo comercializadas através do telefone 984626579. Falar com a Jacinta Godoy. Bom dia. Então, a festa do padroeiro. Alô, Edilson Zago. Bom dia a todos os envolvidos nesta festança que vai arrebentar a boca do balão, gente. 6:38.
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0: É a bica d'água com o Irídio e o Irineu passando por aqui, lá no bairro onde eu moro. Tem uma bica d'água, ô, bica boa essa, hein?

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3: 6:40.
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meus queridos, de volta nesta frequência maravilhosa. Hoje tem quinta da Pestalozzi. Bom dia a toda a equipe da Pestalozzi. Nosso abração especial, Marcelo Godoy. Bom dia, saudações a toda a equipe. Muito obrigado pela audiência. Gente, o calor está extremo. Estava conversando agora com um ouvinte, ele falando: Celso, o calor está extremo, rapaz do céu. Tem feito calor esses últimos dias. E de fato tem. Na verdade, o El Niño chega com mais calor e aumento de risco de incêndios em Mato Grosso. Então, os modelos climáticos indicam a continuidade de

0: condições mais secas, quentes em Mato Grosso nos próximos meses. O fenômeno El Niño tem contribuído para a redução das chuvas e o aumento das temperaturas em diversas regiões do estado. A nossa aqui não é diferente, viu? Bom, então, muito cuidado com os impactos, como ondas de calor extremo, queda drástica da umidade do ar, a qual nós estamos vivenciando. Tem dia que já foi marcado, registrado a temperatura de 14 graus, 15, 12, já aproximando com a temperatura do deserto do Saara. Então, maior risco de queimadas e incêndios florestais também, e possíveis impactos no abastecimento de água. Felizmente, não é o nosso caso, mas a gente tem que ficar atento. E hoje mesmo, o DEMAI já faz o seguinte alerta, viu, gente? Atenção, atenção, aviso importante do Departamento de Água e Esgoto. Hoje, quinta, dia 13, será realizada uma manutenção programada na estação de tratamento de água. Durante todo o dia, poderá ocorrer baixa pressão no abastecimento em diversos pontos da cidade. Por isso, pedimos a colaboração de todos para que economizem água e evitem atividades que exijam grande consumo no dia de hoje. A normalização do abastecimento ocorrerá gradualmente após a conclusão dos serviços, viu? Então vamos economizar no dia de hoje. O DEMAI estará realizando uma manutenção programada na estação de tratamento de água e poderá ocorrer baixa pressão no abastecimento em diversos pontos da cidade, viu? Então economize no dia de hoje na área de esbanjar, para que assim não falte água em sua residência no dia de hoje. 6:47 aqui na manhã. Alô, Garcias Abreu, bom dia a toda a equipe que já estão trabalhando na organização do Louvorzão do Vale, que vai acontecer, meus queridos, vai acontecer neste fim de semana. O 16º Louvorzão do Vale e 14ª Marcha para Jesus, é isso mesmo. Dia 14 agora, já vai ter os cantores de Água Boa, Raquel Melo e outros. Dia 15, às 17:30, a Marcha para Jesus, a concentração na Avenida Norberto Joanes com a Rua 31. Aí às 19h, a apresentação do primeiro show, Xote Santo. Pastor Luiz Arcanjo, vocalista do Trazendo a Arca, na Praça da Cultura, em frente ao Banco do Brasil, Louvorzão do Vale. Vamos adorar o nosso Senhor Jesus. Água Boa pertence ao nosso Criador, ao nosso Senhor Jesus. Bom dia.
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0: Nada melhor do que começar o dia falando, entregando tudo nas mãos de Deus e pedindo para que Ele nos fortaleça, nos dê força, sabedoria e, acima de tudo, o nosso Pai esteja ao nosso lado. Bom dia, cidade querida. Acorda, Água Boa. Terra abençoada.

Opa, 6:57 aqui na manhã, meu coração precisa ser só seu. Bom dia, ouvimos Apaixonado de Barbaridade. Nosso abraço especial a cada ouvinte, a dona Nilvia Gale lá no setor industrial e família acompanhando a nossa programação. Bom dia, quem está com o rádio ligado também, não posso deixar de lembrar, meu amigo Regis da Tolimpinho. Bom dia, Regis, na Santa Paz por aí, meu querido. Bom dia, obrigado pela audiência. A todas as famílias de Água Boa, o senhor Lorival lá no Vila Nova também, ouvindo a nossa jornada. Bom dia, meu querido. Alô, Bodoque Azambuja também acompanhando a nossa jornada. Muito obrigado pela audiência, Mateando, né, Colorado. Luiz Omar Piquet, bom dia. Pronto, em seu nome, eu abraço todos os engenheiros agrônomos do coração do Brasil. 6:58, desperta Água Boa, bom dia, equipe da Pestalozzi. Alô, Thalisson, bom dia, equipe da Alvorada. Rudinei, abraços a vocês aí, meus queridos, bom trabalho. Marcelo Godoy e a toda a equipe da Pestalozzi, nosso muito bom dia, viu? Vamos com mais moda para fechar esse bloco musical. Céu e Canto, rei! Hey! É para alegrar a sua quinta-feira, já estamos com o pezinho, né? Com o pé bem no início aí do fim de semana. Amanhã, hein?

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12: Bom dia!

Meus amigos, 7:05 aqui em sua manhã, 7:05. Seja muito bem-vindo a esta oportunidade de vida. Que bom, hein? Que bom. Então, nós estamos felizes em recebermos este novo dia como esse novo dia de presente do nosso Pai Celestial. Hoje é quinta para seu conhecimento. Desperta, coração do Brasil. Como é que você está? Bem, pronto para mais uma jornada? A quarta-feira foi puxada ontem, eu acredito que sim, viu? A todas as pessoas que já tomaram o seu café da manhã, a você que já está pronto para uma nova etapa, seja bem-vindo a esta oportunidade. Quero mandar aqui um bom dia a cada ouvinte especial. Meu abraço a cada um de vocês nesta jornada.

0: Hoje é dia 13 para seu conhecimento. Hoje é dia do economista, de acordo com o calendário de datas comemorativas. É dia do economista. A todos os economistas do Brasil, a vocês que trabalham com números, com cifras, buscando sempre entender a nossa economia. Bom dia, dia do economista, parabéns. Hoje é dia do psiquiatra, viu? O dia do psiquiatra é comemorado hoje, 13 de agosto. Essa data homenageia esses valorosos profissionais médicos e marca o aniversário da fundação da Associação Brasileira de Psiquiatria, criada em 1966. Obrigado a todos os psiquiatras do Brasil que desempenham um trabalho tão importante, né? Uma homenagem justa. Exercem com amor e dedicação esta especialidade tão essencial para nós seres humanos. Parabéns a todos por esta passagem ímpar. E afinal, o psiquiatra é uma área muito importante da medicina que estuda o adoecimento e o sofrimento mental. O adoecimento e o sofrimento mental. E, obviamente, muitas pessoas já buscaram atendimento a um profissional da área. 7:08 agora, 7:08. Então, a gente dá sequência na programação musical, agradecendo você pela audiência, pela a paciência também. É um prazerzaço estar aqui comunicando nesta jornada de muito labor. Então, seguimos, meus amigos, seguimos sim com muito mais em seu rádio. A boa música não para, afinal, hoje é quinta.
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0: Pra começar assim, ó, Tristeza de Jeito Nenhum, Estrela Perdida, seja muito bem-vindo. Nada de começar o dia pensando em coisas ruins, viu? Abra o coração e a mente para as coisas boas. Bom dia, meu Mato Grosso abençoado.

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0: Jesus do céu! Nossa, eu ganhei meu presente de aniversário, de Natal, de Ano Novo, de casamento. Não quero porque eu não vou casar mais.
1: Carinho de vocês pra parte.
0: Obrigada, gente!
1: Valeu,
0: Deus abençoe.
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0: 7:16 aqui na manhã, 7:16 em seu rádio. Nós ouvimos Em Mim Só Dá Você, Fátima Leão. A Fátima Leão tem uma voz belindíssima. Eu sou fã da Fátima Leão. Com o de Paulo e Paulino, e fizeram esse trio, esta bela canção. João Paulo e o Daniel, Estrela Perdida. Gente, eu já quero trazer aqui o seguinte comunicado do DEMAI a vocês. Atenção, meus queridos ouvintes, o DEMAI informa o seguinte. Bom, hoje, dia 13, será realizada uma manutenção programada na estação de tratamento de água. Durante todo o dia, poderá ocorrer baixa pressão no abastecimento em diversos pontos da cidade. Por isso, pedimos a colaboração de todos para que economizem água e evitem atividades que exijam grande consumo. A normalização do abastecimento ocorrerá gradualmente após a conclusão dos serviços. Então, em virtude dessa baixa pressão no abastecimento em diversos pontos no dia de hoje, o DEMAI pede encarecidamente que a sociedade economize água no dia de hoje, em virtude da manutenção programada na estação de tratamento de água. Ontem à noite, Washington, gerente do DEMAI, entrou em contato comigo e pediu: Celso, amanhã cedo você reforça, avise várias vezes na programação que estaremos fazendo esta manutenção na estação de tratamento e que a população não economize, não gaste água acima da média, viu? Acima da média. Então, o recado foi dado a vocês. Eu quero aproveitar também, antes de trazer os apoiadores, já anunciar as vagas de trabalho para hoje. Tem vagas para técnico em segurança do trabalho, trabalhador agrícola polivalente, vaqueiro, vendedor interno, mecânico de máquinas pesadas, repositor de mercadorias, servente de pedreiro, soldador, técnico em enfermagem, atendente de padaria, camareira de hotel, conferente de carga e descarga, agente de pátio, despachante de trânsito, cozinheiro geral, administrador de compras, dentre outras vagas disponíveis. A relação aqui é vasta, então o que cabe você fazer? Dar uma passada no Cine e buscar atendimento, viu? Buscar atendimento. Marli, na sequência eu já mando um bom dia especial para você e trago uma canção na, já será a saideira, tá bom, querida? Já já, segura aí, Marli.
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5: 7:19.
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Meus amigos, de volta aqui na frequência, 7h22. Hoje tem quinta da Pestalozzi. Deixa eu mandar um bom dia a toda a equipe da Pestalozzi. Já tem informações aqui precisas da Pestalozzi. Bom dia, Sirlene, acompanhando a nossa programação. Alô, Sirlene, bom dia, querida. Como vai?

Acompanhando aqui o seu áudio, Sirlene, obrigado pelo áudio, o envio aqui da mensagem, querida. Tudo de bom, viu? Felicidades a você, o esposão Antônio e toda a família, tá? Um dia de muitas bênçãos a todos nós. Bom, eu quero convidar toda a sociedade para o grandioso evento deste fim de semana, dia 14 agora, meus amigos, na sexta-feira vai ter, na sexta-feira, o início do Louvorzão do Vale. Alô, Garcias Abreu, bom dia. Festival Cultural Louvorzão do Vale. Começa sexta-feira, gente. E eis que cedo venho e o meu galardão está comigo para dar a cada um segundo a sua obra. Uma mensagem bonita. Sexta, então, vai ter cantores de Água Boa, Raquel Melo e outros. Dia 15, às 17h30, a grande ação Marcha para Jesus. Você participa? Vai ter a concentração na Avenida Norberto Schwantz com a Rua 31. Às 19h30. Chegando aqui na praça, vai ter a primeira apresentação, Xote Santo e o pastor Arcanjo, vocalista do Trazendo a Arca, na Praça da Cultura, gente. A grande caminhada no dia 15, no sábado, e concentração, fé e louvor na Praça da Cultura. Venha com sua família, participe deste grande momento de adoração, unidade e proclamação. Em nome do nosso Senhor Jesus Cristo, esperamos por você. Então, faça parte você também desta corrente do bem, tá certo? Bom, meus amigos, 7h25. Já estou caminhando para o final desta edição. Vem o Liberdade News, vem informações em primeira mão a cada um de vocês. Na sequência, vem a Victoria Mello. Deixa eu mandar aqui um bom dia a toda a comunidade luterana que realiza dia 21 de agosto, no Centro Cultural Luterano, o tradicional baile do chope, cuca e salame. Um grandioso evento e você é o convidado especial. Abraçando aqui as amigas dos movimentos dos animais de Água Boa, tanto o Movimento Amparo como a Morab. Bom dia a vocês que realizam um trabalho ímpar, estão de parabéns, tudo de bom. Professor Edilson Zago, bom dia. Edilson Zago fez o convite para, enfim, a gente ajudar no grandioso evento da comunidade Bom Jesus do Guarujá, que vai acontecer neste domingo, dia 16, às 10h, com a missa, o meio-dia almoço, e todos estão convidados, viu? A comunidade católica realizando a sua grandiosa festança, tá bom? E assim eu finalizo. Marlis Manioto, bom dia, querida, não posso ir embora. Se eu for embora sem mandar um alô para a Marli, ela vai puxar a minha orelha. Ela mandou mensagem, eu não vi, ela deu uma ligada e falou: Celso, lembra de mim. Tá bom, querida, bom dia, grande Marli, amiga do

0: Coração, ouvinte assíduo aqui da nossa programação. Felicidades a você aí na Rua 14, acompanhando a nossa programação no centro.
1: Bom dia!
0: Meus amigos, 7:26. Que o seu dia seja repleto de coisas boas, foco, saúde, paz espiritual, determinação e Deus acima de tudo, viu? Bom dia, tchau, tchau, fui!

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5: Em Água Boa, 7:33. Bom dia. Quinta-feira, 13 de agosto de 2026. Em Água Boa, o dia começa com sol, algumas nuvens e névoa ao amanhecer. À noite, teremos poucas nuvens. A temperatura no dia de hoje oscila entre a mínima de 23 e a máxima de 36 graus. A umidade relativa do ar estará entre 23% e 44%, sem probabilidade de chuva para Água Boa.
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5: 7:34. Piveta escolhe candidata do União Brasil para vice e afirma: vamos honrar Mato Grosso. Candidatos do Vale do Araguaia declaram patrimônio atual para a Justiça Eleitoral. Polícia Judiciária Civil prende 13 e bloqueia 11 milhões de suspeitos de furtos de módulos de caminhão. Polícia Civil prende 4 suspeitos e apreende drogas durante operação contra o tráfico de drogas em Canarana. E ainda, 16º Louvorzão do Vale reunirá música e marcha para Jesus em Água Boa. Escola Pestalozzi realiza treinamento de brigadistas e busca adequações para garantir segurança. A ProSoja, MT e Bombeiros lançam cartilha para prevenção de incêndios em campo. Estes e outros destaques agora, na edição do Liberdade News, que está começando.
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5: 7:35. Candidato ao governo do estado, Otaviano Piveta, escolhe Gisela para vice e afirma que ambos irão honrar Mato Grosso. A suplente de deputada federal Gisela Simona, do União Brasil, foi anunciada ontem como candidata a vice-governadora na chapa de reeleição do governador Otaviano Piveta, do Republicanos. A escolha ocorreu após o deputado federal Fábio Garcia, também do União Brasil, renunciar à posição de vice. Piveta afirmou, abre aspas, vamos entregar o melhor de nós, renovar o entusiasmo e continuar trabalhando para que Mato Grosso siga no caminho certo. Ela e eu vamos honrar Mato Grosso. Se o povo nos der a honra de conduzir o estado, faremos isso com todos e com lealdade e dedicação acima de tudo. Vamos entregar o melhor que temos, renovar o entusiasmo e, sem dúvida alguma, trazer para o estado o que há

de melhor em termos de trabalho. Gisela agradeceu a confiança de Piveta e asseverou que assume a missão com disposição para contribuir com Mato Grosso. Ela citou, abre aspas, agradeço ao governador Piveta pela confiança na escolha do meu nome. Vamos arregaçar as mangas, vestir a camisa e trabalhar para que Mato Grosso continue progredindo. Trago comigo a pauta de defesa das mulheres e dos mais vulneráveis e quero contribuir para fazer mais pelo meu querido estado, o estado de Mato Grosso, destacou Gisela. Sete horas e 37 minutos. Detran altera horário de atendimento para serviço de vistoria veicular em Mato Grosso. O Departamento Estadual de Trânsito, o Detran, informou esta semana que a partir desta quarta-feira, o horário de atendimento do serviço de vistoria veicular nas unidades da autarquia no estado será das 7 às 12 horas. A medida, de caráter temporário, é tomada todos os anos em razão das elevadas temperaturas registradas em Mato Grosso no período de estiagem. E visa o bem-estar e a saúde dos servidores que atuam na vistoria, bem como dos cidadãos que buscam pelo serviço presencial. Portanto, você que necessita dos serviços da Ciretran, a partir de ontem, quarta-feira, o atendimento então passará a ser das 7 até as 12 horas, devido às elevadas temperaturas registradas. A pergunta que se faz é: esse trabalho é realizado sob sol ou sobre área coberta? Se for por área coberta, evidentemente que nada mais é do que uma ação que vai de encontro sem necessidade. 7h38. Candidatos do Vale do Araguaia declaram patrimônio atual para a Justiça Eleitoral. Nos últimos 10 dias, todos os candidatos que colocaram um nome para disputar algum cargo a nível de estado ou a nível federal apresentaram à Justiça Eleitoral suas declarações, as declarações de bem, o patrimônio em si. O Liberdade News fez um breve relato sobre alguns nomes e os valores que foram declarados para a Justiça Eleitoral. Começando com Gustavo Bang de Nova Chavantina, ele declarou o patrimônio de R$1.900.000 à Justiça Eleitoral. O candidato do Podemos informou à Justiça ter bens avaliados entre imóveis e veículos que chegam a R$1.900.000. O atual deputado doutor Eugênio de Paiva declarou patrimônio de R$3.400.000 à Justiça Eleitoral. Deputado estadual e candidato à reeleição pelo Republicanos informou à Justiça Eleitoral seus bens que chegam a este valor. Janaísa Taveira também declarou seu patrimônio. Ex-prefeita de São Félix do Araguaia, a candidata a deputada estadual pelo Podemos, informou imóveis e veículos entre os bens declarados para as eleições de 2026. O valor, R$2.700.000 em bens adquiridos. Abimael Borges também declarou seu patrimônio. Ex-prefeito de Vila Rica e candidato a deputado estadual pelo PL, informou bens ligados aos setores rural e urbano em sua declaração patrimonial, que chega a R$3.700.000. Fernando Gurgem, de Querência, também fez sua declaração. Produtor rural e ex-prefeito de Querência, é candidato a deputado federal pelo Podemos nas eleições deste ano. E sua declaração foi de R$18.000.000. Daniel do Lago também fez sua declaração. É ex-prefeito de Porto Alegre do Norte, candidato a deputado estadual pelo PSDB. Informou imóveis, atividade pecuária e veículo entre bens declarados que chegam a R$2.500.000. Já Antônio Galvão, ex-Aprosoja, mais que triplicou seu patrimônio. Candidato ao Senado apresentou declaração de bens que mostra um crescimento de R$31.000.000 em 4 anos. Beni Godoy, candidato a federal de Confresa, também fez a sua declaração. Ele tentou ser prefeito de Confresa, declarou R$17.000.000 em bens

0: quando candidato a prefeito em 2020. Seu patrimônio, no caso, era pouco mais de 5 milhões naquela época. Hoje, 17 milhões e 100 mil reais. Eis os números das declarações de alguns dos candidatos que estarão concorrendo às eleições deste ano. 7 horas agora, mais 41 minutos. Vamos às informações com a previsão do tempo. Quem traz os detalhes é a repórter Viviane Bessa. De acordo com o INPE, teremos possibilidade de chuva atingindo algumas áreas de Mato Grosso nesta quinta-feira.
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2: A previsão para a região centro-oeste nesta quinta-feira indica predomínio de poucas nuvens com possibilidade de chuva em áreas de Mato Grosso. No Distrito Federal, Brasília terá mínima de 18 graus e máxima de 29, com poucas nuvens ao longo do dia. Em Goiás, Goiânia terá mínima de 17 graus e máxima de 36, também com poucas nuvens em todo o estado. Em Mato Grosso, Cuiabá terá mínima de 26 graus e máxima de 36, com poucas nuvens. Já no norte e noroeste do estado, há a possibilidade de chuva isolada. Em Mato Grosso do Sul, Campo Grande terá mínima de 21 graus e máxima de 34, com poucas nuvens. A condição também predomina na maior parte do estado. As informações são do Instituto Nacional de Meteorologia. Viviane Bessa, o tempo e a temperatura.
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0: 7 horas e 43 minutos. Polícia Judiciária Civil prendeu 13 e bloqueou 11 milhões de suspeitos de furtos de módulos de caminhão. A Polícia Civil deflagrou nesta quarta-feira a Operação Módulo Oculto para desarticular um grupo criminoso investigado por furtar módulos eletrônicos de caminhões em Sinop e região. Ao todo, foram cumpridas 88 ordens judiciais, entre elas 13 mandados de prisão e 14 de busca e apreensão, além do bloqueio de até 11 milhões de reais em contas bancárias. A justiça também determinou o sequestro de 4 imóveis e 13 veículos, a suspensão das atividades de 4 empresas e proibiu 4 investigados de exercer atividade empresarial. A investigação desencadeada pela Delegacia Especializada de Roubos e Furtos de Sinop identificou uma estrutura criminosa que atuava principalmente em Sinop e região. Os envolvidos furtavam módulos de caminhões e encaminhavam as peças para receptadores e comerciantes. Os alvos da operação também utilizavam empresas do ramo de mecânica e comércio de peças automotivas para receber, armazenar e revender os produtos furtados. A investigação apontou ainda a movimentação de valores provenientes dos crimes por meio de contas bancárias e empresas utilizadas para dificultar a identificação da origem dos recursos. As medidas judiciais alcançaram pessoas físicas e jurídicas investigadas pela delegacia, que obteve autorização da justiça para o bloqueio de contas bancárias no valor de até 11 milhões de reais, além do sequestro de imóveis e veículos ligados aos alvos, como também suspensão de atividades empresariais. As decisões judiciais buscaram interromper a atividade criminosa, preservar o patrimônio relacionado aos crimes e impedir que os investigados continuem obtendo vantagem econômica com os produtos furtados. Ao final da operação, os presos e todo o material apreendido foram encaminhados à delegacia de Sinop, onde foram realizados os procedimentos legais cabíveis, com registro das apreensões e formalização das prisões. Os elementos coletados foram submetidos à análise e serão integrados ao conjunto de provas da investigação. Após essa etapa, os presos permanecerão à disposição da justiça para a realização da audiência de custódia e demais atos processuais. As provas reunidas durante a investigação serão encaminhadas às autoridades competentes para análise e eventual responsabilização dos envolvidos, conforme o devido processo legal. A investigação da delegacia de Sinop identificou que o grupo atuava de forma organizada para furtar módulos eletrônicos de caminhões estacionados em vias públicas e pátios de empresas. Os envolvidos levantavam previamente os locais e os veículos que seriam alvos. Após os furtos, os módulos eram encaminhados para receptadores e estabelecimentos comerciais. A investigação também identificou o chamado resgate das peças. Nesse esquema, proprietários de oficinas atuavam como intermediários e cobravam das próprias vítimas pela devolução dos módulos furtados. Os produtos também eram comercializados fora de Sinop. Parte das peças tinha como destino compradores de outros municípios e também de outros estados do Brasil. A Polícia Civil identificou ainda movimentação dos valores obtidos com os crimes. Os recursos eram transferidos entre diferentes contas e, em alguns casos, passavam por empresas formalmente constituídas. O nome da operação, Módulo Oculto, faz referência aos módulos eletrônicos furtados dos caminhões e a forma como a organização criminosa escondia a origem dos produtos e dos recursos obtidos com os crimes. A operação busca atingir toda a cadeia criminosa. A atuação inclui os responsáveis pelos furtos, os receptadores, os comerciantes envolvidos e os responsáveis pela movimentação e ocultação dos valores. 7h48. Em Canarana, a Polícia Civil prendeu 4 suspeitos e apreendeu drogas durante operação contra o tráfico no município. A Polícia Civil de Canarana prendeu 4 pessoas e apreendeu drogas durante uma operação de combate ao tráfico de entorpecentes realizada na cidade. A ação foi desencadeada após denúncia sobre a comercialização de drogas em um dos bairros da cidade. De acordo com a polícia, as diligências tiveram início no cruzamento das ruas Planalto e Santa Rosa, onde os investigados tentaram abordar um suspeito apontado como responsável pelo fornecimento dos entorpecentes no município. O homem conseguiu fugir antes da abordagem. No local, os agentes interceptaram um usuário que teria acabado de adquirir drogas e que confirmou a compra aos policiais. Durante a ação, outros 2 homens foram flagrados destruindo aparelhos celulares em frente a uma residência. Ao perceberem a presença da equipe, eles tentaram fugir pulando o muro para o quintal de um imóvel vizinho, mas foram alcançados e detidos. Em seguida, os investigadores retornaram à residência de onde os suspeitos haviam saído e realizaram buscas. No banheiro do imóvel, foram encontradas 22 porções de substância análoga à cocaína, escondidas em um cesto de lixo. Também foram apreendidos uma balança de precisão, R$515 em dinheiro e embalagens plásticas comumente utilizadas para fracionamento e venda de drogas. A continuidade das investigações levou os policiais a um segundo endereço localizado em uma rua no bairro União. No local foram apreendidos aproximadamente 76 gramas de substância análoga à maconha, que estaria vinculada a um dos suspeitos detido durante a ocorrência. Os 4 envolvidos foram encaminhados juntamente com todo o material apreendido para a Delegacia de Polícia Civil de Canarana, onde permanecem à disposição da Justiça. O caso segue sob investigação.
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0: 7h50. A ProSoja, MT e Bombeiros lançam cartilha para prevenção de incêndios no campo. O material reúne práticas como construção e manutenção de aceiros, limpeza de máquinas agrícolas, disponibilidade de caminhão-pipa e equipamentos de combate, uso de EPIs, pontos de abastecimento de água e monitoramento constante das propriedades. A cartilha também orienta os produtores sobre a exigência ou as exigências da Política Nacional de Manejo Integrado do Fogo, instituída por lei. As medidas foram detalhadas por uma resolução e os produtores têm até 70.

0: Dezembro de 2027 para realizar as adequações necessárias conforme o porte das propriedades. Outro ponto de atenção são as penalidades. Um decreto aumentou para R$3.000 por hectare ou fração a multa pelo uso de fogo sem autorização em áreas agropastoris. Segundo a ProSoja MT, a prevenção deve fazer parte do planejamento anual das propriedades, já que os incêndios podem provocar prejuízos ambientais, destruir lavouras, máquinas e estruturas rurais. Além das medidas preventivas, a cartilha recomenda que os produtores registrem, por meio de fotografias e documentos, as ações realizadas na propriedade. Em caso de incêndio, a orientação é acionar o Corpo de Bombeiros pelo 193, registrar a ocorrência e preservar informações que possam comprovar as providências adotadas. A publicação íntegra a campanha Desinformação é Fogo, desenvolvida pela ProSoja MT desde 2023, visa ampliar a conscientização sobre prevenção de queimadas e incêndios no campo. De acordo com o levantamento da própria ProSoja, é necessário que haja um aprofundamento sobre a questão do fogo ano após ano, pois muitos produtores rurais acabam tendo prejuízos anualmente.
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0: Agora são 7:53. Escola Pestalozzi realiza treinamento de brigadistas e busca adequações para garantir segurança. A Escola Pestalozzi está adotando novas medidas para adequar sua estrutura às exigências da legislação de segurança. Entre as adequações previstas estão a instalação de um sistema de para-raios e de hidrantes, investimentos que devem gerar custos significativos para a associação. Como parte deste processo, funcionários de todos os setores da instituição participam de um treinamento de brigadistas com orientações teóricas e práticas sobre prevenção e combate a incêndios, situações de pânico e primeiros socorros. Segundo o diretor Marcelo Godoy, a capacitação envolve professores, profissionais da saúde, limpeza, cozinha, motoristas e equipe administrativa. O objetivo é preparar os colaboradores para agir de forma rápida e segura diante de uma eventual emergência, até a chegada das equipes especializadas. O Liberdade News conversou com o diretor Marcelo Godoy, que deu mais detalhes a respeito desta iniciativa que acontece esta semana.
2: O diretor da Escola Pestalozzi, 3-2-1 gravando. Marcelo, esse treinamento ele é voltado sobre questões que envolvem diretamente incêndio, pânico e primeiro socorro, isto é, formação de brigadistas. E é uma formação que é exigida por lei, segundo informações.
3: Junei, bom dia a todos os ouvintes da Rádio Liberdade, que bom que vocês estão aqui hoje compartilhando conosco esse momento, essa formação. Então, esses dois dias, Junei, quarta e quinta, a gente está tirando esse momento para a gente fazer essa formação, esse treinamento na parte de brigadista, que é uma formação que vai abordar a questão do pânico, incêndio, primeiros socorros, enfim, para a gente poder atender a nossa demanda. Isso é uma exigência, é uma exigência que nós estamos seguindo do Conselho Nacional, do Conselho Estadual, e para a gente entrar dentro da legalidade do funcionamento da nossa instituição. Então, a instituição acima de 700 metros construída, a gente já tem que ter algumas situações a mais do que exige a lei, né? Então, a gente sabe que algumas situações têm custo e nós estamos buscando para adequar. Mas a primeira etapa, Junei, agora é essa adequação, essa formação, né? Uhum. Nós estamos fazendo com a equipe, com todos os setores aqui da escola, porque todos estão envolvidos com os nossos alunos. E se porventura chegar a acontecer algo, Junei, a gente já tem a instrução de o que fazer, como proceder até a chegada dos bombeiros. Então, assim, é algo que não tem como a gente dizer que não vai fazer. A gente tem que fazer pela segurança da equipe e dos nossos alunos.
2: Qual é o período que esse treinamento irá perdurar?
3: Certo, Junei, então nós temos essa formação hoje, quarta-feira, o dia todo, né? Tem a parte teórica e prática, quinta-feira também tem a parte teórica e prática, envolvendo a questão de reanimação, como proceder quando explode uma panela de pressão, quando um botijão de gás vaza. Então vai ser essas atividades básicas do que a gente vivencia no dia a dia. Isso vai servir para a nossa escola, para a nossa instituição, para as famílias, né? Para a igreja, enfim, para a comunidade. Você vai ser um disseminador e vai poder

0: Salvar vidas, né, Junê? Porque a gente fala que um atendimento bem feito, você consegue salvar uma vida até chegar aos profissionais habilitados.
1: Como você afirmou, profissionais de todos os

0: famílias, porque é algo que tem que ser feito, né? A gente prefere pecar por excesso de informação e de cuidado do que pela falta dele. E como o capitão veio aqui, o capitão dos bombeiros veio aqui, conheceu a escola, realmente, a gente nunca está livre de acontecer algo, né, Junê? Se acontecer, a gente já tem esse preparo para poder ajudar e salvar vidas. E vai ter um outro momento, Junê, também, com os bombeiros, com a equipe, com os alunos, para entender a dinâmica. Vai ter um simulado de pânico aqui na escola, para a gente saber como que é a saída, para onde que vai, como que faz, para realmente proteger o nosso bem maior, que são os nossos alunos.
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2: 7:58, agora a última do Liberdade News desta quinta-feira. Vem aí o 16º Louvorzão do Vale, que reunirá música e marcha para Jesus em Água Boa. Água Boa recebe nesta sexta-feira, dia 14, e sábado, dia 15, mais uma edição do Festival Cultural Louvorzão do Vale. O evento chega à sua 16ª edição e contará também com a realização da 14ª Marcha para Jesus, reunindo apresentações musicais, momentos de adoração e participação de igrejas e famílias do município. Neste ano, o evento terá como tema Galardão, inspirado no versículo de Apocalipse 22:12. Abre aspas, e eis que cedo venho, e o meu galardão está comigo, para dar a cada um segundo a sua obra. Fecha aspas. A programação começa amanhã, sexta-feira, dia 14, às 19h30, na Praça da Cultura, em frente ao Banco do Brasil. A primeira noite terá apresentações de cantores de Água Boa e da cantora Raquel Melo. No sábado, dia 15, a programação começa às 17h30, com a 14ª Marcha para Jesus. A concentração será na Avenida Norberto Schwantz, esquina com a Rua 31. De lá, os participantes percorrerão ruas e avenidas da cidade até a chegada à Praça da Cultura. Após a marcha, a programação musical terá início às 19h30, com a apresentação do pastor Luiz Arcanjo, vocalista do Trazendo a Arca, além do grupo Xote Santo. O evento também promove uma campanha solidária, incentivando os participantes a levarem 1 quilo de alimento não perecível, que será destinado a pessoas que necessitam de auxílio. A organização convida toda a comunidade e famílias de Água Boa e região para participar das 2 noites de festival, que terá como proposta promover momentos de louvor, adoração, união e celebração da fé cristã. O 16º Louvorzão do Vale é realizado pela Associação Cristã em Unidade de Água Boa, com apoio da Prefeitura de Água Boa e demais parceiros. Em Água Boa, pontualmente, 8h. Final da edição do Liberdade News desta quinta-feira, e entre os destaques da edição de hoje, você acompanhou. Candidato Otaviano Piveta escolhe candidata do União Brasil para vice. Polícia Civil prende 4 suspeitos e apreende drogas durante operação em Canarana. Escola Pestalozzi realiza treinamento de brigadistas em busca de adequações para garantir segurança. Acontece neste final de semana, 16º Louvorzão do Vale em Água Boa. Você fica na sequência com a programação da sua Liberdade FM 104.9. O Liberdade News volta amanhã a partir das 7h30, se Papai do Céu nos permitir. A você um bom dia. E lembre-se sempre, Jesus é o caminho.
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7 minutos. Talvez você esteja no carro agora, enfrentando a correria da cidade. Talvez esteja na fazenda, preparando o dia de trabalho. Quem sabe esteja abrindo o comércio, colocando o café para passar ou simplesmente respirando fundo antes de começar mais uma jornada. Seja onde você estiver, uma coisa é certa: o seu dia acaba de ganhar companhia. Bom dia, Gobô. Bom dia, Vale do Araguaia. Está começando mais uma edição do Bom Dia Liberdade. E até às 11 horas da manhã a gente vai caminhar junto com você, levando informação, música, curiosidades, prestação de serviços, participação dos ouvintes e boas histórias que fazem parte da nossa região. Eu sou Victoria Mello e nesta quinta-feira o nosso compromisso é simples: fazer da sua manhã uma manhã mais leve, mais útil e mais bem informada. Afinal, todo grande dia começa com uma boa decisão. E a sua pode ter sido ligar na Rádio Liberdade FM 104,9. Hoje tem notícias de Agoboa e do Vale do Araguaia, tecnologia, comportamento, ciência, entretenimento, dicas para facilitar a rotina e, claro, muita música boa para acompanhar cada momento da sua manhã. Então aumente o volume, chama quem está por perto e vem com a gente. Está no ar o Bom Dia Liberdade. E antes de seguir com a nossa programação, eu quero pedir apenas alguns segundos da sua atenção. Existe uma pergunta que quase nunca fazemos a nós mesmos: e se hoje fosse a oportunidade que você estava esperando há tanto tempo? Muita gente passa a vida inteira adiando decisões importantes, adia o pedido de desculpas, a ligação para quem ama, o cuidado com a própria saúde, o sonho de começar um novo projeto, o passo de fé que sabe que precisa dar. Esperamos o momento perfeito, o dinheiro perfeito, o humor perfeito, a coragem perfeita, mas a verdade é que o tempo não para esperar ninguém. Cada amanhecer é uma chance que não existe ontem. Cada quinta-feira é um lembrete de que Deus ainda nos concedeu mais um dia. Talvez você tenha chegado até aqui carregando preocupações que ninguém conhece. Talvez exista uma batalha acontecendo dentro de você que ninguém percebe, mas Deus percebe. E a palavra de Deus diz em Salmos 46, versículo 1: Deus é o nosso refúgio e fortaleza, socorro bem presente na angústia. Se hoje você só conseguir dar um passo, dê esse passo. Se hoje você só conseguir recomeçar, recomece. Mas não entregue a sua esperança para o medo, porque enquanto Deus permite que você acorde, a sua história ainda não terminou. Que essa palavra fortaleça o seu coração e conduza cada decisão da sua quinta-feira. E atenção, porque amanhã está só começando. Se você está no trânsito, no trabalho, na fazenda, no comércio ou ainda tomando aquele primeiro café do dia, fique com a gente, porque daqui a pouco tem curiosidades que vão fazer você pensar, informação que pode fazer diferença no seu dia, notícias de Agoboa e região, participação dos ouvintes, novidades do mundo dos famosos e, claro, muita música boa. E tem mais. Será que você sabe onde está acontecendo a coisa mais curiosa dessa manhã? A gente vai contar. Então, não troca de estação, não sai daí e aumente o volume. A Rádio Liberdade FM 104,9, sua manhã começa aqui. E o Bom Dia Liberdade, informação, música e companhia até às 11 horas da manhã.

Estamos de volta, agora são 8 horas e 21 minutos. Hoje é dia de reconhecer duas profissões que fazem a diferença na vida das pessoas e na sociedade. No dia do economista, nossa homenagem a quem trabalha com planejamento, análise e estratégias para ajudar empresas, famílias e instituições a tomarem decisões mais conscientes e responsáveis. E também celebramos o dia do psiquiatra, profissional que atua na promoção da saúde mental, ajudando no diagnóstico, tratamento e acompanhamento de diferentes condições, duas áreas diferentes, mas com algo em comum: cuidar, orientar e contribuir para uma vida melhor. Parabéns a todos os economistas e psiquiatras pelo trabalho dedicado.

dedicação e compromisso. Agora vamos para os nossos apoiadores culturais. Daqui a pouco eu estarei de volta com informações, curiosidades e dicas úteis para essa quinta-feira.

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1: 8h22.
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13: Olá, pessoal, vamos começar mais um Rádio Educar. E o assunto de hoje, dessa quarta-feira, é sobre o que é Just in Time, tá? É o assunto de hoje.
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13: Traduzindo para o português, a expressão just in time, ou apenas JIT, significa na hora certa ou no momento certo. A metodologia foi desenvolvida na empresa Toyota Motor Company, no Japão, em meados da década de 70. Na época, os recursos naturais do país estavam limitados e, por isso, nenhum desperdício era admitido. Com a implementação deste

0: sistema, né, do Just in Time, a Toyota otimizou a sua produção e reduziu custos, contribuindo para o sucesso da marca que conhecemos hoje. Basicamente, Just in Time é uma metodologia de gerenciamento de produção que afeta o controle de estoque de uma empresa, baseando-se em não produzir, transportar ou comprar nenhum produto antes do tempo ideal. Em outras palavras, com o Just in Time, o negócio deve criar ou armazenar os produtos em quantidades suficientes para atender a demanda real do produto ou serviço, sem muitos excessos. Já já, mais um bloco do Educar.
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5: E aí, como está sendo a quinta-feira por aí? Porque por aqui amanhã está só esquentando. Se você ainda está tentando acordar, calma. O café resolve, viu? Se já está trabalhando, força aí. Se está no trânsito, atenção na estrada. E se está na fazenda, no comércio ou em casa, a Liberdade está fazendo companhia para você. E olha só. Você pode participar do programa agora no WhatsApp da Liberdade 66-3468-1200. Manda um bom dia, manda um abraço, conta onde você está ouvindo ou manda aquela música que não pode faltar na sua quinta-feira. E se você perdeu alguma notícia ou quer ficar por dentro do que está acontecendo em Agoboa e região, corre lá, www.liberdadeab.com.br, e acompanha a gente também no Instagram Liberdade 104.9 FM. Então ajeite o volume, termina esse café e vem com a gente, porque a quinta-feira só está começando e aqui na Liberdade amanhã promete, viu? E antes de darmos continuidade à nossa programação, a Associação Pestalozzi de Agoboa está dando mais um importante passo para garantir a segurança de alunos e colaboradores. A instituição iniciou o tratamento de brigadistas, envolvendo funcionários de todos os setores, com orientações sobre prevenção e combate a incêndios, primeiros socorros e evacuação, em situações de emergência. Além de capacitação, a escola precisa realizar novas adequações estruturais exigidas por leis, como a instalação de para-raios e hidrantes. Essas melhorias representam um desafio financeiro e a associação contará com o apoio da comunidade para viabilizar os investimentos. Quem desejar contribuir ou saber mais sobre o trabalho da Pestalozzi pode entrar em contato pelo WhatsApp 66-984-10-9615. Ajudar a Pestalozzi e investir em segurança, inclusão e no futuro de muitas famílias de Água Boa. Agora vamos para o nosso Guia Astral. Logo após, fico com nossas sequências de músicas para você nesta manhã de quinta-feira.
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6: Olá, pessoal. Que bom ter você aqui no nosso Guia Astral. Vamos lá?
7: Áries, Touro, Gêmeos.
6: Áries. O céu aponta dificuldades em escolhas justas, com mágoas persistindo. Mergulhe nos anseios e problematize as situações. Em breve, terá clareza para decisões. Sua cor é amarelo, número 37.
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6: Touro. Você pode se sentir magoado com amigos ou parceiros de projeto. Dê atenção a esses sentimentos que precisam de cura. Neste momento, eles se sobressaem. Uma conversa importante pode ajudar. Cor bege, número 16.
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6: Gêmeos. Seu relacionamento passa por cura e ressignificação. A pessoa pode estar sensível ao passado. Interaja com a rotina de forma saudável, focando na produtividade. Excelente para trocas comerciais. Cor azul, número 3. Ufa, que energia, né? Daqui a pouquinho eu volto com mais previsões do Guia Astral, trazendo Câncer, Leão e Virgem pra gente.

0: Tá te vendo, querido? Obrigado pela presença aí, tá? Tamo junto. Renatinho também.
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0: De volta, acabamos de ouvir Bisson e Comaceto, Mundão Moderno, Diego e Vitor Hugo, Faz Mais Uma Vez Comigo e Marília Mendonça, Todo Mundo Menos Você, com participação de Maiara e Maraíza. É só música boa aqui no Bom Dia Liberdade. Agora vamos para a nossa primeira curiosidade do dia. Você sabia que existe um lugar na Terra onde praticamente nunca chove? Estamos falando do deserto do Atacama, no norte do Chile. Algumas áreas do Atacama passaram décadas sem registrar uma única chuva significativa. O clima é tão seco que cientistas utilizam essa região para testar equipamentos destinados à missão em Marte, porque o solo e as condições ambientais lembram, em alguns aspectos, o ambiente do planeta vermelho. Mesmo assim, existem formas de vida adaptadas e essas condições extremas mostrando como a natureza consegue sobreviver nos lugares mais improváveis do planeta. E daqui a pouco tem mais curiosidades, informações e música boa. Então continue com a gente, porque o Bom Dia Liberdade está só começando. Agora vamos para os nossos apoiadores culturais e daqui a pouco eu estarei de volta aqui com você.
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4: 8h44.
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5: Atenção, moradores de Água Boa. O DEMAI informa que devido a um problema técnico que já está sendo resolvido, algumas localidades não receberam a conta de água referente ao mês de julho. Se a sua fatura de julho não chegou, não se preocupe. A segunda via pode ser emitida gratuitamente, sem qualquer cobrança de taxa. Você pode retirar a sua conta presencialmente no DEMAI, acessar o site da Prefeitura de Água Boa ou utilizar o aplicativo Sances. Reforçando que esse problema aconteceu apenas com a conta do mês de julho e as providências já foram tomadas para que a situação seja normalizada. O DEMAI agradece a compreensão e pede desculpas pelo transtorno. 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
3: De volta com mais um bloco do Educar, quais são os benefícios do Just in Time?
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3: O grande objetivo das empresas que utilizam a metodologia Just in Time é alinhar a sua produção com os pedidos feitos, ou seja, toda a produção é diretamente relacionada com os pedidos atuais, sem a fabricação de produtos extras para atender a demanda de eventuais pedidos. Nesse sentido, os principais benefícios desse sistema são: redução de desperdícios, processos mais efetivos, otimização da produção, padronização dos processos, melhoria na gestão financeira. Volto já com mais um bloco do Educar.
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5: E olha nós aqui de novo. Agora uma pergunta séria, ou quase séria. Se você pudesse apertar um botão agora e ganhar uma coisa de graça, o que escolheria? Dinheiro, uma viagem, uma casa, um carro ou simplesmente umas 5 horas de sono por dia? Porque tem gente que não quer riqueza nenhuma, só quer dormir e acordar descansado, viu? Mas enquanto esse botão mágico não existe, a gente segue por aqui fazendo companhia para você. E já que estamos falando de escolhas, escolha continuar na liberdade. Tem música, informação e muita coisa boa chegando, viu? Agora a Goboa será o palco do dia 21 de agosto do lançamento oficial da campanha do deputado estadual Dr. Eugênio, a reeleição. O evento acontece às 7 da noite no Centro de Eventos da ACEAB e marca o início de uma nova etapa da trajetória política do parlamentar, médico anestesiologista e com uma história construída na região do Araguaia. Dr. Eugênio destacou sua atenção com áreas como saúde, infraestrutura e desenvolvimento regional. Entre as pautas defendidas ao longo do mandato estão a melhoria das rodovias do Araguaia, investimentos na saúde especializada e projetos voltados ao fortalecimento da região, com o lema "Uma nova etapa começa agora". O encontro pretende reunir lideranças, apoiadores e representantes da comunidade. Então, dia 21 de agosto, às 19 horas, no Centro de Eventos da ACEAB em Água Boa. Não fique de fora dessa, viu? Agora vamos para o nosso TeleTV. Logo após, fique com a nossa sequência de músicas. E daqui a pouco eu volto com informação, curiosidades e dicas para você, ouvinte, nessa quinta-feira maravilhosa.
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6: E aí, meu povo apaixonado por novelas. Chegou a hora de mergulhar nas emoções de A Nobreza do Amor, aqui no seu TeleTV.
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6: No capítulo de hoje, a Virgínia promete entregar a Lica pro Jandal e Sebastião teme a reação do rei. Ladisa despista Pascoal e Sebastião sonda José sobre sua origem. Muitos segredos. Malungo escreve a Lica, Jandal não o liberou. Virgínia chantageia Diógenes, que revira a volta. Maria Helena teme a fúria de Fortunato com Murilo na cidade. Mas tem alegria. Akin, Ladisa e Dume celebram o reencontro de Omar e Alica. Binta propõe aliança a Quênia e Omar provoca Tonho para lutar. Briga na certa. Ufa, quanta emoção. Fique ligadinho porque o TeleTV volta rapidinho na próxima parte

0: Do programa com os destaques da novela Coração Acelerado. Não saia daí.
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2: 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Estamos de volta. Agora são 9:01. Davi Victor Silva Santos perdeu a sua carteira com todos os documentos. Quem puder anunciar, estiver com a carteira, entrar em contato no número 669-9985-5116 ou entregar aqui na emissora ou entrar em contato. Liberdade informa. Água Boa segue com uma agenda movimentada nesta quinta-feira, especialmente nas áreas de educação, esporte e desenvolvimento econômico. Continuam abertas as inscrições para o projeto Livro na Mão, Bola no Pé, iniciativa voltada para crianças e adolescentes que une incentivo à leitura com atividades esportivas. O projeto busca fortalecer o aprendizado e promover inclusão por meio da educação e do esporte. Outro destaque é a preparação para o evento Mais Acesso, Mais Negócios, Mais Água Boa, promovido pela Prefeitura Municipal, que será realizado no dia 19 de agosto. A proposta é orientar empresários e empreendedores sobre como participar de licitações públicas e ampliar oportunidades de fornecimento para o poder público. 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
11: De volta com mais um bloco do Educar. Agora, como funciona o Just in Time na prática?
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11: Por se tratar de uma metodologia de gerenciamento de produção, o controle do tempo é fundamental para aplicar o Just in Time. Porém, vale reforçar que não é apenas a agilidade da produção que importa, mas também a qualidade de todo o processo. Mesmo em épocas de alta demanda,

0: Porém, vale reforçar que não é apenas a agilidade da produção que importa, mas também a qualidade de todo o processo, mesmo em épocas de alta demanda. No Just in Time, os gestores responsáveis avaliam o tempo de preparação do produto ou serviço e buscam por melhorias constantes. Gente, o Just in Time exige que os processos sejam realizados com rapidez e eficiência. E para isso, você precisa ter uma equipe que responda a essas exigências à altura. Portanto, um alinhamento fundamental para colocar o Just in Time em prática na sua empresa é garantir uma mão de obra qualificada. Então, invista em uma boa administração e treinamentos constantes para sua equipe. Daqui a pouco eu trago mais um bloco do Educar.
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2: E olha o relógio, agora são 9:09. E se você acabou de ligar o rádio, chegou na hora certa, viu? Porque aqui a gente tem uma regra: quinta-feira não pode ser sem graça. Se a semana está passando rápido, aproveite. Se está passando devagar, fique com a gente, que a gente acelera. Eu quero saber quem está do outro lado do rádio. Manda uma mensagem para o 66-3468-1200. Pode ser bom dia, um abraço, um pedido musical, reclamação da vida, reclamação de amor. Só não vale mandar boleto, viu? Você está ouvindo Bom Dia Liberdade e a nossa manhã continua. Agora, você sabia que o corpo humano é capaz de produzir uma quantidade enorme de informações todos os dias? O cérebro humano possui cerca de 86 bilhões de neurônios e essas células se comunicam por meio de impulsos eletrônicos e químicos em velocidades impressionantes. Algumas dessas mensagens podem viajar a mais de 300 km por hora. É engraçado, é esse sistema que conseguimos lembrar de pessoas, resolver problemas, sentir emoções, reagir rapidamente ao perigo e coordenar milhares de movimentos sem perceber. Quando você ouve a Rádio Liberdade, seu cérebro está processando sons, linguagem, memórias, atenção e até emoções ao mesmo tempo. Como é interessante o cérebro humano, né, galera? O corpo humano, ele é muito interessante. Agora vamos para o nosso guia astral e logo em sequência fique com as nossas músicas selecionadas para você, ouvinte, nesta quinta-feira que está apenas começando, viu?
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3: Estamos de volta com o Guia Astral e chegou a hora de conferir mais previsões para o seu signo.
1: Câncer, Leão, Virgem.
3: Canceriano, canceriana, atenção às mágoas e ressentimentos, especialmente no trabalho. A falta de foco pode desafiar, mas o céu te lembra, valorize seus talentos. O objetivo é ser feliz. Sua cor do dia é branco e o número da sorte, 51.
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3: Para você de Leão, se sente confuso nas decisões ou desvalorizado, preste atenção aos caminhos que a vida mostra. Expresse o que pensa com pessoas de confiança e converse sobre experiências em família. Sua cor é caramelo, número 19.
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3: E para os virginianos, é essencial curar ressentimentos em família. Os sentimentos podem aflorar, tocando pessoas próximas. O céu te orienta a abrir a mente e ver a experiência como oportunidade de curar o passado. Sua cor é branco, número 7. Daqui a pouco eu volto com as previsões para os próximos signos. Continue com a gente no Guia Astral.
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Estamos de volta. Agora são 9h22 e a hora só está passando, viu? Agora vamos para o nosso Liberdade Informa. O abate de fêmeas bovinas caiu para 31,7 em julho, na comparação com o mesmo período do ano passado, e acedeu um importante sinal para a pecuária brasileira. Segundo dados do Ministério da Agricultura, os produtores estão retendo vacas e novilhas nas prioridades. Propriedades para produção e recomposição dos rebanhos, movimentando típicos de uma

0: pecuário. Na prática, isso pode significar menor oferta de animais para os frigoríficos nos próximos anos, o que tende a influenciar os preços do boi gordo. Especialistas avaliam que, se a demanda continuar aquecida, a arroba pode passar por um processo gradual de valorização. O cenário reforça a expectativa de mudanças importantes no mercado pecuário brasileiro nos próximos ciclos produtivos. Agora vamos para os nossos apoiadores culturais e já já eu estarei aqui de volta com você no Bom Dia Liberdade.
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4: 9:24.
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0: E estamos de volta.

0: Alto. E agora eu quero testar uma coisa. Será que você é bom de curiosidade? Porque daqui a pouco eu vou contar uma informação que provavelmente você nunca imaginou. E o melhor é que você pode tentar adivinhar antes, viu? Então prepare a cabeça, chama quem está perto de você e pergunta: você sabia disso? Se souber, ponto pra você. Se não souber, relaxa, viu? A liberdade está aqui justamente pra trazer informação e ainda deixar sua manhã mais divertida. E depois dessa curiosidade, ainda tem muita música boa esperando por você. Então fique aí. Você sabia que o primeiro computador considerado eletrônico ocupava praticamente uma sala inteira? Na década de 1940, foi criado o ENIAC, um dos primeiros computadores eletrônicos de grande porte do mundo. Ele pesava cerca de 30 toneladas, ocupava aproximadamente 170 metros quadrados e utilizava milhares de válvulas eletrônicas para funcionar. Hoje, um smartphone comum possui um poder de processamento muito superior ao daquele gigantesco equipamento. Ou seja, o celular que está no seu bolso é mais poderoso do que computadores que há poucas décadas eram utilizados por governos e instituições científicas. Muito interessante, né? Agora uma dica digital. Já que estamos falando de tecnologia, uma dica importante: faça uma limpeza nas permissões dos aplicativos do seu celular. Você realmente precisa que todos eles tenham acesso à sua localização, câmera, microfone ou contatos? Entre nas configurações do aparelho e confira. Quanto menos permissões desnecessárias, maior o controle sobre suas privacidades. Agora quero saber de você. De onde você está acompanhando a Liberdade nesta quinta-feira? Está no trabalho, na estrada, no comércio, na fazenda, em casa, no carro? Mande uma mensagem pra gente, WhatsApp 66-3468-1200. Pode mandar seu abraço, pedido musical ou simplesmente dizer: estou ouvindo a Liberdade FM. Então, agora vamos para o nosso TeleTV. E não saia daí porque tem mais sequências de músicas para você ouvinte. Daqui a pouco eu trago mais curiosidades, informações e dicas úteis para você nesta quinta-feira.
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2: Olá, pessoal do TeleTV, Andressa Pires aqui. E Coração Acelerado promete.
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2: E no capítulo de hoje, a gente tem uma notícia um pouco diferente, viu? Como a novela tá chegando na reta final, a produção tá guardando os detalhes às sete chaves para não estragar as grandes surpresas que vêm por aí. Mas o que a gente pode fazer é relembrar uma personagem que conquistou o nosso coração, a Agrado. Desde menina, ela sonhava em cantar e encontrou na música a força para transformar sua própria história. Ela enfrentou conflitos, perdas e viveu grandes emoções ao lado do João Raul. Agora, nos momentos decisivos, será que a Agrado finalmente vai conseguir realizar todos os seus sonhos? Para descobrir, não perca Coração Acelerado. Em instantes, voltamos com os destaques de Quem Ama, Cuida. Não perca.
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0: E se vocês me permitem, eu quero agradecer primeiramente a Deus pela oportunidade. Nós estamos muito honradas de estarmos aqui atendendo este convite especial de liberdade.
1: Estamos de volta, agora são 9 horas e 42 minutos e a hora está passando muito rápido, viu galera? Agora atenção, moradores de Água Boa, o DEMAI realiza nesta quinta-feira, dia 13 de agosto, uma manutenção programada na estação de tratamento de água.

Durante os trabalhos, poderá ocorrer baixa pressão no abastecimento em diversos pontos da cidade. A orientação é para que a população economize água e evite atividades que exijam grandes consumo ao longo do dia. Segundo o departamento, o fornecimento será normalizado gradualmente após a conclusão da manutenção. Em caso de dúvidas, os moradores podem entrar em contato pelos telefones 66-3468-2304 ou 66-99931-9950 ou pelo plantão 66-99958-6359. A colaboração de todos é importante para reduzir os impactos durante o período de manutenção. Agora vamos para os nossos apoiadores culturais. Daqui a pouco eu estarei de volta com dicas, curiosidades e alguns convites para você, ouvinte da Liberdade FM.

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3: 9:44.
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1: De volta com o último bloco do Educar desta quarta-feira. Agora, como implementar o Just in Time na sua empresa.
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1: O primeiro passo é reavaliar todo o processo de produção, como os tópicos que já citamos aqui. Tempo de produção, mão de obra qualificada, layout da empresa e fornecedores. Com isso em mãos, fica mais fácil você entender quais são os pontos de melhoria e começar o gerenciamento de produção, como, se necessário, reorganize toda a produção da sua empresa, priorizando pela redução do tempo em que o produto é produzido e o aumento da sua qualidade. Avalie os seus colaboradores. É preciso contratar uma nova equipe ou realizar treinamentos e capacitações para inseri-los no Just in Time. Certifique-se de comunicar a metodologia e alinhar a ideia com toda a empresa e contatos externos, como os fornecedores. Aqui é fundamental que toda a cadeia produtiva esteja ciente do modelo de produção do seu negócio.

0: O nosso Educar de hoje fica por aqui. Amanhã a gente vai falar sobre o que é micromanagement, o assunto de amanhã.
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3: E chegamos novamente. E vamos fazer um teste rapidinho. Solta os ombros, respira, olha ao seu redor e perceba uma coisa. Você chegou até aqui, já enfrentou segunda, terça-feira, quarta-feira e agora é quinta-feira. Então, se a semana está pesada, vai com calma. Se está tudo dando certo, aproveite. E se está tudo uma bagunça, pelo menos coloque uma música boa para acompanhar. Porque a vida não vem com manual de inscrições, mas vem com música. E aqui na Liberdade a gente tem de sobra. E para esse momento fica uma frase: você não precisa enxergar o caminho inteiro, precisa apenas dar os próximos passos. Nem sempre sabemos onde determinadas decisões vai nos levar, mas podemos escolher fazer o melhor possível com aquilo que temos hoje. Um passo de cada vez, uma escolha de cada vez, e assim a vida vai acontecendo. Então, fique aí e não saia, porque tem muita música boa. E antes de darmos sequência à nossa programação musical, quero aqui te fazer um convite. Prepare-se, porque a tradição vai tomar conta da cidade. 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Chopp gelado, cuca, salame e, claro, aquela noite especial para reunir a família e os amigos. Mas atenção, garanta já o seu ingresso e a sua mesa. Procure a Secretaria da Comunidade ou chame pelo WhatsApp 669-9212-9714. Baile do Chopp, Cuca e Salame, uma tradição que você não pode ficar de fora. Esperamos por você. Então, já anota aí na sua agenda, dia 21 de agosto, a partir das 9 horas da noite, no Centro Cultural Luterano de Água Boa. Já garanta seu ingresso e a sua mesa. Não fique de fora, porque vai ser um evento maravilhoso. Leve sua família, seus amigos e aproveite. Agora vamos para o nosso Guia Astral e logo após fique com as nossas sequências de músicas desta quinta-feira.
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4: Estamos de volta com o Guia Astral. Vamos conferir agora as previsões para mais três signos do zodíaco.
1: Libra, Escorpião, Sagitário.
4: Libra, hora de analisar palavras e mágoas com quem está perto. Atente a investimentos e expectativas. Use a sabedoria. Sua cor é bronze. Número da sorte, 34.
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4: Escorpião, atenção com sentimentos e expectativas materiais. Risco de erros por desperdícios. Examine posturas e influências externas. Seja objetivo e flexível. Cor cinza, número 12.
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4: Sagitário, situações emocionais afloradas te deixam vulnerável. Entenda sua sensibilidade e dificuldade com a verdade. Vá com calma no julgamento. Reveja sentimentos e medos. Lilás é sua cor, 57 o número da sorte. Daqui a pouco estaremos de volta com as previsões finais do Guia Astral. Não saia daí.
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1: Aqui

Agora são 10:02. Se você chegou até aqui, meus parabéns. Você oficialmente sobreviveu à primeira parte da quinta-feira. Agora começa a contagem regressiva. Daqui a pouco tem almoço. E eu sei que tem gente ouvindo isso e já pensando, o que será que eu vou comer hoje, hein? Mas calma. Ainda não é a hora do almoço, é hora de continuar com informação, curiosidade, entretenimento e muita música. E agora vem uma curiosidade que pode fazer você pensar, será que é aquilo que você acredita ser verdade e realmente é verdade? Vamos descobrir juntos. Você sabia que existe uma floresta que parece ter saído de um filme de fantasia? Na ilha de Socotra, que pertence ao Lemen, cresce uma árvore conhecida como Árvore Sangue de Dragão.

0: uma copa em formato de guarda-chuva gigante e produz uma resina vermelha intensa, que deu origem ao seu nome. Muitas espécies da ilha existem apenas naquele lugar e em nenhum outro ponto do planeta. Por causa dessa biodiversidade única, Socotra é considerada um dos ambientes naturais mais extraordinários do mundo e frequentemente é comparado a um cenário de outro planeta. É interessante, né? Nem eu sabia disso, viu, galera? Agora, se você sabia, mande mensagem no nosso WhatsApp 66-3468-1200 e me conte. Vitória, eu sabia disso, viu? Agora eu quero fazer um convite para você, ouvinte. Vem aí um dos maiores encontros de fé e adoração da nossa região. 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Então não fique fora dessa. 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Agora vamos para os nossos apoiadores culturais e daqui a pouco eu estarei de volta com informação e dicas para você. E não podemos esquecer do mundo dos famosos, viu? A mais
1: da cidade, não saia daí, voltamos já.
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4: 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Estamos de volta, agora são 10h10. Vamos para o nosso Liberdade Informa. O Vale do Araguaia continua registrando forte movimentação no agronegócio, no comércio e na prestação de serviços. Produtores da região seguem acompanhando as condições climáticas e o planejamento da próxima safra, enquanto empresas locais reforçam investimentos em infraestrutura, transporte e geração de empregos. A movimentação nas rodovias também permanece intensa, principalmente nos corredores utilizados para o escoamento da produção agrícola, o que exige atenção redobrada dos motoristas que trafegam pela região. E a Liberdade Informa, a Liberdade FM segue acompanhando os principais acontecimentos de Água Boa, Cocalinho, Nova Nazaré, Canarana, Querência e de todo o Vale do Araguaia. 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Agora vamos para o nosso Mundo dos Famosos, que não pode faltar nesta programação do Bom Dia Liberdade. E agora é aquela hora de falar de entretenimento, música, televisão e das celebridades que movimentam as redes sociais. Uma tendência que continua forte em 2026. É a aproximação entre os artistas e o público por meio de conteúdos produzidos diferentemente no celular. Muitos cantores, atores e influenciadores têm deixado de lado grandes produções para mostrar bastidores de gravação, viagens, ensaios e momentos do dia a dia, e que tem gerado milhões de visualizações nas plataformas digitais. Na música, o sertanejo segue entre os estilos mais ouvidos do Brasil, mas o pop internacional e os artistas latinos também vem conquistando cada vez mais espaço nas playlists dos brasileiros. Colaborações entre cantores de diferentes países continuam dominando os rankings e mostrando como a música está cada vez mais global. E no mundo das novelas e do cinema, novas produções brasileiras têm chamado a atenção pela qualidade das histórias e das gravações, ampliando a presença de atores nacionais em projetos internacionais. Ou seja, o entretenimento segue em constante transformação. E aqui na Liberdade FM você acompanha as principais novidades do mundo dos famosos, sem perder o foco no que realmente importa para o seu dia. Agora vamos para o nosso TeleTV e daqui a pouco tem mais músicas para você, ouvinte da Liberdade FM, nesta manhã de quinta-feira.
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5: Vamos mergulhar nos acontecimentos quentíssimos de Quem Ama Cuida.
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5: A Elisa interrompeu o clima entre Pedro e Adriana. O Edivaldo flagrou Pilar observando Yuri desfilar de trajes de banho. Francesca apareceu pro Otoniel e revelou: o anel de Arthur está na casa do ex-patrão. Brigitte acusou Bia de não cuidar da filha. Adriana soube que a promotoria acatou as denúncias de Sueli. Edivaldo mostrou para Ingrid o vídeo do desfile do Yuri para Pilar. E o Yuri deu os detalhes para Adriana. André ofereceu apoio a Dora, mas Ademir quase flagra a ex com ele em casa. Quanta confusão! Fique de olho nos próximos capítulos de Quem Ama Cuida. E sintonize no TeleTV na próxima edição. Um beijão e até lá.
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1: 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Agora são 10 horas e 25 minutos. 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Então não fique de fora, viu? Agora vamos para os nossos apoiadores culturais e daqui a pouco eu estarei de volta com mais curiosidades, informações e dicas úteis para você nesta quinta-feira. Já estamos quase próximo do final de semana, véspera de sexta, hein, galera?
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3: 10h27.
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1: E amanhã continua. Você olhou para o relógio e pensou, nossa, já são 10h30. Pois é, o tempo voa quando a companhia é boa. Mas ainda não acabou. E agora quero fazer um convite. Pega seu celular, abre o WhatsApp e manda uma mensagem para a Liberdade. 66-3468-1200. Quero saber qual cidade está conectada com a gente nesta manhã. Água Boa, Canarana, Nova Nazaré, Cocalinho, Querência, Ribeirão Cascalheira. Ou você está acompanhando de outra cidade? Mande para a gente, porque quando você participa, o rádio fica ainda mais vivo. Agora vamos para nossas curiosidades. Você sabia que os corvos conseguem reconhecer rostos humanos e lembrar deles por muitos anos? Pesquisas realizadas por universidades norte-americanas mostraram que esses pássaros são capazes de identificar pessoas específicas e associá-las a experiências positivas ou negativas. Mas o impressionante ainda, eles podem transmitir essa informação para outros corvos. Em experimentos, aves passaram a evitar determinados indivíduos, mesmo sem terem tido contato direto com eles, porque aprenderam a comportamento observando outros membros do grupo. Isso demonstra um nível de inteligência e aprendizado social muito maior do que muita gente imagina. Interessante o mundo animal, né? Agora uma dica para você dessa semana. Uma dica que para esta quinta-feira. Não deixe pequenas pendências se transformarem em grandes problemas. Aquela ligação que você está adiando, aquela mensagem que precisa responder, aquela conta que precisa organizar, aquela conversa que precisa acontecer, quando possível, resolva. Tirar pequenas coisas da cabeça também traz uma sensação enorme de alívio. Então não deixe para depois. Resolva as coisas o mais rápido possível. Agora vamos para o nosso guia astral e logo após fique com a nossa sequência de músicas selecionadas para você, ouvinte.
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2: Estamos de volta para a última parte do Guia Astral. Vamos conferir agora as previsões finais do zodíaco.
10: Capricórnio, Aquário, Peixes.
2: Capricórnio, atenção aos sentimentos e expectativas em pessoas próximas. Silencie e examine. O céu aconselha interagir informalmente com o grupo. Cor do dia, marrom. Número da sorte,

0: 41.
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0: Agora, Aquário. Identifique expectativas com investimentos e projetos, pois a confusão prejudica resultados. Investigue o mercado ou interaja com quem pode ajudar. Cor do dia, preto. Número da sorte, 2.
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0: Peixes. Sentimentos e expectativas sobre o futuro talvez não sejam palpáveis. Examine posturas, decisões, avaliações. Cuide dos sentimentos do passado. O céu o orienta a se apegar à sua fé. Cor do dia, rosa. Número da sorte, 30. Foi um prazer estar com você em mais uma edição do Guia Astral. Muito obrigado pela sua companhia. Espero você no próximo programa com novas previsões e muita energia positiva. Até a próxima.
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2: Essas músicas marcaram demais minha vida e tenho certeza que é de vocês também.

Atenção, porque estamos entrando na última curva da nossa manhã. O Bom Dia Liberdade está chegando aos minutos finais, mas você já sabe como é, né? Quando está ficando bom, acaba. Então aproveite esses últimos momentos com a gente. Daqui a pouco tem mais música, mais informação e aquela última curiosidade que você sair daqui pensando: rapaz, eu não sabia disso. E é exatamente isso que a gente quer: informação, divertir e fazer companhia. Então fique por aqui porque ainda tem coisa boa. E vamos para a nossa curiosidade. Sabia que as árvores conseguem conversar entre si? Embora não utilizem sons como os seres humanos, muitas árvores trocam informações por meio de uma rede subterrânea formada por fungos conectados às suas raízes. Os cientistas chegam esse sistema de rede micorrízica. Por meio dela, plantas podem compartilhar nutrientes e até enviar sinais de alerta quando estão sendo atacadas por insetos ou sofrendo algum tipo de estresse ambiental. Em alguns casos, árvores maiores ajudam árvores jovens da mesma espécie, fornecendo parte dos seus recursos necessários para o seu desenvolvimento. E como se existisse uma espécie de internet natural funcionando silenciosamente debaixo da floresta. É muito interessante, né, galera? Agora vamos para os nossos apoiadores culturais.

0: daqui a pouco eu estarei de volta com você aqui no Bom Dia Liberdade.
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3: 10h44.
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0: E olha só, estamos quase chegando ao fim. Eu sei que você está pensando, mas já? Calma, ainda temos alguns minutinhos juntos. E antes de terminar, quero deixar uma missão para você. Quando desligar o rádio, faça alguma coisa que deixe o seu dia um pouquinho melhor. Dê um abraço em alguém, mande uma mensagem para quem você gosta, ajude alguém, dê uma boa risada, ou simplesmente pare 5 minutos e respire. Porque às vezes são as pequenas coisas que transformam um dia comum em um dia especial. E amanhã tem mais. Por enquanto, fique com a gente até o último segundo. 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

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Agora vamos para a nossa sequência de músicas e daqui a pouco eu estarei de volta aqui com você.

0: gosta muito. A hora de dizer até amanhã. Foram 3 horas de música, informação, curiosidade, conversa e principalmente companhia. Obrigada a você que acordou com a liberdade, que trabalhou com a liberdade, que pegou a estrada com a gente ou simplesmente deixou o rádio ligado enquanto cuidava da rotina. Você faz parte desse programa. E antes de ir, fica uma certeza. Amanhã tem mais, viu? Então amanhã, às 8 horas, você já sabe. Café passado, rádio ligado e a Liberdade FM obrigatório. E para encerrar, quero deixar uma palavra de Deus que está em Salmo 121, versículo 8. O Senhor guardará a tua saída e a tua entrada, desde agora e para sempre. Que essa palavra acompanhe você durante todo o dia. Que Deus abençoe a sua família, seu trabalho, seus projetos e seus caminhos. Que a sua quinta-feira seja de paz, saúde, boas notícias e muitas conquistas. Eu sou Victoria Mello, um grande abraço. Fiquem agora com o nosso amigo Marquinhos Vale, com a programação Esporte Total, nesta manhã de quinta-feira. Fiquem com Deus e até amanhã no Bom Dia Liberdade. Rádio Liberdade FM 104,9. Informação, música e companhia para você. Um beijão e até amanhã.
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0: aí, tudo bem? Salve, salve, galera! Muito bom dia para você ligado aqui pelas ondas da 104,9, a você que estava na companhia da locutora e comunicadora Victoria Mello. Com o Bom Dia Liberdade, a partir de agora eu, Marquinho Vale, tô chegando das 11 ao meio-dia com as principais informações esportivas. Então você, fã de esporte, aumente o volume do seu rádio, onde quer que você esteja, na sua casa, no seu trabalho, no seu comércio, você que vai me dando carona no seu veículo, no seu sítio, na sua chácara, você de outras cidades nos acompanhando via aplicativo, obrigado sempre pelo carinho da sua audiência. Aliás, hoje é quinta-feira, 13/8/2026, Esporte Total no ar, sempre começando com a graça do meu bom Deus. A direção geral é dele, Celso Blemer, produção e direção artística da nossa querida Edieni, apoio técnico Victoria Mello e Gilney Macari, comunicação e apresentação é minha, Marquinho Vale. Vamos que vamos com o nosso Esporte Total, destaques desta quinta-feira. Vamos falar de Libertadores da América. O Mengão empata em 1-1 com a equipe do Cruzeiro. Saíram 1-1 no primeiro duelo lá em Belo Horizonte, na casa do Cruzeiro. Claro, vamos falar do Verdão. E Palmeiras, hein? Vacilou dentro de casa e deixou de ganhar. Seu porteio no Paraguai, Robertão, professor Serrinha. Esse resultado não foi bom pro Verdão de Abel Ferreira. Vamos dar todos os detalhes também a respeito do empate do Palmeiras. E claro, vamos falar também da demissão de Luiz Ubeldia. Não é mais técnico do Fluminense, não resistiu. Após os três últimos resultados do Fluminense, a diretoria do Fluminense resolveu demitir Luiz Ubeldia. Claro, vamos falar também do esporte local. Hoje tem jogo acontecendo pelo nosso Campeonato Municipal de Futebol de Campo. Tem torneio indígena, na Santa Maria, amanhã, já sexta-feira. Vamos falar também aqui a respeito de Copa Sul-Americana, trazendo jogos aí da Copa Sul-Americana, Atlético e Red Bull Bragantino. Parece que o Atlético Mineiro venceu, hein? Se deu bem aí o Galo Mineiro, 1-0, leva ali a vantagem pro jogo de volta em Belo Horizonte, venceu fora de casa aí o Galo. Todos os detalhes da Série B do futebol brasileiro, isso e muito mais, será destaque aqui no nosso Esporte Total, da nossa 104,9.
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0: Vamos lá, seguindo aqui com o nosso Esporte Total. Eu quero começar falando aqui da demissão, antes de eu ir para Libertadores, aqui eu vou começar falando da demissão de Luiz Ubeldia, Luiz Ubeldia foi demitido do comando técnico do Fluminense e não é mais o treinador do Flusão, tá? Ubeldia demitido do Fluminense. O treinador não resistiu à sequência de 8 jogos, oficiais sem vitória da equipe. Vale a gente ressaltar, viu? Luiz Ubeldia demitido. As principais informações, quem vai trazer pra gente é os principais setoristas do Fluminense. Como que a diretoria do Fluminense tomou essa decisão e demitiu o Ubeldia após o número de resultados ali negativo dele do comando, muito empate, E nenhuma vitória. Então, Luiz Ubeldia cai do comando do Fluminense, não é mais treinador do Fluminense. E também já vamos especular nomes que pode chegar para ser o novo treinador do Flusão. Alguns nomes já estão ali na pauta da diretoria do Fluminense, Mas o que de fato é que o Luiz Ubeldia não resistiu no cargo e foi demitido do comando técnico do Fluminense. Por isso, quem traz mais detalhes, vou trazer voz de setorista para dar todos os detalhes aí da queda do Luiz Ubeldia, do comando do Flusão, ele que não é mais o treinador do Fluminense, do Clube das Laranjeiras. Já saiu o comunicado nesta manhã da demissão aí do Luiz Ubeldia. Vamos lá então.

0: Vamos então aí para os principais detalhes da demissão de Luiz Ubeldia.
1: Com Luiz Ubeldia na manhã desta quinta-feira. O comunicado, inclusive, saiu às 7:30 da manhã, o treino estava marcado para as 9:30. E essa saída do treinador argentino, ela já era esperada. Afinal, o clube está em uma sequência de 8 jogos sem conseguir vencer, e mais do que isso, não consegue ter boas atuações, principalmente nessa última sequência de jogos. Além de ter sido eliminado na Copa do Brasil no clássico contra o Vasco por 3-1 e que perdeu no Maracanã, um jogo que era considerado uma revanche depois de ter ficado fora da final da Copa do Brasil do ano passado, também em outro clássico com o Botafogo sem jogar bem, e na última terça-feira a grande decisão no jogo, né, num duelo que era considerado um duelo do ano, porque o Fluminense, no meio dessa situação delicada, tinha o jogo contra o Rivadavia e o Fluminense acabou empatando o jogo no Maracanã e agora está em meio a essa decisão para definir o seu futuro na Libertadores, que já foi uma classificação muito difícil na fase de grupos. O Fluminense tem esse próximo jogo contra o Independiente Rivadavia na próxima terça-feira. Então, a diretoria, embora dividida entre sim demitir imediatamente o Luiz Ubeldia ou esperar esse segundo jogo, acabou tomando essa decisão e o treinador foi demitido na manhã dessa quinta-feira. Às vésperas também de um jogo importante, porque o Fluminense enfrenta o Palmeiras neste sábado no Maracanã. O Fluminense, que começou o Campeonato Brasileiro muito bem, acabou perdendo posições e agora tem esse jogo aí contra o Palmeiras e precisa se recuperar no Brasileirão. Mas a demissão do Ubeldia não foi unânime, dividiu opiniões aí no Fluminense. Mas a torcida já estava pedindo essa demissão, inclusive protestou no último jogo contra o treinador argentino, contra membros da diretoria. Então o Fluminense vive esse momento delicado. Quem vai assumir interinamente é o Marcão, auxiliar técnico permanente, ele que estará à frente do time nesse jogo contra o Palmeiras, mas no jogo contra o Independiente Rivadavia ainda está indefinido. Então, a gente tem uma enquete aqui, inclusive, no GE, para saber quem deve ser o novo treinador aí do Fluminense, apesar de não haver muitas opções no mercado.
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0: Muito bem, obrigada aí a Jéssica Maldonado, dando as informações da demissão do Luiz Ubeldia logo pela manhã desta quinta-feira, né? Acho que a derrota pro Vasco da Copa do Brasil, né? No Vasco, ali, os últimos 3 jogos, pesou muito, né? Pro Ubeldia. A eliminação pro Vasco na Copa do Brasil, depois o Fluminense tem um empate com o Botafogo e aí o jogo da Libertadores contra o Independiente Rivadavia da Argentina no Maracanã, onde o Fluminense acabou empatando. Você vai ter que decidir fora de casa, né? Sem ter vantagem nenhuma. Isso pesou muito pro Luiz Ubeldia, né? E acabou, né, a diretoria do Fluminense optando pela demissão do Luiz Ubeldia, que a torcida já não tinha mais paciência aí com o Luiz Ubeldia, e o Ubeldia acabou caindo, né? Então vale a gente ressaltar, né? O Pirral também, que é um dos principais vozes ali do Fluminense, né? Ele também falou sobre a demissão do Luiz Ubeldia. Na ideia do Pirral, o Pirral acha que o Ubeldia já deveria ter ido há mais tempo, né? Do comando, acha que o Fluminense demorou até demais para demitir o seu treinador aí, o Luiz Ubeldia, né? Vale a gente ressaltar. Vamos trazer também aí essa fala do Pirral. Ele dá detalhes também, ele que é importante, acompanha o dia a dia do Fluminense, sabe tudo do Flusão. Vamos lá com ele, André Pirral.
3: Mais o técnico do Fluminense, né? Na manhã dessa quinta-feira, bem cedo, o Fluminense soltou uma nota informando a saída do técnico e que Marcão assume o time já sábado contra o Palmeiras, né? Com ele foi afastada também toda a sua comissão técnica. E aí, a minha opinião sobre isso, né? Já deveria ter acontecido após a eliminação contra o Vasco. Por alguns motivos, né? Pelo motivo de dar um recado pro seu torcedor, é uma eliminação, é uma segunda eliminação em 8 meses para um rival. É um time que vem sem jogar bola e já jogou em algum momento, até de forma autoral, com o Ubeldia desde abril, e isso preocupa muito o torcedor. A gente tinha uma...
0: Muito bem, eu tô com alguns problemas aqui, não sei se é queda de sinal.
3: Tem, né, ainda. Uma oitava de final de Libertadores.

0: Libertadores, e a diretoria demorou a ter essa demissão, a fazer essa demissão, e a gente joga o primeiro jogo e mostra ali o retrato de como o Zubeldía estava perdido, onde ele barra três dos seus principais jogadores que vivem uma má fase, mas confesso que pensando em gerir elenco é algo muito complicado de se fazer no jogo decisivo, volta atrás do intervalo, e é um time que é muito complicado assim, de você ver hoje e de você acreditar. Por isso que o fator novo, o Marcão entrar, eu acho que anima o torcedor do Fluminense, não pelo Marcão, mas pelo fator novo. Mas tem que lembrar que o Marcão já fez bons trabalhos no Fluminense, nada muito autoral, mas consegue ali em 2021, consegue classificar um time para Libertadores em outro momento, em outro Fluminense ainda, né? Para fechar a passagem do Zubeldía, um cara que entregou bem pontos corridos, mas com dois pontos fracos muito fortes. Pontos fracos fortes, né? Mas em jogos grandes, desde a semifinal do ano passado, a oitava de final da Copa do Brasil esse ano, a final do Campeonato Carioca, toda a fase de grupo da Libertadores, as oitavas agora, no meu jogo, ele não consegue administrar jogo grande, ele sente esse peso. E o segundo, o absurdo é a visão que ele tem com os moleques da base. Ainda mais tratando de um time que precisa vender e utilizar os jogadores da base. E conhecido por revelar muito bem, né? Então esse é o campeão de 24, o sub-17. O Fluminense está na liderança nesse momento, o sub-17. Agora trouxe o Fred para o sub-20. Então eram dois problemas que incomodavam muito o torcedor do Fluminense, mas agora não é mais problema do Fluminense. Luiz Zubeldía, boa sorte ao Marcão. Vai ficar o Marcão ou não vai ficar? Aí depende muito da classificação também de terça-feira.
1: Muito bem, então tá aí, o Pirral também dando detalhes, então Luiz Zubeldía demitido do cargo dessa manhã de quinta-feira, não é mais treinador do Fluminense. Fluminense que tem o Marcão para comandar a equipe do jogo contra o Palmeiras e também contra o Independente de Rivadavia, né? Vale a gente ressaltar na Argentina no jogo de volta da Libertadores, né? Tá aí tudo aí do Fluminense dessa manhã, a notícia que repercutiu a demissão de Luiz Zubeldía. Vamos para Libertadores, vamos lá pro Mengão, vamos falar de Libertadores da América, Flamengo e Cruzeiro, ontem no Mineirão, empate em 1-1, né? Flamengo acabou empatando ali com o Cruzeiro e o Marcelo Neves fala da resiliência, da inteligência do Flamengo, ele citou esses detalhes aí a respeito do jogo. Mas vamos lá, primeiro, né, para trazer um pouquinho ali o Léo Jardine, né, considera um empate positivo e também explicou a questão ali de Pedro, Paquetá, entre outros ali, está ausentes, né? Foi o que disse ali o Léo Jardine na entrevista coletiva. Vamos trazer o análise da coletiva do Mengão após o empate com o Cruzeiro aí no comando do técnico Léo Jardine. Léo Jardine que já passou por Belo Horizonte, conhece muito bem o Cruzeiro, beliscou esse empate ontem lá em Belo Horizonte contra a equipe do Cruzeiro, né? Ou seja, tem muita gente falando que o resultado não foi legal pro Flamengo. Cara, você vai jogar contra o Cruzeiro. O Cruzeiro tá bem no Campeonato Brasileiro. Eu acho que você joga da Libertadores fora de casa e você consegue um empate, não tem como não considerar esse resultado como um resultado bom, tá? Até porque o Flamengo agora ele tem um jogo de volta do Maracanã, presidente Ariva, para decidir. E é outro fator, é casa, é torcida. Então não tem como dizer que esse resultado de 1-1 ontem contra o Cruzeiro não foi bom pro Fluminense. Na minha opinião, foi um bom resultado. O Flamengo poderia ter jogado mais? Poderia, mas do outro lado tem um Cruzeiro que vem numa crescente muito grande. Tem o Arthur Jorge que chegou, pegou o time na zona de rebaixamento, colocou na quinta colocação do Campeonato Brasileiro e tem bons jogadores. Então tem que ter um respeito pelo outro lado também, né? Vale a gente ressaltar. Eu vou trazer aqui um trechinho do Léo Jardim aqui de 40 segundos na entrevista coletiva aqui pelas ondas da 104,9. Fala, Léo!
2: Jogo equilibrado, com um pequeno ascendente do Flamengo nos números, não é? Entre duas boas equipas, o resultado, acho que é um resultado positivo, vai haver um segundo jogo. Não foi por acaso que estes jogos que aconteceram agora, este horário, todos empataram. E pronto, e estamos no intervalo do jogo, estamos no intervalo do jogo. E temos que, na nossa casa, voltar a repetir uma boa exibição com o objetivo, que é de qualificar. Mas sempre tem atenção à qualificação da equipa do Cruzeiro.
1: Eu Muito bem, tá aí as palavras, um trecho curtinho, apenas de 40 segundos dessa entrevista coletiva. O técnico Léo Jardim aprovou o empate em 1-1 fora de casa do Flamengo com o Cruzeiro na noite desta quarta-feira no Mineirão, pelo jogo da ida das oitavas de final. Após a partida, o treinador avaliou o resultado como positivo, mas pediu atenção com o adversário no jogo de volta do Maracanã, né? Foi um jogo equilibrado, pelo que vimos dos números entre as duas equipes. O resultado foi positivo, mas vamos ver no segundo jogo. Não é à toa que todos os jogos da rodada, né? Aí, portanto, foi empate. Isso mostra um sinal claro na Libertadores da América, foi o que avisou aí o Léo Jardim, o treinador. E também falou da crescente, né, do Cruzeiro no comando do Arthur Jorge. O Léo Jardim também citou isso aí na entrevista coletiva, né? Vale a gente ressaltar. Perguntado sobre a escolha da escalação, que foi alvo de muitos questionamentos da torcida antes do jogo, né, com Pedro, Paquetá e Varela no banco, Jardine justificou a sua opção e enalteceu a qualidade do elenco rubro-negro. Acho que não mudamos muito daquilo que tem sido o nosso cenário na Libertadores. Muitos desses jogadores têm jogado a Libertadores e é um campeonato. Às vezes eu coloco um ou outro. O importante é termos soluções. Temos soluções no banco de reserva para substituir o elenco. Claro que os que ficaram fora são jogadores importantes, são mais xodores da torcida, mas eu é quem faço o dia a dia, eu que acompanho o dia a dia e sei como está cada jogador. Foi a decisão aí do Léo Jardine para explicar quando ele foi criticado ali, portanto, nesse quesito. Leonardo Jardine também explicou as substituições, né, contra o Cruzeiro, né, e a disputa ali do Varela com o Royal, né, também explicou também sobre isso. Ele teve que explicar alvo da torcida do Cruzeiro em relação a estar comandando o Flamengo. Ele disse que isso é normal. Quando você treina um clube, você tem uma passagem como ele teve marcante pelo Cruzeiro, e quando ele sai e vai para um rival, ele disse que isso é absolutamente normal no futebol. Vale a gente ressaltar, foi a declaração que ele ressaltou aí, portanto. Opções na lateral esquerda, assim como na lateral esquerda tem um jovem jogador no banco, que é o Johnny, é um jogador que eu acredito muito nele, acredito que a médio prazo vai jogar mais jogos pelo Flamengo, o futuro vai dizer isso, né? Com certeza, com um jogo com essa intensidade, não era o momento correto para estar lançando um jovem, porque um erro podia ser crucial para nós, explicou o Léo Jardim ali a respeito do jogo lateral esquerdo do Flamengo, né? Marcação individual do Cruzeiro, né? O Jardim admite que a marcação individual do Cruzeiro, né, atrapalhou também jogadores do Flamengo. Inclusive tem um trecho que ele cita também aqui da marcação individual obtida pelo Cruzeiro, que é o Arthur Jorge, é especialista nisso, né? Ele também falou sobre essa marcação individual do Cruzeiro, que funcionou muito bem bloqueando jogadores do Flamengo, né? Eu quero trazer essa parte aí também do Zé Jardim explicando sobre essa marcação individual da equipe da Raposa. Vamos lá.
2: A gente vê os jogos, o Cruzeiro vê os nossos jogos, nós vemos os jogos dos Cruzeiros, é uma estratégia. Marcação individual em termos de meio campo e a linha defensiva, pronto, e nós como adversário nós temos a tentar ultrapassar essa situação, e cada um utiliza a sua estratégia, nós utilizamos a nossa e o Cruzeiro utiliza a sua. O que é que aconteceu? Claro, com uma marcação homem a homem, às vezes é mais difícil ter bola, principalmente algumas unidades nossas mais técnicas, mas ao mesmo tempo eu acho que houve alguma mobilidade, houve mudanças de posição que permitiu a gente criar alguns espaços para conseguir ter a bola.
1: Muito bem, tá aí. É a marcação do Cruzeiro, né? Ali no individualismo, segurando os homens do Flamengo, citado ali pelo Jorge Jardim. O Cruzeiro tem a estratégia, ele também tem a dele no Flamengo, e isso é razoável, segundo ele, entre os treinadores, né? Então tá aí a parte do Léo Jardim. Pelo outro lado, vamos lá pro Cruzeiro, saber como é que foi pro Arthur Jorge esse empate entre Flamengo e Cruzeiro também ontem no Mineirão. Arthur Jorge também falou sobre o empate. Eu vou trazer primeiro os melhores momentos, os lances principais do empate em 1-1, e depois eu trago o Arthur Jorge aí, portanto, para você. Mas eu vou ter que ir pro intervalo comercial, porque já é 11h23. Assim que eu voltar, eu trago os melhores momentos desse jogo onde Libertadores entre Flamengo e Cruzeiro, e também o Arthur Jorge na sequência. 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
5: 11:24.
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6: Muito bem, de volta com o nosso Esporte Total, mandar aquele alô, aquele abração, meu amigo Manelão lá de Miracema, Tocantins, e aplicativo, obrigado sempre, Edivaldo de Brasília, capital federal também, aquele abraço, ligado aqui no nosso Esporte Total e a toda a nossa audiência aqui na cidade, coração do Brasil. Inclusive hoje, quero dar os parabéns aqui à minha amiga Juliana Maldaner, corintiana fera, parabéns Ju, feliz aniversário, vi hoje, viu, que você tá fazendo aniversário, felicidades pra você, viu, aquele abraço especial. Um feliz aniversário, que Deus abençoe você, viu, minha querida? Deixa eu mandar um alôzão também especial aqui lá pra galera da Metalúrgica União, Juninho Auto Center, meu amigo Dinho Bitorneira, pilotão fera, como é que é, Dinho? Vai lá pro Campeonato Brasileiro de Fusca Croy lá no Rio Verde ou não vai? Aquele abração aí pro Bitorneiro e toda a galera do Clube dos Fusqueiros, também aquele abraço especial aí. Vamos que se vamos, tô devendo os melhores momentos, né, de Flamengo e Cruzeiro. Aí o empate em 1-1 que você vai acompanhar a partir de agora aqui pelas ondas da 104,9, esse empate na Libertadores da América de Flamengo e Cruzeiro.
7: Pelo Kenny Arruio faz o levantamento, caiu Jorge, a bola passou! Jogadores do Flamengo reclamaram de impedimento, o Bandeirinha está até marcando, né? O Wesley chegou bem depois, não chegou inteiro. Vamos ver de novo, o Wesley na velocidade, estava impedido não. Um pouco mais de proposta de jogo, ficar um pouco mais com a bola. Linda virada do Gerson para o Arroio, aí o equatoriano, marcado pelo Samuel, limpou o pé esquerdo, a bola desviou no Ayrton Lucas, é escanteio para o Cruzeiro. William, aí o capitão do Cruzeiro, pé direito nela, olha o levantamento para o Fabrício Bruno, que bolão, para trás, chega Jorginho, a bola voltou, Mateuzinho pegou a de esquerda do gol. Enfim, uma finalização aí do Matheus. Chega o Matheus na marcação, ele toca no Jorginho. Faz bem o giro, chama o Samuel Lino. Limpou a jogada do Samuel Lino, bateu para o gol, espalma Otávio. E joga para escanteio. Estou reclamando de alguma coisa, será que a bola subiu um pouquinho na hora do chute? A gente vai ver agora. Aí o Samuel Lino, não, deu tudo certo, o gramado ali ajudou. Mais uma vez o chute de direita do Samuel Lino pra... E o Wesley, ele tem drible, tem velocidade. O Wesley tentou a jogada, Matheus Pereira travado na hora certa. O Cruzeiro tá na frente, inclusive, do Flamengo. Foram grandes públicos aqui na fase de grupos. Olha o Arroio dominando pela direita, vai bater pro gol. A bola sai da direita do Rossi. Arrascaeta tem profundidade, olha o Arrascaeta, ganhou, entregou pro Bruno Henrique. Olha a chance do Flamengo, Bruno bateu. A bola passa triscando o travessão. Samuel Lino, o Mateuzinho tinha quase a jogada sob controle. Nesse confronto de brasileiros na Libertadores da América, o Brasil que vem dominando de forma avassaladora nos últimos anos a Libertadores da América. Vem mais uma vez o Gerson, tocando para o Matheus Pereira. arruma na direita para o William. William dominando, linda bola para o Arroio. Arroio foi no fundo, que corte do Arroio, pé esquerdo, que golaço! Absolutamente impecável para estufar a rede do Flamengo e abrir o placar no confronto. 8 minutos do segundo tempo, Arroio, o equatoriano, explode a torcida do Cabuloso no Mineirão. Que corte do Samuel Lino e a finalização impecável para estufar a rede do Flamengo. Arrascaeta vai para a cara do gol, ele toca no BH 27, Bruno Henrique está na área, marcado pelo Fabrício Bruno, devolveu no Jorginho, dá até para chutar, o que ele faz? Otávio joga pela linha de fundo em escanteio. Cruzamento, chega Fabrício Bruno, faz o corte, recupera Pulgar, toca no Jorginho, clareou para o Jorginho, tentou arrumar para o Bruno Henrique, Fabrício Bruno de novo, bola fica no Caio Jorge, desarmado pelo Jorginho, tocou para o Bruno Henrique, para Ailton Lucas, do lado esquerdo, traz para a perna direita, bateu para o gol, Otávio em dois tempos. Aí Samuel Lino, preparado para fazer a cobrança, deixou para o Ailton Lucas. O Léo Pereira achou que até a cobrança ele partiu, teve que voltar. Levantamento, Gerson, toque na trave. Voltou, olha o chute do Paquetá. Gol! Do Flamengo! A cabeçada do Ortiz foi na trave, a volta. Paquetá e na de canhota para estufar a rede do Cruzeiro. 22 minutos do segundo tempo. Lucas Paquetá, 1 minuto e meio em campo para empatar o jogo, enlouquecer a torcida rubro-negra. Você viu o Pedro?
6: Muito bem, então tá aí, ó, o empate do Flamengo e do Cruzeiro, Lucas Paquetá, rapaz, 1 minuto e meio, ele conseguiu fazer o gol ali pra equipe do Flamengo, terminou empatado em 1-1 esse clássico aí, Cruzeiro e Flamengo, ontem no Mineirão, na casa do Cruzeiro. Vamos aguardar aí o jogo de volta, né, no Maracanã. O resultado pra mim positivo pro Flamengo, né, que saiu atrás e conseguiu buscar o empate aos 22 minutos do segundo tempo. Aí positivo pro Flamengo esse empate ontem diante do Cruzeiro. Seguindo aqui com a Libertadores da América, né? Vamos lá pro jogo do Verdão, do Alviverde, dos palmeirenses, né? Vamos falar do Palmeirasão aí, do meu amigo professor Roberto, Serrinha, Cristiano Zamboni, essa galera toda, Rafael Novelli, porque o Palmeiras ontem pela oitava de final, Palmeiras e Cerro Porteño empataram em 1-1. Jogo de volta na casa do Cerro Porteño na próxima quarta-feira. Então o Palmeiras pra mim complica mais um pouco, porque o Palmeiras tinha que ter vencido, né? Essa é a realidade do Palmeiras ontem, seria um resultado positivo dentro de casa. Esse empate até me surpreendeu, porque pra mim, na minha visão, o Palmeiras era o favorito, né, pra conseguir esse resultado positivo ontem. Acabou vacilando e agora vai ter que sofrer as consequências jogando fora de casa, né, contra a equipe do Cerro Porteño do Paraguai, que é a equipe chata de jogar. Os paraguaios é chato de jogar com eles fora de casa. Time que tranca muito o jogo, faz muitas faltas. Estilo a seleção paraguaia. Você viu a seleção paraguaia na Copa do Mundo? O time paraguaio é a forma que eles jogam, né? É o estilo deles de jogar. Aí, mais ou menos, aquele jogo retrancado. Então, o Palmeiras vai sofrer muito nesse jogo. E o empate aí, portanto, do Verdão ontem dentro de casa acabou não deixando o torcedor palmeirense muito feliz, né? Vale a gente ressaltar, né? Então, faltou um pouco mais pro Palmeiras, que faltou repertório pro Palmeiras. Acho que o Palmeiras ficou devendo um pouco. Eu vou trazer aí, voz de setorista, a primeira impressão desse jogo para você, e trazer aqui também algumas opiniões de alguns comentaristas a respeito desse jogo ontem, né? Desse empate aí, portanto, do Palmeiras contra o Cerro Porteño. Vamos lá, então. Cerro Porteño e Palmeiras, empate em 1-1, chegando primeiro na lista para analisar o resultado do Verdão ontem jogando no Nelbank Park.
8: Libertadores. O Palmeiras empatou com o Cerro Porteño em 1-1 no Nubank Park, no jogo de ida das oitavas de final da Conmebol Libertadores. Um resultado nem de longe o que o torcedor esperava e nem o que o time apresentou aqui. O Palmeiras poderia ter vencido, terminou o jogo com mais de 20 finalizações, tentou um abafo especialmente no primeiro tempo, mas foi um jogo em que lideranças técnicas não foram bem, Arias não fez um bom jogo, o Vitor Roque voltou a ser titular, também não fez um bom jogo, mas fica marcado, evidentemente, por momentos

0: decisivos na segunda etapa de Andreas Pereira e Carlos Miguel. Andreas Pereira foi expulso logo depois de Serro Portenho ter um gol anulado por impedimento no momento em que o estádio veio abaixo, que parecia ser um novo momento do Palmeiras no jogo. Ele acabou se envolvendo numa confusão no meio campo e o árbitro entendeu que ele agrediu o jogador do Serro e optou pela expulsão apesar da reclamação do Palmeiras. E já nos minutos finais, o Palmeiras ainda consegue fazer 1-0 pro Flaco Lopes, mesmo com um jogador a menos, colocou o Gustavo Gomes para fechar ali a defesa e já nos acréscimos o Carlos Miguel sai mal do gol e aí ele acaba aceitando um cruzamento rasteiro, ele acaba se atrapalhando com o jogador do Cerro na sua frente e acaba tomando um gol. É uma falha grave do goleiro do Palmeiras, que já havia errado recentemente aqui também no Nubank Park, no jogo contra o Atlético Mineiro no Campeonato Brasileiro. Palmeiras sai daqui com 1-1, precisa agora de uma vitória fora de casa para classificar para as quartas de final, mas importante dizer que mais uma vez não foi um bom jogo em casa. O Palmeiras tem tido dificuldades contra equipes fechadas dessa vez, até teve mais volume, especialmente com o Alan, que era o jogador que mais tentava a jogada pelo lado direito, prendeu um pouco demais, tomou algumas decisões erradas, mas ele foi quem mais buscou o jogo. A partir do momento em que o Alan perdeu, cansou, perdeu perna, né, precisou sair, o Palmeiras começou a ter dificuldades e a expulsão do Andreas tornou o cenário ainda mais difícil, mas ainda assim um time resiliente conseguiu seu gol com o Flaco Lopes. Só que aí nos minutos finais acaba entregando um gol para o Serro Portenho, que deixa a equipe paraguaia. Precisa de uma vitória simples para classificar, assim como o Palmeiras, mas a expectativa era de que o Palmeiras conseguisse um resultado mais confortável no jogo de ida em casa.
1: Muito bem, então tá aí o resumo do Marcelo dando todos os detalhes, né, a respeito desse empate do Palmeiras, a falha do Carlos Miguel. Ele também falhou no jogo anterior aí contra o Atlético Mineiro, né, e já tem gente falando, ah, o Carlos Miguel não serve para ser o goleiro. Eu acho que é um exagero, tá? Eu acho que todo goleiro acontece, né, falhas ali, o excesso de confiança. Falhou num jogo importante pro Palmeiras, em casa diante do Palmeiras, gente, mas não, eu pra mim não... O Palmeiras tem total condição de ganhar esse jogo, jogando fora de casa. É mais difícil? É. É mais difícil jogar com os paraguaios lá? É. Mas o Palmeiras tem time para buscar o resultado mesmo fora de casa e a classificação, né? É claro que se for eliminado, caso caia, o Carlos Miguel vai ser taxado como culpado. O próprio Andreas Pereira, que foi expulso, né, numa jogada boba ali de meio de campo, acabou tomando o cartão ali, o ato, falando que ele agrediu o adversário, acabou expulsando ele. Alguns concordam, outros não concordam, enfim, mas foi o que aconteceu no jogo, né? E eu acho que o Palmeiras tem tudo para buscar esse resultado fora de casa. Eu acho que nada tá perdido, né, para a equipe do Palmeiras. Tem um bom time, tem um bom elenco. O Andreas Pereira expulso, ele vira desfalque pro próximo jogo de volta, um cara importante, eu acho que vai fazer falta. E o Palmeiras segue focado, né? Tem um jogo de volta na Libertadores, tem o confronto do Campeonato Brasileiro aí contra o Fluminense. Fluminense que demitiu o Luiz Ubeldia, mas eu acho que o Palmeiras tem todo o foco para ir buscar esse resultado jogando fora de casa, na casa do Paraguai, pelo menos na minha opinião, né? Na minha opinião, eu vejo dessa forma. Eu acho que tem time sim para buscar. E a questão do Abel Ferreira, né, questionar a diretoria do Palmeiras ali, a questão da expulsão do Andreas Pereiras, tudo bem, eles têm os argumentos dele, mas agrediu, né? Essa é a grande realidade. Então a expulsão foi justa ali. Eu acho que bola para frente. Já é pensar no próximo jogo, né? Acho que o Carlos Miguel é um grande goleiro, ficar crucificando ele por uma falha. Falhou no jogo do Atlético, falhou nesse jogo, mas ele é um grande jogador. O Abel cita que a expulsão foi rigorosa ali no Palmeiras, né? Ele citou isso, inclusive, na entrevista coletiva, né, que ele deu. Enfim, aí é discordância de várias partes. Alguns acham que foi, outros acham que não, que acham que o árbitro foi rigoroso, mas é Libertadores da América, né? Não é árbitro brasileiro, né? Então já deveria ficar ligado nisso. Mas vamos trazer aqui o trecho da entrevista do professor Abel Ferreira após o apito final do final do jogo, empate em 1-1 entre a equipe do Serro Portenho e do Palmeiras ontem na Libertadores da América. Vamos lá. Abel Ferreira, então, portanto, na entrevista coletiva, já está no ponto? Vamos ver aqui se já está no ponto a entrevista do Abel Ferreira. Vamos trazer ele na entrevista coletiva. O Abel, eu até gosto das entrevistas dele, né? Ele é um cara que às vezes coloca uma polêmica no ar, algum jornalista ali, mas eu gosto do estilo dele de ser, o estilo dele de dar entrevista. O trabalho dele é inquestionável no comando do Palmeiras, né? É um grande treinador, o Abel Ferreira. Eu sou um fanzaço do trabalho do Abel Ferreira e pelo tempo que ele tá no Palmeiras, né, ali comandando a equipe palmeirense, aí ele tem um desempenho que é fenomenal, né? Acontece isso que aconteceu ontem. Eu acho que a expulsão do André Pereira prejudica o Palmeiras, inclusive, pro jogo de volta. A falha do Carlos Miguel é questionável, a torcida tem todo o direito de questionar, mas eu acho ele um grande goleiro. Na minha humilde opinião, acho que todos os goleiros falham. Eu vi Rogério Ceni falhar, eu vi Dida falhar, eu vi grandes goleiros falhar. Isso acontece, é

0: questão de trabalhar e focar no próximo jogo aí. O Palmeiras tem time pra ir lá e classificar diante do Cerro Porteño, mesmo na casa dos caras, eu acredito. Vamos lá, pra Abel Ferreira, entrevista coletiva.
1: Em campo, qual seria o resultado final? O gol no final, não sei se você acredita que o Carlos Miguel falhou ou não. Você acha que o Palmeiras jogou abaixo do que se imaginava, abaixo do esperado hoje?
2: Como é a minha opinião, é só a minha opinião. Não, acho que fizemos um belíssimo jogo. Primeiro, vou falar só de algumas oportunidades. Primeira oportunidade, Roque com o goleiro que eles tiram em cima do golo. Segunda oportunidade, escanteio que o Roque chuta contra o goleiro. No rebote, López atira fora. Estou-me a lembrar, mesmo ainda na primeira parte, um remate do Alá dentro da área em que o goleiro do adversário tirou a bola, que ia na direção do golo. Segunda parte, estou-me a lembrar de um cruzamento do Alá e que o Arias falhou com o pé esquerdo em cima do golo. Estou-me a lembrar de um remate do Arias na trave. Estou-me a lembrar do golo que fizemos e estou-me aqui a esquecer de outra. Portanto, tendo em conta o adversário que era e todos os agarrões que o árbitro permitiu, e enfim, acho que a expulsão foi, por tudo aquilo que tem sido, ou foi o jogo, acho que a expulsão foi muito rigorosa, se compararmos, por exemplo, com a entrada do jogador do nosso adversário no Roque, na primeira parte, onde nem na bola toca, simplesmente tira a perna ou acerta na perna do nosso jogador. E o futebol é isto, tens que ser eficaz. Acho que fizemos um jogo com volume, com oportunidades. Se me disseres com pouca eficácia, tenho que concordar contigo, porque quem tem estas 6 ou 7 oportunidades e só faz golo num jogo da Libertadores, sim, temos que nos queixar da nossa falta de eficácia. No último lance do jogo, depois com menos um, aparentemente um lance controlado, em que os nossos dois zagueiros têm que seguir o movimento, eles sabem, têm que seguir o movimento do centroavante do nosso adversário, e o nosso goleiro também sabe que pode fazer melhor naquela ação, mas o futebol para mim é muito claro: quando ganhamos, ganhamos todos; quando perdemos, perdemos todos; quando um faz golo e nos dá uma Libertadores, ganhamos todos; e quando um comete uma infelicidade, estamos todos juntos. É assim que eu vejo o futebol, como uma sociedade.
3: Você falou de finalizações, criações do Palmeiras e erros, né? Erro faz parte do futebol, Abel. Então,
2: e da vida.
3: Da vida.
2: Do futebol e da vida.
3: O Murilo errou, talvez o juiz tenha errado também, não sei, o lance é duvidoso lá na hora de um possível pênalti. Uhum. O John Arias errou também, enfim, mas o erro do Carlos Miguel é aquele que fica mais evidente. Muita gente vai crucificar o Carlos Miguel, mas você acha que foi muito mais um erro coletivo? E aproveitando, você interpretou como lance normal aquela jogada, ou deveria ter sido marcado o pênalti para o Cerro?
2: Não sei, eu não vi lá, é muito fácil, é analisar, é muito fácil. Para mim as coisas é branco e preto, não há cinzento. Se tocou é penalti, se não tocou não é penalti. Vocês viram a agressão do Andrés no jogador adversário? Alguém viu a agressão? Alguém viu algum cotovelo na cara? Algum murro no peito? Alguém viu? Alguém viu? Portanto, se o Andrés deu algum murro na cara, no rosto ou no corpo, devia ter sido. Agora, quando um jogador passa o jogo todo a agarrá-lo e ele simplesmente tira a mão e leva um cartão vermelho, acho que foi excessivo. Eu não vi o lance do penalti, mas se o Carlos Miguel tocou, o árbitro ou o VAR tem que marcar penalti.
4: Abel, boa noite. Guilherme Giuliari, da 105 FM. Na última entrevista coletiva, você falou que os times que vêm jogar contra o Palmeiras colocam 5, 6, 7. Hoje ficou claro que o Cerro colocou uma linha muito forte com 6 ali e colocou um volante para ficar atrás do Flaco, que saía para tentar abrir esse espaço. Queria que você falasse de novo sobre 5, 6, 7. Se hoje 5, 6, 7 é o maior problema do Palmeiras.
2: É o problema para qualquer equipa do mundo. Mas não foi por falta de oportunidades, ao contrário do último jogo em que tu me podes dizer: pois, Abel, mas a tua equipa não criou, a tua equipa não rematou, a tua equipa não teve oportunidades, e aí eu tenho que aceitar que nós não tivemos isso. Não, hoje tivemos, já te disse, a jogar assim, a jogar desta maneira, com esta contundência, com este volume em casa, não pode vir com 7, com 8, com 9, com 10, com 11, que nós vamos ganhar o jogo.
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0: Muito bem, tá aí o trecho da coletiva, né? 17 minutos a coletiva total do Abel Ferreira, trouxe apenas 4 minutos aqui, né, da coletiva do Abel Ferreira, e tá aí, né? Os trechos, acho que mais colocado, polêmico assim, do jogo, foi colocado em si, foi perguntado ali pelos repórteres, e tá aí o posicionamento do Abel Ferreira. O que é legal do Abel é que você viu quando foi feita a pergunta ali sobre a falha do Carlos Miguel, ali ele abraçou o elenco, né? Digamos assim, minimizou a pressão, porque ele sabe que a torcida do Palmeiras, né, vai cobrar ali, porque o segundo gol com o Carlos Miguel falha, mas ele abraça quando ganha, nós ganha todo mundo, quando perde, nós perde todo mundo. Então ele fica com a moral ali, com o grupo, e isso é importante, o treinador expôs isso na entrevista coletiva, preservando, né, ali o goleiro da equipe ali, o Carlos Miguel. A expulsão do Andreas Pereira, ele discorda, né, ele já falou que discorda, ali, portanto, tem a questão do pênalti a favor do Cerro ou não, que não marcou, isso cabe ao VAR, assim mesmo como ele citou o VAR, se o Carlos Miguel tocou, ele acha que foi pênalti, se não tocou, não seria pênalti. Enfim, foi algum dos lances colocados e ele reclama de uma entrada do jogador do Cerro, acho que do Vitor Roque. Pra mim era pra expulsão, tá? Na minha humilde opinião, ele tem toda razão em questionar aquele lance que pra mim era pra cartão vermelho. Era pra expulsão, acertou apenas a perna do jogador palmeirense ali. Pra mim era pra cartão vermelho também, eu concordo com o Abel Ferreira. Mas tá aí, eu vou pro rápido intervalo comercial. Quando eu voltar, eu volto trazendo os jogos de hoje da Libertadores e volto também trazendo jogos da Sul-Americana, assim como a Série B do futebol brasileiro. É rápido, na sequência tô de volta.
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10: 11:47.
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0: 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Marquinhos Vale.
1: Muito bem, estamos de volta com o nosso último bloco aqui do nosso Esporte Total, 11h49 no coração do Brasil. Já 11 vai pular agora, né? Para 11h50 praticamente agora. Muito bem, seguindo aqui com a Libertadores da América, hoje tem Timão, hoje tem Corinthians. Alô, David Pezinha, alô, Gato Preto, alô, a nação corintiana. Prepara aí, porque hoje tem Corinthians e Rosário Central, e é na casa dos argentinos, viu? Não é jogo fácil para o Timão, vale a gente ressaltar. Mas vamos lá com as principais informações do Corinthians, Daily Corinthians.

0: Salve o Corinthians! O Corinthians tem jogo difícil hoje pela Libertadores da América contra o Rosário Central. Vamos para as primeiras informações do Timão. As primeiras informações do Corinthians e a sua preparação para esse jogo, para esse duelo. A partir de agora, as principais informações do Corinthians.
1: Ação para enfrentar o Rosário Central pelo jogo de ida nas oitavas de final da Conmebol Libertadores. A partida acontece na noite de quinta-feira, às 9:30. Horário de Brasília, aqui em Rosário, inclusive na gelada Rosário. E uma curiosidade para vocês, hein? O Corinthians, que chegou na terça-feira aqui na cidade argentina, treina nesta quarta no CT do News Old Boys. Inclusive até um ambiente diferente do que a gente está acostumado no centro de treinamentos brasileiros, porque tanto o profissional quanto a base treinam no mesmo complexo. Então é um espaço bem grande, muito gelado também. E o Corinthians nesse momento finaliza a preparação para essa partida importantíssima até aqui, o jogo mais importante da temporada. E o que a gente pode trazer de destaque para vocês, diretamente de Rosário, é que o atacante Caio César, que não foi a campo no CT Joaquim Grava na última terça-feira, ontem, né? Por um desconforto na coxa, na posterior da coxa, em uma das coxas, está aqui participando normalmente da atividade, deve ficar à disposição de Fernando Diniz. Ele seria reavaliado justamente durante esse treinamento nessa quarta. Deve ficar à disposição do Fernando Diniz, aqueceu normalmente, está trabalhando com bola, então menos um problema. Fernando Diniz, que ainda não tem claro, o Yuri Alberto também não vai ter, Kaique, Labiade e Vitinho, né? Então o setor ofensivo bastante enfraquecido, para não falar, claro, do atacante Memphis Depay, que já vinha sendo desfalque há muito tempo do Corinthians, mas agora não fica mais, definitivamente não é mais jogador do Corinthians. Então, preparação encerrada, Corinthians pronto para o jogo de ida das oitavas de final da Copa Conmebol Libertadores. Acabando o treino, o Corinthians, dá para falar que atravessa a cidade, fica ali no hotel, os jogadores vão para concentração. E amanhã, foco total, repito, muito frio aqui em Rosário, expectativa de uma atmosfera bem tradicional de Libertadores. A torcida do Rosário deve lotar o estádio, estão muito esperançosos na classificação, animados com o time, time que tem Di Maria, entre outros grandes nomes aí também, aqui no futebol nacional, pelo menos. Então, dia de jogo grande, Corinthians encerrando a preparação.
0: Muito bem, tá aí as informações do Corinthians para encarar o Rosário de Di Maria, né? Di Maria que joga do Rosário Central ali da Argentina, né? Rosário Central e Corinthians se enfrenta nesta quinta-feira às 21h30, horário de Brasília, no Gigante Aritu, em Rosário, na Argentina. O jogo é válido pela ida nas oitavas de final da Conmebol Libertadores da América, né? Como é que vem a escalação corintiana? Como é que Fernando Diniz manda o Corinthians para este jogo? O Timão vem escalado e definido. Hugo Souza é o goleiro. Gustavo Henrique e Gabriel Paulista faz a dupla de zaga. Mateuzinho e Matheus Bidu são os dois laterais. Roniel, o primeiro volante. Ala e Breno Bidon. Ali faz a trinca de meio de campo. Rodrigo Garro, Caio César e o Pedro Raul. Dura jogar com o Pedro Raul no ataque, viu, Vanderlei Beia? Ei, menina, aí não é fácil pro torcedor corintiano, não, viu? É, mas tá aí, é o que tem, né? O Yuri Alberto tá machucado, tem que ser o Pedro Raul, né? Fazer o quê? Agora o Beia vai ver o que é homem ruim de bola, que ele falava que o Yuri Alberto perdia gol. Ei, Vanderlei Beia, tá aí. Essa é a missão do Corinthians, tá? Já a equipe do Rosário Central, o Rosário Central vem a campo, também está definido, está escalado a equipe do Rosário na seguinte formação. Ledesma é o goleiro, o Ovando e o Gastron Vila faz a dupla de zaga, tem Coronel e Sances ali.

como os dois, o Sanches, né, como os dois laterais, aí o Ibarra, o Pizarro e o Di Maria ali no meio de campo, o Julian Fernandes e o Campanz, além do Copete no ataque. Este é o time do Rosário Central para encarar a equipe do Corinthians, tá? Árbitro do jogo, André Montote do Uruguai, assistente número 1, Maria Sopian. O 2, o Pablo Larreira, também do Uruguai. O VAR será o Christian Ferreira, também do Uruguai. Tá aí tudo desse jogo de Corinthians na Libertadores da América hoje. Boa sorte aí ao Timão neste duelo importante da Libertadores da América, né? Hoje também tem Mirassol e LDU. Não dá tempo de eu trazer a escalação aqui do Mirassol, como é que o Mirassol vai, mas jogo importante é no Maião, viu? Na casa do Mirassol. Se o Mirassol quer pensar em seguir na Libertadores, ele tem que pensar nessa vitória hoje no Maião, porque jogar contra a LDU lá do Casablanca vai ser muito complicado para o Mirassol. Então, se quer seguir firme e fortes aí na classificação, tem que vencer a equipe do Mirassol. São esses aí os jogos da Libertadores da América. Gente, lembrando que hoje tem jogo do nosso Campeonato Municipal de Futebol de Campo, realização da Prefeitura Municipal de Água Boa e também da Secretaria de Esporte, Cultura e Lazer, promovendo o melhor do esporte para você. Hoje tem Ração do Vale versus Elite Futebol Clube, a partir das 19h30, está no Estádio Municipal Irineu Spentoff, na cidade de Água Boa. Então você é o nosso convidado para estar lá e acompanhar esse duelo importante. Amanhã, né, a Secretaria de Esporte de Água Boa também está promovendo torneio indígena lá na Santa Maria, para as aldeias indígenas, amanhã, durante toda a sexta-feira lá, o torneio indígena é só para as aldeias indígenas, viu? Então tá aí também evento sendo realizado aí pela Prefeitura Municipal de Água Boa. 11h56, eu fiquei devendo a Sul-Americana, né? Eu não falei da Sul-Americana, resultados aqui da Sul-Americana e jogo que acontece hoje pela Copa Sul-Americana, né? Ontem a gente teve Atlético Mineiro 1-0 no Red Bull Bragantino, a gente teve também ontem o Montevideo City 1-0 no Tigres, né? Hoje a gente vai ter Cienciano e Botafogo às 21h30, hoje tem Vascão em São Januário encalando o Olímpia, o Vascão joga em casa, viu, meu caro Renato Beralda? Aí são os jogos de hoje e também da Copa Sul-Americana. Gente, não há tempo para mais nada, final do nosso Esporte Total. Obrigado a todos pelo carinho da audiência. Amanhã, sexta-feira, né, eu volto com nossa última edição do nosso Esporte Total. Forte abraço a todos, valeu e até amanhã. Tchau, fui direto da capital, tem Jornal Mato Grosso no ar.

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8: 11:59.
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0: Meio-dia e um minuto.
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2: Quinta-feira, 13 de agosto de 2026, está começando no seu rádio a edição 4.814 do Jornal Mato Grosso no ar, o maior programa de rádio jornalismo do estado de Mato Grosso.
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2: Eu sou Mariana Ramon e destaco as principais notícias de hoje para você que nos acompanha por uma das dezenas de emissoras de rádio que veiculam o Jornal Mato Grosso no ar. Mulher é presa após esfaquear o próprio marido. Serviços recuam 4,8% em Mato Grosso em junho, uma das maiores quedas do país. Feira de empregos da indústria realiza mais de 1.000 atendimentos e termina com contratações em Sinop. Pesquisa da Unemate desenvolve nova cultivar de maracujá adaptada a Mato Grosso. Vamos conferir também as informações de mercado agrícola e pecuário.

0: agora uma breve reflexão que está no livro de João, capítulo 1, versículo 14.
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0: E o Verbo se fez carne e habitou entre nós e vimos a sua glória, como a glória do unigênito do Pai, cheio de graça e de verdade.
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0: Caso você queira interagir com nossa equipe, entre em contato conosco pelo e-mail jornalmatogrossonoar@gmail.com. Faremos nosso primeiro intervalo e voltaremos com as notícias.
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1: Meio-dia e 6 minutos.
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1: Meio-dia e 6 minutos.
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1: Abrimos este bloco de notícias com a previsão do tempo para o estado de Mato Grosso.
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1: Segundo a agência Climatempo, Clima e Previsão, o tempo nesta quinta-feira em Mato Grosso vai ser de sol intenso sem nuvens. A temperatura no estado permanece estável e terá a mínima de 21 e máxima de 40 graus.
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1: A polícia conduziu uma mulher até a delegacia suspeita de tentativa de homicídio contra o próprio companheiro. A vítima precisou de atendimento médico. Confira os detalhes com o Roma Lubessa.
5: O caso aconteceu em Sorriso, no início da semana, em um conjunto de residências. Já era tarde da noite, quando vizinhos acordaram com o barulho de uma discussão do casal. Diante da situação, testemunhas presenciaram um homem ferido na região do peito. A suspeita alegou que o marido teria caído em cima da faca, mas a polícia não acreditou na versão. Uma equipe de resgate esteve no local e encaminhou a vítima até a unidade de pronto atendimento da cidade. O sargento Almeida, da Polícia Militar, falou sobre o caso.
6: Ela ficou no local, né? Ela foi resgatada, conversamos com ela, localizamos uma faca ali em cima da geladeira ali, com mancha de sangue, uma faquinha pequena. Ela fomos perguntar pelo qual que foi o motivo ali, ela, a princípio, ela nega, né? Fala que eles estavam no quarto, que ele ingere bebida alcoólica e que ele caiu em cima da faca. Mas a versão dela aí não tem, é meio difícil a pessoa cair de peito em cima de uma faca. A faca tem que estar de ponta, né? E se ele caísse, a perfuração, pelo que a equipe médica não foi muito fundo, né? Mas se fosse um pouquinho mais profundo, corria risco de morte aí pro rapaz, né?
5: Segundo a polícia, essa não seria a primeira vez que a mulher se envolve em esfaqueamento. De acordo com o sargento, ela deve responder por tentativa de homicídio.
6: Ela, a gente conduziu aqui para a delegacia, né? Uma tentativa de homicídio aí, pelo local que foi a facada aí, juntamente com a faca aí localizada, no qual ela usou nesse crime aí. Ele não quer, não quer prejudicar ela, e ela vai negar também essa versão, né? Vale ressaltar que ela já tem uma passagem por a mesma situação. Ela era casada com outro homem, né? Há um tempo atrás, no qual ela também desferiu um golpe de faca com esse outro homem.
5: Após o encaminhamento médico, não foram atualizadas as informações sobre o estado de saúde da vítima. De Sorriso, Roma Lubessa para o Jornal Mato Grosso no Ar.
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1: O volume de serviços em Mato Grosso caiu 4,8% em junho de 2026 na comparação com o mesmo mês do ano passado, segundo dados divulgados pelo IBGE, Instituto Brasileiro de Geografia e Estatística. O estado teve uma das quedas mais intensas do país no período. Confira os detalhes com o Sérgio Pastor.
7: Além de Mato Grosso, Rio Grande do

0: Sul e Amazonas estiveram entre os estados que mais contribuíram negativamente para o resultado nacional. Apesar da retração mensal na comparação anual, Mato Grosso mantém resultado positivo no acumulado de 2026. Entre janeiro a junho, o volume de serviços no estado cresceu 4% em relação ao mesmo período de 2025. O volume de serviços prestados no Brasil ficou estável em junho, conforme os dados da pesquisa mensal de serviços divulgados na quarta-feira pelo Instituto Brasileiro de Geografia e Estatística, o IBGE. Em maio, houve um recuo de 0,2% frente ao mês anterior. Na comparação anual, o crescimento de 2% representou o 27º resultado positivo consecutivo. No primeiro semestre, a atividade também acumulava avanço de 2%. Entre as atividades pesquisadas nacionalmente, informação e comunicação teve o maior crescimento em junho, frente ao mesmo mês de 2025, com alta de 9,4%. Já transportes, serviços auxiliares aos transportes e correio recuaram 2,6%, enquanto outros serviços tiveram queda de 2,5%. Apesar da estabilidade, 4 das 5 atividades divulgadas apresentaram baixas negativas no mês, como explica Rodrigo Lobo, gerente da pesquisa.
1: O principal impacto negativo ficou com os serviços profissionais administrativos e complementares, que recuaram 1,4%. O segundo impacto negativo ficou com o setor de outros serviços, que recuou 2,2%. O terceiro impacto negativo ficou com os serviços prestados às famílias, que recuaram 1,2%. O quarto impacto negativo ficou com o setor de transportes, que mostrou uma ligeira variação negativa de 0,1% em função de um menor volume do transporte aéreo de passageiros.
0: O turismo apresentou desempenho positivo em Mato Grosso no acumulado do primeiro semestre. Entre janeiro e junho, o volume das atividades turísticas cresceu 3,4% no estado na comparação com o mesmo período de 2025. O resultado contrasta com o cenário nacional. No Brasil, as atividades turísticas recuaram 0,9% no primeiro semestre. Mato Grosso ficou entre os estados pesquisados que registraram crescimento ao lado do Rio de Janeiro, Bahia e Espírito Santo. De Brasília, Sérgio Pastor, para o Jornal Mato Grosso no Ar.
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3: O deputado federal Fábio Garcia, do União Brasil, desistiu de disputar a vaga de vice-governador na chapa de Otaviano Piveta. A decisão ocorre em meio à investigação da Polícia Federal sobre o suposto desvio de mais de 308 milhões de reais em um acordo entre o governo de Mato Grosso e a operadora Oi. Garcia é um dos investigados e deve continuar na disputa por uma vaga na Câmara dos Deputados. Para substituí-lo, o União Brasil confirmou a deputada federal Gisela Simona como candidata a vice na chapa de Piveta. A decisão foi tomada no Palácio Paiaguás e anunciada à imprensa. Gisela é advogada, servidora pública e já atuou como superintendente do PROCON de Mato Grosso. A investigação da PF apura supostos crimes como organização criminosa, peculato e lavagem de dinheiro, além de possíveis crimes contra o sistema financeiro. O acordo entre o Estado e a Oi foi firmado em 2024 para encerrar uma disputa judicial sobre ICMS e agora está no centro da investigação.
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3: Especialistas defendem programa nacional para tratar endometriose. Eles participaram de debate na Câmara dos Deputados sobre o tema, como nos conta a repórter Emanuele Brasil.
4: Médicos, representantes de pacientes e parlamentares defenderam o avanço de propostas que pretendem estruturar em lei uma política nacional de assistência à endometriose. Eles participaram de debate organizado pela Comissão de Defesa dos Direitos da Mulher da Câmara dos Deputados. A endometriose é uma doença crônica caracterizada pelo crescimento de tecido semelhante ao endométrio fora do útero. De difícil diagnóstico, a condição provoca dores intensas e

0: pode causar infertilidade. Atualmente, o diagnóstico e o tratamento da doença no Sistema Único de Saúde seguem diretrizes editadas pelo Ministério da Saúde. Durante a audiência, foi defendida a aprovação da proposta que cria o Programa de Prevenção e Tratamento da Doença de Endometriose. O texto prevê avaliações médicas periódicas, exames clínicos e laboratoriais, campanhas de orientação, treinamento continuado de profissionais de saúde e ações do SUS para prevenção e tratamento. Para o médico Guilherme Caran, especialista em ginecologia e obstetrícia, uma política federal é essencial para acelerar o tratamento em diversas regiões do país.
1: A gente observa que ao longo desses anos vem surgindo políticas públicas, ainda que de forma isolada, de forma desincronizada, mas eu tenho plena fé que com este programa, que é um programa nacional voltado para o SUS, a gente consiga criar essa linha de cuidado e depois que esse programa possa seguir para a Comissão Nacional de Justiça e a partir de então a gente consiga uma linha de financiamento e possamos também criar o programa técnico para que capacitemos outros centros e consigamos aí atender toda a população.
0: Caran destacou que a endometriose é o maior problema de saúde pública feminina, depois do câncer de mama e de outros tipos de câncer, além de ser subnotificada. Ele estima que mais de 7 milhões de mulheres em idade reprodutiva sofram com a doença no país. A deputada Rosana Vale, do PL de São Paulo, autora de requerimento para a realização da audiência, também defendeu a criação de protocolos nacionais, como previsto no projeto em debate na Câmara.
2: E um protocolo que vai desde campanhas nas escolas para esclarecimento das meninas, possibilidade de capacitação dos médicos, assuntos discutidos nas universidades de medicina também, para que a gente possa tornar esse assunto mais amplo e acabe fazendo o que a gente quer, né? Mais acolhimento, encaminhamento para as mulheres, tratamento digno pelo SUS.
0: Para a diretora da Associação Endomulheres, Poliana Queiroz Pereira do Nascimento, um protocolo único ajudaria a garantir a continuidade do tratamento.
3: Hoje aqui eu queria propor que nós precisamos ter um protocolo unificado para que as mulheres que saem do estado vá para outro estado, elas possam dar continuidade no tratamento, não sendo tendo que voltar do começo, porque querendo ou não, isso também gera custos, né? E da continuidade da sequência no tratamento delas.
0: Poliana também relatou dificuldades para se chegar ao diagnóstico. No caso dela, foram necessárias 5 cirurgias e o diagnóstico foi feito por um ortopedista e não por um ginecologista. Durante a audiência, a jornalista Caroline Salazar, que tem endometriose e criou o blog A Endometriose e Eu, também falou do impacto no atraso do diagnóstico. Ela relatou que conviveu por 28 anos com dores severas e incapacitantes e o diagnóstico foi realizado aos 31 anos de idade. Para ela, a capacitação dos profissionais de saúde em reconhecer a doença é necessária para acelerar o diagnóstico e promover um tratamento mais personalizado. Da Rádio Câmara de Brasília, Emanuele Brasil.
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3: Meio-dia e 21 minutos.
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3: Meio-dia e 22 minutos.
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3: O Jornal Mato Grosso no Ar volta agora com a previsão do tempo para a capital mato-grossense.
10: Chuva ou sol, frio ou calor. Vamos de previsão do tempo.
3: Segundo a agência Climatempo, Clima e Previsão, o tempo nesta quinta-feira em Cuiabá será de sol o dia todo, sem nuvens no céu. Noite de tempo aberto, ainda sem nuvens. A temperatura na capital permanece estável, com máxima de 37 graus.
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3: Mais de 500 vagas com salários de até R$7 mil foram oferecidas durante a Feira de Empregos da Indústria em Sinop. O evento aproximou o trabalhadores de dezenas de empresas e garantiu contratações ainda durante os processos seletivos. Quem traz os detalhes é o Rômulo Bessa.
11: Mais de 1000 atendimentos e algumas contratações foram realizadas ainda durante o evento. Esse foi o resultado da Feira de Empregos da Indústria, promovida em Sinop pelo Sistema Fiente, por meio do Instituto Evaldo Lodi de Mato Grosso. Ao todo, mais de 500 vagas foram oferecidas por 16 indústrias e empresas. Os salários chegavam a R$7 mil. Uma das empresas participantes contratou mais de 10 profissionais. Entre os candidatos, houve quem deixou a feira com um emprego garantido logo após o processo seletivo. O evento reuniu oportunidades para diferentes perfis, desde jovens em busca do primeiro emprego até profissionais já qualificados. Segundo o IEL, a proposta foi encurtar o caminho entre quem precisa trabalhar e as empresas que enfrentam dificuldades para preencher vagas. A supervisora de empregos do IEL Mato Grosso, Aurélia Souza, ressalta em entrevista que mesmo com o encerramento da feira, os trabalhadores continuam recebendo atendimento através de uma plataforma digital.
12: Sinop região, que sucesso foi a Feira de Empregos da Indústria. Tivemos mais de 1000 atendimentos e muitas contratações. Mas o IEL Mato Grosso tem uma plataforma onde você pode verificar as vagas e candidatar-se. Além disso, dia 10 de setembro, das 8 às 11, nós teremos o Dia E, Dia do Emprego no Estado de Mato Grosso com o IEL. Mais informações, 992-16-9533.
11: Quem não conseguiu uma colocação durante o evento pode cadastrar o currículo e acompanhar novas oportunidades pelo emprega.ind, plataforma do IEL Mato Grosso. A iniciativa também deve ajudar a indústria de Sinop a encontrar profissionais com mais rapidez e facilitar o acesso da população ao mercado de trabalho. De Sorriso, Rômulo Bessa para o Jornal Mato Grosso no Ar.
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3: Sancionada a lei que agrava penas contra criminosos sexuais de crianças e adolescentes, inclusive no ambiente digital. A finalidade é aumentar as penas e intensificar a vigilância nesses ambientes, com vistas a estabelecer maior proteção infanto-juvenil. Quem traz os detalhes é a Ruth Gomes.
13: O Poder Executivo sancionou a lei que estabelece medidas de enfrentamento e repressão ao crime de violência sexual contra crianças ou adolescentes, especialmente em ambiente digital, com o uso de inteligência artificial. A nova lei altera diretamente o Estatuto da Criança e do Adolescente, o Código Penal, a Lei dos Crimes Hediondos e a Lei de Combate ao Crime Organizado. Uma das novidades é a chamada Ronda Virtual, que permite aos órgãos de investigação usar programas de computador para identificar e coletar arquivos em ambiente digitais públicos sem necessidade de autorização judicial prévia. Em casos de flagrante, de risco à vida ou à integridade física de crianças e adolescentes, a polícia ou o Ministério Público também poderão requisitar diretamente aos provedores de internet registros de conexão ou dados cadastrais. A lei considera material ou conteúdo de violência sexual qualquer representação real ou fictícia de atividade sexual explícita ou de nudez. Para combater esse tipo de conduta na internet, a norma estabeleceu a lista de crimes considerados hediondos, tais como produzir, reproduzir, dirigir, fotografar, filmar ou registrar por qualquer meio conteúdo de violência sexual contra crianças ou adolescentes. Com isso, a condenação, que antes variava de 4 a 8 anos de prisão, passa a ser de 4 a 10 anos, além de multa. O senador Fabiano Contarato, do PT do Espírito Santo, que foi relator do texto na Comissão de Constituição e Justiça, explica a necessidade do aumento das penas.
14: As estatísticas revelam que as penas hoje previstas na lei não se têm mostrado suficientes para a prevenção dos delitos de abuso e exploração sexual dessas vítimas tão vulneráveis ao mundo digital. Entre janeiro e julho de 2025 foram registradas 49.336 denúncias anônimas de abuso e exploração sexual infantil, representando um aumento de 18,9% em relação ao mesmo período de 2024, conforme dados da Safernet Brasil.
13: A punição pode ser ainda maior quando o crime for cometido com o uso de disfarces virtuais ou navegadores anônimos para ocultar a identidade do autor, a localização ou o aparelho utilizado. Nesses casos, o tempo de prisão poderá ser aumentado de 1/3 até 2/3. Da Rádio Senado, Ruth Gomes.
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3: Já está em vigor em Mato Grosso a lei que cria o Cadastro Estadual de Pessoas Condenadas por Crime de Estupro. A norma, publicada em junho, determina que pessoas condenadas com sentença definitiva sejam incluídas no sistema e fiquem impedidas de assumir cargos públicos na administração estadual. O cadastro deverá reunir dados como nome, CPF, data de nascimento, fotografia, características físicas, impressões digitais, DNA e informações informações sobre o crime pelo qual houve a condenação. A inclusão só poderá ocorrer após o trânsito em julgado da sentença, quando não houver mais possibilidade de recurso. Segundo a lei, o objetivo é reforçar a prevenção à violência sexual e auxiliar os órgãos de segurança na elaboração de políticas públicas. A regulamentação do sistema ficará a cargo da Secretaria de Estado de Segurança Pública, que também definirá as regras de acesso e divulgação das informações.

0: A medida complementa o Cadastro Nacional de Pessoas Condenadas por Crime de Estupro, criado em 2020.
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0: Eleições 2026. Candidatos podem começar a pedir votos em 16 de agosto. Já o horário eleitoral gratuito no rádio e na TV começa no dia 28 de agosto. Quem traz os detalhes é o Gabriel Brum.
2: Os candidatos podem começar a pedir votos no dia 16 de agosto, quando a propaganda eleitoral começa nas ruas e na internet. Já o horário gratuito nas rádios e TVs começa depois, em 28 de agosto. Até lá, os interessados podem se manifestar e divulgar as ideias, mas o pedido explícito de voto é proibido, como explica o advogado e professor de direito da Universidade Federal de Pernambuco, Valber Agra.
3: Então, a partir do dia 16 de agosto, eu posso pedir voto sem nenhum tipo de enquadramento em propaganda antecipada, que é uma ilicitude. Mas antes disso, eu posso exercer meus direitos políticos de sobremaneira. Por exemplo, eu posso fazer manifestações políticas, eu posso expor minhas opiniões, eu posso divulgar minhas qualidades.
2: O professor reforça que é proibido o uso de discursos de ódio e calúnia aos adversários para convencer os eleitores.
3: Eu não posso abusar do poder econômico, do poder político, para desequiparar as eleições. Então, por exemplo, eu não posso ter discurso de ódio, por exemplo, contra mulheres, contra negros. Eu não posso dizer que uma pessoa que não tem o trânsito em julgado cometeu crimes. Eu não posso, por exemplo, pegar e gastar milhões e milhões e milhões em propagandas negativas na internet, nas plataformas.
2: O Tribunal Superior Eleitoral aprovou regras para regular o uso de inteligência artificial e combater o uso de deepfakes e desinformação nas campanhas. Por exemplo, um alerta de que o conteúdo foi produzido com IA. Vale para textos, áudios, vídeos e imagens. Caso as normas sejam descumpridas, o material deve ser excluído diretamente pela plataforma ou por determinação judicial. O horário eleitoral gratuito no rádio, na TV, é composto por blocos fixos em dois horários de segunda a sábado, além de pílulas de 30 a 60 segundos distribuídas na programação. Da Rádio Nacional em Brasília, Gabriel Brum.
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2: Meio-dia e 35 minutos.
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4: Meio-dia e 36 minutos.
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6: Agora vamos conferir no Jornal Mato Grosso no ar a previsão do tempo para a região de Planalto da Serra.
5: Chuva ou sol, frio ou calor, vamos de previsão do tempo.
6: Segundo a agência Climatempo, Clima e Previsão, o tempo nesta quinta-feira na região de Planalto da Serra será de dia de sol com aumento de nuvens a partir da tarde. Não chove. A temperatura na região permanece estável e terá a máxima de 35 graus.
5: É hora de destacar as notícias do campo. 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
6: Uma pesquisa desenvolvida pela Universidade do Estado de Mato Grosso, UNEMATE, em Tangará da Serra, resultou em uma nova cultivar de maracujá adaptada às condições de solo e clima do estado. Mais informações na reportagem do Sérgio Pastor.
7: Batizada com o nome Solar e Conquista, a variedade foi desenvolvida para oferecer maior produtividade, resistência a pragas e doenças e melhor qualidade dos frutos. Segundo os pesquisadores, o potencial produtivo pode chegar a 35 toneladas por hectare. O trabalho é coordenado pelo professor da UNEMATE, William Kraus, e surgiu da necessidade de desenvolver uma variedade que respondesse melhor às características de Mato Grosso. Para alcançar bons resultados, o cultivo exige atenção ao manejo do solo, irrigação e também a polinização manual. O professor explica que a espécie produzida em Mato Grosso oferece maiores adaptações às condições climáticas da região.
8: Pelo fato dela ser desenvolvida aqui em Mato Grosso, ela tem uma melhor adaptação para as condições climáticas, porque cada região, e o Brasil, como é um país continental, tem as suas características de clima. Então aqui ela é mais adaptada a essa condição nossa de clima, de solo. Então com isso favorece o quê? A sua produtividade, ela vai produzir mais. Fora isso também, ela tem uma melhor qualidade de fruto, por exemplo, porcentagem de polpa. Então lá a dona de casa, ela vai comprar o fruto, levar para casa, ela vai saber o seguinte, que ela tá levando mais polpa do que casca. Então para o consumidor também isso é interessante. Além disso, ela tem um teor de sólidos solúveis, que a gente chama de teor de açúcar, a doçura dela, é maior também.
7: A pesquisa conta com o apoio da FAPEMATE, do CNPq e de produtores rurais. A nova cultivar foi lançada há 2 anos e ainda precisa chegar ao campo e ser adotada pelos produtores. William Kraus nos conta que a UNEMATE tem promovido o dia de campo para fazer a aproximação com os produtores.
8: Nós fazemos aqui também dias de campos, vários eventos, há muitos anos. A gente tem um programa de extensão universitária chamado MT Horticultura, que estreitou essa relação da universidade com o produtor. Então hoje a gente já tem essa cultivar distribuída para diversos produtores, não só de Tangará, mas de Mato Grosso e também de outros 10 estados. Estados do Brasil, já foi mandada essa cultivar também. Quando o produtor ele vem e busca a semente dele, nós entregamos para ele

0: também uma cartilha. Nessa cartilha tem ali todas as recomendações de cultivo. Então esse acesso ele é total, fácil, né? E a gente quer isso mesmo, que o produtor ele interaja conosco, a universidade, e entenda que isso aqui também pode fazer parte da vida dele.
1: O programa reúne mais de 20 participantes, entre estudantes de graduação, mestrado, doutorado e bolsistas de iniciação científica. Além do maracujá, os pesquisadores trabalham no desenvolvimento de cultivares de outras frutas, como abacaxi, mamão e melancia. A expectativa é que as novas variedades sejam validadas nos próximos anos, ampliando as opções para os produtores e fortalecimento à horticultura em Mato Grosso. De Brasília, Sérgio Pastor, para o Mato Grosso Rural.
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3: A jornalista de agronegócios e sócia da Comunicativas, Lilian Munhoz, está chegando com o boletim Conexão Agro e fala hoje sobre o 15º Congresso Andave, o maior encontro da distribuição de insumos agropecuários do Brasil. Vamos acompanhar.
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4: Olá, meus amigos do Mato Grosso Rural, aqui é a Lilian Munhoz, é um grande prazer falar com vocês diretamente do Congresso Andave. Estou aqui nesse instante acontecendo este grande evento da distribuição de insumos agrícolas e veterinários. A gente sabe o quanto que Mato Grosso é importante, não é mesmo? Para isso, e a gente tem muitas empresas de Mato Grosso sendo trazidas aqui para este que é o maior evento da distribuição de insumos do nosso país. São 260 marcas expositoras, mais de 18 mil visitantes, acompanhando todas as novidades, né, sobre exportação, importação, produção e distribuição de insumos agrícolas e veterinários, né? Tudo que passa no agronegócio passa pelo distribuidor, né? Grandes produtos, tecnologias, aquilo que o agronegócio vem tendo de registro, de crescimento, passa, claro, sempre por tudo aquilo que as empresas vêm trazendo. O evento ele vem trazendo também uma grande reflexão sobre agroeconomia brasileira, reflexões para o futuro, com palestrantes na área de economia, falando sobre tudo o que está acontecendo atualmente, o que a gente pode esperar para os próximos anos. Então, o evento trouxe realmente uma importância muito grande para essas discussões de mercado, falando sobre o cenário de commodities agrícolas, o cenário econômico num ano de eleições, que a gente está vivenciando um grande desafio, e os participantes, então, saem com uma nova reflexão, novas abordagens, aquilo que eles podem tomar nos seus negócios na saída do evento. Então, gravo com vocês diretamente deste que é o maior encontro da distribuição de insumos agrícolas e veterinários. Lilian Munhoz, direto do Transamérica em São Paulo, para Mato Grosso Rural.
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3: A Câmara dos Deputados em Brasília relembrou os 20 anos da Lei da Agricultura Familiar. O repórter Luiz Cláudio Canuto acompanhou as homenagens e traz os detalhes.
5: Há 20 anos, o Brasil tem uma lei dedicada à agricultura familiar. Entre outras medidas, a legislação estabelece as diretrizes da Política Nacional da Agricultura Familiar e Empreendimentos Familiares Rurais, que cria bases para o acesso a crédito, assistência técnica e programas de compras públicas, e também define os critérios para identificar o agricultor familiar, como a presidente da CONTAG, Confederação Nacional dos Trabalhadores Rurais, Agricultores e Agricultoras Familiares, Vânia Marques Pinto. Ela ressalta a importância de programas como o PRONAF, Programa Nacional de Fortalecimento da Agricultura Familiar, por fixar os trabalhadores no campo. O PRONAF tem cadastrados mais de 2.400.000 CPFs de agricultores financiados pelo programa. A presidente da CONTAG afirma que o Ministério de Desenvolvimento Agrário tem trabalhado para dar efetividade às políticas públicas para essas famílias de agricultores. Ela foi uma das convidadas da sessão solene da Câmara, que lembrou a data com representantes do setor. Na opinião da ministra do Desenvolvimento Agrário e Agricultura Familiar, Fernanda Machiavelli, neste segundo semestre, a agricultura familiar vai enfrentar muitos desafios.
6: A gente está falando de estiagens mais frequentes, de chuvas intensas, e esse ano não será diferente. A meteorologia aponta que nós vamos ter um El Niño muito forte esse ano. Quer dizer que vamos ter chuvas mais fortes no sul e menos chuvas, estiagem no norte e no nordeste. E mais uma vez são os homens e as mulheres da agricultura familiar que vão ter florestas produtivas, a termogestão,

0: e tantas outras ações que marcam esse novo momento. Sem dúvida, a agricultura familiar, ela enfrenta muitos desafios. As questões climáticas hoje são uma realidade que se sobrepõe, que se impõe para as nossas famílias. A gente está falando de estiagens mais frequentes, de chuvas intensas, e esse ano não será diferente. A meteorologia aponta que nós vamos ter um El Niño muito forte esse ano. Quer dizer que vamos ter chuvas mais fortes no sul e menos chuvas, estiagem no norte e no nordeste. E mais uma vez são os homens e as mulheres da agricultura familiar que vão ter que fazer frente numa situação de maior vulnerabilidade para esses eventos.
1: Outros desafios foram apontados pelo agricultor familiar Marcos Vinícius Dias Nunes, que também preside a Confederação de Organizações de Produtores Familiares do Mercosul Ampliado. Apesar de a lei definir quem tem acesso a linhas de crédito do Pronaf, ele afirma que isso não é o suficiente. É necessário facilitar o acesso aos agricultores. Outro problema constante é a passagem das gerações.
2: Um dos desafios que nós temos hoje no campo é a sucessão rural. Nós temos avançado nas políticas para as mulheres e elas são responsáveis hoje pelo protagonismo, pelo processo de comercialização da produção de alimentos, mas a sucessão rural, ela é muito estratégica hoje para o campo. E se nós formos olhar o campo e a cidade, a cada vez que passa, eles se aproximam. E ter a juventude como protagonismo, como produtor de alimento, é muito importante.
1: O deputado Heitor Xuxa, do PSD do Rio Grande do Sul, é presidente da Frente Parlamentar da Agricultura Familiar e foi um dos que pediu a realização da sessão solene. Ele defende condições para que a agricultura familiar seja viável a quem se interesse. Defende melhorias no seguro agrícola, o aperfeiçoamento do Proagro, mais investimentos em irrigação, captação de água, armazenagem, adaptação climática e gestão de riscos.
3: Outro grande desafio é garantir renda para quem produz. Não basta produzir alimentos, é preciso que o agricultor consiga viver do seu trabalho. Fortalecer a agroindústria, ampliar os mercados, estimular cooperativismo, valorizar os produtos da agricultura familiar, reduzir burocracia, são medidas fundamentais para agregar valor à produção e melhorar a renda das famílias.
1: Heitor Xuxa afirma que nenhum programa será suficiente se a juventude não enxergar futuro em se manter no campo e não abandonar suas raízes. Pouco menos de 80% dos agricultores do Brasil são da agricultura familiar. Portanto, atendem critérios como terem propriedade pequena, usar a própria família como mão de obra e dirigir o estabelecimento, que precisa gerar renda familiar em grande parte responsável pelo orçamento da família. Da Rádio Câmara de Brasília, Luiz Cláudio Canuto.
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5: Estaremos de volta na sexta-feira, neste mesmo horário. Um grande abraço a todos, tenham um ótimo dia e até amanhã.
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2: Meio-dia e 50 minutos.

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7: Meio-dia e 54 minutos.
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9: Sensacional, é quinta-feira, bebê. Hoje é dia 13 de agosto, estamos chegando para mais uma edição do Hits Mais. Liberdade. Bom, hoje é aniversário do Dr. Marcelo Novaes. Hoje é aniversário do Dr. Marcelo Novaes. Hoje, dia 13 de agosto, nós também estamos comemorando o Dia Mundial do Canhoto. Hoje é o Dia Nacional do Bandeirantismo. Hoje é o Dia do Pensamento. Hoje é o Dia do Encarcerado. E é o dia também do Economista. Coisa boa saber que você está junto com a gente aí a partir de agora. Estamos começando mais uma edição do programa Hits Mais. Vamos juntos? Pode participar, pode mandar o seu alôzinho aí, pedir tua música, né? Como é de praxe. Entrar em contato com a gente, participar também das nossas promoções, além, é claro, de acessar aí as nossas redes sociais para você ficar por dentro de tudo que está rolando aqui na rádio. Vamos lá!

em meio a tantas polêmicas, tem essa aqui que tá rolando aí na internet, né? Um idoso de 85 anos que vendia pudim na praia de Olinda para poder pagar exames, recebe ajuda do Brasil inteirinho. A história dele é o seguinte, ele é pernambucano, ele vendia pudim lá na praia de Olinda, lá em Pernambuco, para poder conseguir dinheiro.

calça, camisa social e boina, carregando duas caixas de isopor com os pudins que ele mesmo prepara. E nelas, o número do Pix dele. A publicação chegou a quase 3 milhões de visualizações e provocou uma corrente de solidariedade. Seu Vital é fotógrafo aposentado, como eu já disse, e decidiu começar a produzir e vender pudins porque precisava aumentar a renda para poder cuidar da saúde. A fotografia já não rende muito mais como antes, e mesmo aos 85 anos ele passou a circular aí pela praia oferecendo os pudins aos frequentadores. E foi assim que ele, o Felipe encontrou ele na praia. Enfim, aí a matéria completa está aí nas redes sociais e diz que depois que o vídeo viralizou, pessoas de várias regiões do país começaram a fazer transferências diretamente para o Pix do seu Vital. A quantidade de doações surpreendeu o aposentado, acostumado a conferir os pagamentos dos clientes para poder agradecer por cada um deles em suas doações. Com a ajuda recebida, ele diz que pretende finalmente cuidar dos problemas de saúde que o levaram a começar a vender pudim. Seu Vital também revelou outro sonho, ter uma casa própria. Eu já penso que eu gostaria de comprar uma casinha porque eu moro na casa de um parente. Vamos lá, o programa continua.

0: Muita música boa pra quem tá na sintonia da nossa programação. Se você não participou ainda, participa aí, tá? Vamos lá, mandando alôzinhos pra Rosemary. Obrigado pelo carinho. Renato Vieira também. Alô, Mauricéia. Um grande beijo pra você. O Gilvan tá na sintonia. O Ângelo tá trabalhando, curtindo a gente no radinho. A Rosilene também. A Rosilene Silva. E o Regis. Regis Floriano, obrigado pelo carinho. Daqui a pouquinho tem mais alô.
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3: Fala, galera ligada no esporte. Chegando junto aqui no Minuto Esportivo pra gente mergulhar nas últimas novidades do mundo da bola. Lineu Silva no comando, trazendo tudo pra você com aquela energia de sempre, mas com a informação precisa na ponta da língua. O Al Hilal fez uma oferta milionária, mas o atacante Luiz Dias prefere continuar no Bayern de Munique. E o Real Madrid aceita negociar Vinícius Júnior com o Arsenal, exigindo uma quantia bem alta.
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3: O Al Hilal, time saudita, apresentou uma proposta de salário astronômico para o atacante colombiano Luiz Dias. A oferta chega a impressionantes 130 milhões de reais anuais. No entanto, mesmo com os valores sedutores, o jogador demonstrou que sua intenção é permanecer no Bayern de Munique, clube com o qual ele tem vínculo contratual válido até junho de 2029. Ou seja, por enquanto, Luiz Dias não tem planos de se transferir para o Al Hilal. Mudando de ares, mas continuando no futebol europeu, o Real Madrid sinalizou que está aberto a negociar o craque brasileiro Vinícius Júnior com o Arsenal. O clube espanhol está ciente do forte interesse da equipe inglesa na contratação do atacante. Para liberar Vini Júnior, o Real Madrid já definiu um valor de negociação que chega a 929 milhões de reais. É um valor considerável. E vale lembrar que o atacante ainda não renovou seu contrato com o time merengue.

0: o que pode abrir portas para essa possível movimentação no mercado.
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0: Fique ligado que o Minuto Esportivo continua e na próxima parte tem muito mais para você. Por enquanto, a gente encerra essa parte por aqui.
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2: É essa aí, Paulinho. Vambora.

Me dá um som maior aí. Vou sentar do seu lado aqui. Tá me pegando aí? Pera aí, deixa eu. Vambora. Essa agora já era.

coração. Aí eu falei, vamos aquela que a gente gosta muito? Eu acho que é Si maior. Rapaziada, essa aqui me machuca muito. Aí Paulinho, meu parceiro. É improviso, tá, gente? O Paulinho não toca violão, não, ele tenta, tá? Deixa eu me ajeitar aqui. Vambora.

vamos voltar. Peraí, joga um baixinho, velho, peraí. Eu perdi onde eu tava aqui, velho. Peraí, continua aí, velho. Esqueci aqui, cara, não tem? Vamos mudar, vamos mudar o pagode. Vamos mudar o pagode. Desculpa, tia.

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0: 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Aí o Paulinho faz um Fá maior. Alô, então essa é pra você que gosta muito. Vambora.

0: Se você tá gostando, dá um gritão aí na sua casa aí.
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3: 1h22.
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5: E a gente segue por aqui com muita música boa. 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
5: E vamos lá, se prepara aí porque tem muito mais sucesso chegando.

Peter James, menino de 3 anos de idade que teve uma atitude surpreendente e ligou para a polícia depois de ver a sua mãe desmaiar em casa. Pelo ato impensado para a idade dele, o garotinho está sendo chamado de herói na Inglaterra. James percebeu que a sua mãe, o nome dela é Georgia, tem 28 anos, não acordava e simplesmente pegou o telefone e chamou o serviço de emergência pelo número...

999, que é o número lá da Inglaterra, né? Geórgia teve hipotensão postural, que é uma queda súbita da pressão e desidratação. E por isso ela desmaiou. Aí durante a ligação, que durou aproximadamente um minuto, o garoto, o menino, o pequeno James, ele conseguiu explicar à atendente, que o nome dela é Jane, o que estava acontecendo e dizer que a sua mãe não estava acordando. Felizmente, a Geórgia recuperou a consciência enquanto o filho ainda falava com a emergência e ficou orgulhosa do seu garotinho. A boa ação do menino tem explicação. James já havia aprendido com os pais, Geórgia e Jake, como deveria agir em alguma situação de emergência. Os pais decidiram ensiná-lo depois de uma visita da família ao Emergency Services Museu, que fica em Sheffield, ou Sheffield, que fala, né? Geórgia estava grávida na época e começou a pensar no que aconteceria se passasse mal quando estivesse sozinha com o filho. A conversa acabou fazendo toda a diferença, né? Na gravação divulgada pela polícia, James responde as perguntas da atendente e conta que a mãe não está acordando. A atendente Jane adaptou a linguagem e o tom da conversa para poder tranquilizar o menino e entender o que estava acontecendo. A operadora conseguiu identificar a situação e enviar policiais ao endereço da família rapidamente. Que legal, né, cara?

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1: Fábio Regis, Renan Fiore.
2: Ô, coisa boa. Só música maravilhosa, né? Agora é hora de mandar alô. Minha amiga Ana Maria tá na sintonia, mandando WhatsApp pra gente. O Matheus também. A Elisângela Cristina, obrigado pelo carinho. Reginaldo, Alexia, tá na sintonia, grande abraço. A Solange também, um beijo. A Silvaninha Souza, tá adorando a programação, coisa boa. Obrigado pelo carinho, viu?
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2: E eu vou dar um intervalinho rapidinho aqui pra você, né? Se conectar aí com os nossos patrocinadores, pra você saber quais as promoções, as ofertas da semana e daqui a pouquinho eu tô de volta. Segura as pontas aí.
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5: 38.

0: Jorge Matheus, satisfação.
1: Oh! Jorge Matheus!
2: Marcos Bellucci, que prazer, cara, tá aqui com vocês.
3: 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Se você curtiu, não esqueça de se inscrever no nosso canal, dá aquele like.
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6: 1:42. 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
6: 1:43.
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15: Alô, galera que tá ligadinha aqui com a gente, chegando pra fazer o seu dia muito mais pop e cheio de informação. Eu sou Andressa Pires e tá no ar o seu Drops News, onde você fica por dentro de tudo que rola no universo da música dos seus artistas favoritos. E pra começar essa nossa primeira parte, a gente já vem com uma notícia que vai fazer a alegria de muita gente. Olha só, o João encerra o hiato e acerta a sua volta triunfal. Tem álbum novo vindo aí, um audiovisual incrível e, claro, novos shows pra gente pirar. A agenda de shows completa do cantor já tá bombando nas redes e prometendo arrastar multidões em 2026. É a volta do João em grande estilo, pra alegria dos fãs que estavam morrendo de saudades. E essa foi só a primeira dose de notícias fresquinhas aqui no Drops News. Mas calma que tem muito mais vindo por aí. Não sai daí, que já eu volto com mais no Drops News.
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6: 1:44.
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1: E vamos lá, fique ligado, viu? Porque tem muito sucesso pra você por aqui.
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1: Essa é a trilha sonora da sua programação. Vamos lá, continua.

Que bom que você tá acompanhando o nosso programa com muita música boa, muitas informações também, né? Do Brasil e do mundo. E as suas participações através do WhatsApp, vai mandando aí, porque daqui a pouquinho rola aquele salve, daqui a pouquinho vai rolar aquele super alô.

0: por aqui, a nossa programação não pode parar. Você tá curtindo aí a melhor programação musical do seu rádio. É hora de mandar alô. Deixa eu ver quem tá mandando WhatsApp. O WhatsApp bombando como sempre. Meu amigo Emerson tá na sintonia. A minha amiga Felicidade também tá junto com a gente. A Francisca Maria, obrigado pelo carinho. O Kaique, a Camille Alves. E o Diego também tá acompanhando o nosso programa aí, tá pedindo um modão aqui. Vamos colocar na programação para você, Diego. Aquele abraço.
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3: Fala, pessoal que curte esporte. Sejam bem-vindos para mais uma rodada de informações aqui no nosso Minuto Esportivo. É sempre um prazer trazer para você as novidades que agitam o mundo da bola e de outras modalidades. Para começar, já se liga nas manchetes que abrem esta parte do programa. Informações que acabaram de chegar. A primeira, envolvendo um nome de peso no cenário mundial. A França confirmou Zinedine Zidane como técnico até o ano de 2030. E a segunda, também com Zinedine Zidane, que revelou ter recusado propostas de clubes, priorizando uma seleção nacional para comandar.
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3: Vamos aos detalhes da primeira manchete, então. A França, olha só, confirmou Zinedine Zidane como o seu novo treinador. O ídolo francês, conhecido por sua brilhante carreira como jogador e também como técnico campeão, assume novamente o comando técnico da seleção. E o vínculo estabelecido, pelo que foi divulgado, vai até o ano de 2030. Uma aposta de longo prazo da Federação Francesa em Zizou, demonstrando total confiança no trabalho e na visão do ex-jogador e agora técnico para construir um projeto sólido e vitorioso nos próximos anos. Agora, passando para a próxima informação. O próprio Zinedine Zidane, em declarações recentes, revelou publicamente que recusou propostas de diversos clubes de futebol. A prioridade de Zizou, como ele mesmo enfatizou, sempre foi de fato treinar uma seleção nacional. Ele deixou bem claro que essa era sua única e principal motivação para não aceitar outros convites que surgiram ao longo de sua trajetória profissional. Uma postura que mostra o foco total do técnico em um projeto de seleção, buscando desafios em um patamar diferente de sua carreira.
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3: E por aqui, encerramos esta parte do nosso Minuto Esportivo. Mas não se preocupe, o programa continua, com mais informações e análises no nosso próximo encontro. A gente volta já já com muito mais para você. Fique com a gente.
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0: fizemos aqui hoje. Boa noite, Goiânia! Que coisa
1: então, linda! Aí, voltamos já.
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3: 12:07.
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mais gostosa no seu rádio. Obrigado pela audiência. Continue participando aí através do WhatsApp, porque daqui a pouquinho vai rolar aquele salve. Daqui a pouquinho vai rolar aquele alô pra quem tá acompanhando a nossa programação. Obrigado aí pela audiência. Vamos lá, a música continua.

0: elas não param. Que bom que você tá junto com a gente, mandando alôzinhos e também aquele alô, aquele beijão para todos vocês aí na sintonia da nossa programação. Deixa eu mandar aqui um alô pro meu amigo Ítalo Rocha, também o Fernando Ribeiro tá na sintonia, mandando WhatsApp, a Jamile, a Neuza Silva, Zé Santos também tá por aí, a Neuci Aguiar e o Marcelinho também tá acompanhando a gente aí. Valeu, Marcelinho, valeu.
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0: Vamos lá, gente. Pra você que tá online aí, obrigado pelo carinho, né? Pra você que tá em casa, no carro, interage com a gente. Já já eu volto.
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5: 12:21.
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13: 12:25.
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13: E aí, galera antenada no Drops News. Chegando com as últimas do universo pop e da música que movimentam o cenário internacional. Sempre com aquela energia que você já conhece aqui na sua rádio favorita. E olha só, a gente já começa com uma treta que tá dando o que falar nas redes sociais e nos bastidores do hip hop. Quem diria, né? Parece que o Lil Wayne não curtiu nem um pouco ter ficado de fora dos shows do Jay-Z lá no Yankee Stadium. Pois é, os fãs estão quebrando a cabeça pra entender o que rolou. Horas depois do fim da residência do Jay-Z, o rapper Lil Wayne soltou uma mensagem super enigmática, daquelas que a gente fica pensando, pra quem será que foi essa? E claro, a galera logo interpretou como uma indireta bem direta pro Jay-Z. Será que vem barraco por aí no mundo do rap? A gente fica de olho em tudo e te conta aqui no Drops News. Fica ligado porque tem muito mais informação e babado pra rolar. Já já eu volto com mais no Drops News.
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14: 2:26.
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0: O Brasil ofereceu ajuda à Colômbia após o terremoto de magnitude 7,4.

que atingiu o oeste do país na segunda-feira, 10 de agosto de 2026. Na terça-feira, dia 11, equipes de resgate continuavam procurando sobreviventes entre os escombros. O balanço mais recente apontou 164 mortos até então. O presidente Lula manifestou solidariedade às famílias das vítimas e o Ministério das Relações Exteriores informou que o Brasil está disposto a colaborar com as autoridades colombianas nas ações de resposta à emergência. Até o último informe do Itamaraty, não havia brasileiros identificados entre as vítimas. O Brasil permanece à disposição da Colômbia para prestar o apoio necessário, disse o Lula em suas redes sociais. Vamos lá, sequência de músicas por aqui. Não...

aquela música maravilhosa que você gosta, rola aqui na nossa programação. Nosso muito obrigado pelo seu carinho, pela sua audiência. Continue pedindo a tua aí através do nosso WhatsApp. Daqui a pouquinho a gente vai mandar aquele alô pra galera toda que tá na sintonia aí. E claro, sua canção também rola aqui na nossa programação, né? Muito bom saber que você tá aí. Esteja você em casa, no seu trabalho, esteja você aí dando uma caroninha pra gente no teu carro, no teu caminhão. Nosso muitíssimo obrigado pela tua audiência. Vamos lá, a programação não para.

0: das coisas que eu mais gosto é mandar alô pra quem tá na sintonia da nossa programação. Vamos lá. O Wilmer tá acompanhando junto com a gente, o Clésio também, a Franciara, né? Deixa eu ver quem mais aqui, o Fabrício Souza, a Maria Neta, obrigado pelo carinho, o Ellison, o Cristiano e o Christian também tá acompanhando a gente aí, valeu.
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2: 12h41. 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
7: 2h44.
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9: E aí, galera antenada, Andressa Pires de volta com vocês, direto do Drops News, pra gente acelerar nas novidades do mundo pop. E olha só que notícia babado que tá agitando os fãs da Rainha dos Baixinhos, a Xuxa, gente. Ela fez um convite super especial pra suas ex-paquitas pra estarem com ela na turnê O Último Voo da Nave. Imagina só, todas reunidas de novo. A energia vai ser lá em cima, né? Uma verdadeira viagem no tempo, garantindo muita emoção. A estreia dessa tour emocionante está marcada para o Nubank Park e a expectativa é gigantesca para ver a rainha e suas paquitas brilhando mais uma vez. Um reencontro histórico que promete muita emoção e nostalgia para todo mundo que cresceu com elas, com a energia lá no alto. Xuxa, Xuxa, né? E ela mandou o papo reto. Disse que só deixa de falar com paquita se for homofóbica. É isso aí. Atitude que a gente ama, de uma artista que sempre foi voz. Fiquem ligados. Obrigados, porque o Drops News não para. Já já eu volto com mais informações para vocês na próxima parte do programa.
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7: 2h45.
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11: Programação sensacional para você que tá curtindo aí a gente. Nosso muito obrigado pela sua audiência. Já participou do programa? Manda o WhatsApp aí pra rádio, fica à vontade. Daqui a pouquinho a gente vai mandar aquele super alô para todo mundo aí na sintonia. Pede sua música, manda abraço, mostra que você tá na sintonia. Se você ainda não acessou as nossas páginas nas redes sociais, acesse e participe também. Dá um like lá pra gente, siga a gente nas nossas redes sociais. Vamos lá, a programação segue.
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11: Vamos lá, conferindo aí a nossa programação. Segue.

música que você gosta, na melhor programação do seu rádio. Você participa, você pede, a gente, né, vai anotando aqui os pedidos musicais, mandando para o programador e a qualquer momento rola na nossa programação. Vamos nessa, a música continua.

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1: E os alôs não param. Vamos ver quem tá mandando WhatsApp pra nossa programação. A Silvana, o Geraldo. Obrigado pelo carinho, Juliana também, o Alexandre. Alô, Mauro Sérgio, aquele abraço. O Kaique também tá por aí na sintonia. Aquele alô. Eita, fica aí. Presta atenção no bloco comercial, porque os nossos patrocinadores têm muitas novidades pra vocês. Eu já volto.
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0: Olá, babados e fofocas, está começando na sua quinta, hoje é dia 13. E aí, Gi, tudo bom?
1: Tudo certinho.
0: Dica do dia.
1: Uma diquinha já pensando no fim de semana, Fernando, um truquezinho bem diferente para você limpar a grelha da tua churrasqueira, tá bom? Uma forma diferente aí do que o pessoal tá acostumado a fazer.
0: A grelha da churrasqueira, minha senhora, vai vendo. Primeira fofoca.
1: E bora com as nossas fofoquitas, gente. Olha, tô aqui no Vanity Brasil, né? .com.br. E a mansão, né, da Kim Kardashian em Los Angeles foi invadida. O suspeito foi preso, né? A mansão da Kim aí, de 45 anos, na Hidden Hills, na região de Los Angeles, foi invadida agora nesse final de semana que passou. Um homem de 27 anos, ele foi localizado e preso pelas autoridades locais sob suspeita de arrombamento. A influenciadora empresária não estava na residência no momento da ocorrência, né? De acordo com informações que foram divulgadas pelo TMZ, a partir de relatos policiais, o suspeito forçou uma das portas para entrar no imóvel, que se encontra em reforma. O segurança da propriedade percebeu a movimentação e viu o homem retirar itens da casa e colocá-los num carro. Além disso, o invasor teria utilizado o veículo de um funcionário da empresária para poder circular pela vizinhança. A polícia foi acionada pelo segurança e efetuou a prisão do suspeito na região. Conforme foi informado ali pelas autoridades, ninguém ficou ferido, né? E nenhuma arma também foi encontrada ali com o detido. Durante o período de obras na mansão, a Kim, ela tá residindo com os filhos, né, numa casa alugada, por isso ela não se encontrava lá.
0: Daqui a pouquinho tem mais fofoquinha pra você. Vamos lá, o programa segue.

0: pra celebrar a vida, né? Quinta-feira é muito boa, porque já antecede um final de semana, já antecede uma sexta-feira. E por aqui você fica por dentro das fofoquinhas. Manda mais uma, Gi.
1: E continuando falando em casa, será que vamos trocar de endereço, gente? A Maíra Cardi e o Thiago Nigro, eles compraram uma mansão de 45 milhões, né? Quando o assunto é casa, os dois aí parece que não tá pra brincadeira, né? O casal acaba de comprar mais uma mansão, dessa vez avaliada em nada menos que 45 milhões de reais. O imóvel fica em Porto Feliz, no interior de São Paulo, dentro do exclusivo condomínio Fazenda Boa Vista. É claro, né, que a gente tá falando de uma mansão daquelas. A propriedade conta com piscina, quadra de tênis, área externa enorme, tudo pensado ali pro lazer e também pro descanso da família, né? Quem revelou a novidade foi o próprio Thiago Nigro, né? O valor do imóvel foi divulgado pelo especialista em casas em Campo Eliseu Almeida, que é responsável pela venda aí dessa propriedade. Agora vem a parte curiosa, né? O novo imóvel chega enquanto o casal ainda

0: Cara tá envolvido em uma verdadeira novela com aquela reforma da mansão do Alphaville, né? Que foi comprada do Neymar por cerca aí de 40 milhões. Ou seja, a nova propriedade custou aproximadamente 5 milhões a mais que a mansão que ainda tá passando por obra. Gente, é muito dinheiro, né? Então, uma casa, já que uma não fica pronta, eles pegam outra pra coleção, né? Como se fosse assim, é tão barato, né, pra eles.
1: Já, já tem mais.
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4: No ar, o Minuto Esportivo. Informação e velocidade para você ficar por dentro de tudo no mundo dos esportes. E para começar, vamos direto para as manchetes que movimentam o cenário da bola. A primeira delas, técnico do Galatasaray sai em defesa de Sané após críticas na Copa do Mundo. E a segunda manchete, nos bastidores do Flamengo, Varela perde titularidade para Emerson Royal e tenta convencer Leonardo Jardim.
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4: O técnico Okan Buruk, que comanda o Galatasaray, veio a público para defender o atacante Sané. Buruk afirmou que Sané foi transformado em um verdadeiro bode expiatório pela eliminação da seleção da Alemanha na última Copa do Mundo. Para o treinador, as críticas direcionadas ao jogador foram exageradas e não condizem com a sua real importância e performance. Sané, que atua no ataque, tem sido alvo constante de avaliações severas, e seu comandante no clube turco fez questão de minimizar essa pressão, buscando proteger seu atleta. E falando em movimentação no campo, lá no Flamengo, o lateral direito Varela vive um momento de reviravolta em sua carreira no clube carioca. O jogador acabou perdendo sua posição de titularidade para Emerson Royal, que tem se destacado nas últimas partidas. Com essa mudança, Varela agora precisa correr atrás e buscar seu espaço novamente dentro da equipe. A missão não é fácil, já que ele terá que convencer o técnico Leonardo Jardim de que merece retomar a titularidade. Varela, pelo que tudo indica, virou reserva nesse começo de trabalho, e a disputa pela vaga na lateral direita está mais acirrada do que nunca no rubro-negro. Ele terá que mostrar muito nos treinos e em eventuais oportunidades para reverter essa situação e voltar a ser prestigiado no elenco do Fla.
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4: E assim a gente encerra mais uma parte do nosso Minuto Esportivo. Fique ligado na programação da rádio. A gente volta em breve com mais notícias e análises do universo do esporte.
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5: 3:20.
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3: 13h24.
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5: E a gente tá de volta no Drops News. Chegou a hora de ficar por dentro do que tá rolando no universo da música e das celebridades. E olha, a temperatura tá subindo. A amiga de Preta Gil, Ju de Paula, não perdoou e rebateu com força as falas do ex-marido da cantora, Rodrigo Godoy. Ela mandou o recado direto: mau caráter é uma escolha. Pois é, a situação continua rendendo. Ju de Paula fez questão de afirmar que o círculo mais próximo da Preta já tinha conhecimento sobre uma suposta traição de Rodrigo Godoy. E não parou por aí. Ela ainda revelou que o grupo pediu para ele segurar o rompimento, segurar tudo até o final do tratamento da cantora. Que barra, hein? Um verdadeiro turbilhão de emoções e revelações que sacode o mundo dos famosos. E a gente segue acompanhando de perto cada detalhe dessa história. Não sai daí, porque o Drops News tá só começando. Tem muito mais acontecendo e a gente te conta tudo. Já já eu volto com mais no Drops News.
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3: 10h25.
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7: Bora seguindo com o nosso programão. Ótima quinta pra você. Liberdade. Dá-lhe mais informações.
8: Ai, ai, ai. Tô aqui no entretenimento do R7 na aba de música. E olha o título disso aqui. BTS é o maior fenômeno musical do mundo desde Michael Jackson, é o que diz jornal americano, né? O BTS ganhou destaque numa análise publicada no New York Times após anunciar que não submeterá o álbum Arirang à disputa pelo Grammy, né, 2027. O jornal classificou o grupo sul-coreano como possivelmente o maior fenômeno musical do mundo desde Michael Jackson, ao discutir o impacto do septeto na indústria e a decisão de se retirar da premiação. A manifestação acontece, né, após a Record Academy anunciar a criação da categoria Best Asian, né, Pop Music Performance, que passará a reconhecer os trabalhos dos pops asiáticos, né, incluindo K-pop, J-pop, C-pop. Gente, é tanto pop nesse negócio, né? A medida, ela foi recebida com críticas, né, por parte dos fãs e observadores da indústria, que questionam se a divisão por origem e idioma pode acabar afastando artistas asiáticos, né, das principais categorias do Grammy. E por que o BTS ficou fora do Grammy, né? Os 7 integrantes anunciaram simultaneamente nas redes sociais que não enviariam músicas para avaliação na próxima edição. No comunicado, o grupo afirmou: esperamos que a música possa ser ouvida e amada pelo que é, em vez de ser dividida por região ou idioma.
7: As informações não param aqui no Babados e Fofocas com a Gi. Bom que você tá aí. Vamos lá, a música não para.

0: babados e fofocas no ar. Quinta-feira sensacional, daqui a pouquinho tem Alô. E a dica da Gi, né, Gi?
1: Como você disse que a quinta já antecede o fim de semana a gente já pensa em churrasco, eu vou te ensinar a limpar a grelha do seu churrasco, da sua churrasqueira.
0: Na verdade, você já trouxe dicas de como limpar a grelha, deve ser uma dica nova.
1: Já, é uma dica nova, Fernanda, é uma dica diferente das que eu já trouxe por aqui.
0: Sensacional.

0: José, vamos seguindo com o nosso programa. Muitíssimo obrigado pela sua audiência. Vamos lá, as informações não param.
1: Continua aqui no R7. O cantor Gustavo Lima foi condenado a pagar R$149 mil de indenização ao proprietário de um celular cujo número foi incluído na letra da música Bloqueado, que foi lançado em 2021. A decisão determina o pagamento por danos morais após o homem relatar uma série de transtornos provocados pela divulgação do telefone na canção. De acordo com informações do processo obtidas pelo Estadão, a ordem de pagamento foi determinada no final de julho, agora, né, pela 26ª Vara Civil do Recife, né, o Tribunal de Justiça de Pernambuco. O cantor, ele perdeu a ação tanto na primeira quanto na segunda instância. O proprietário do aparelho, o empresário, relatou à justiça que passou a receber uma grande quantidade de mensagens e ligações depois que a música foi lançada. Segundo ele, foram mais de 2.000 mensagens de texto em poucos dias, além de inúmeras chamadas diariamente, abre aspas. Olha, o aparelho vibra incessantemente com mensagens e chamadas, fecha aspas. É o que disse aí o empresário no processo ao descrever os impactos da situação na sua vida pessoal e também profissional.
0: Daqui a pouquinho tem mais. Fala aí, essa é a rádio mais gostosa do seu rádio, né? Então não sai daí não que eu já volto.
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2: 6h43.
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3: E aí, galera? Andressa Pires de volta com Drops News. Se você é daqueles que não dispensa uma boa dose de energia e um som que balança as estruturas, vai pirar nessa. Saiu a lista das 10 melhores bandas de metal alternativo, eleitas pelos próprios fãs do gênero. É isso mesmo, uma votação popular que agitou o universo da música pesada. A disputa foi acirrada e teve muita banda boa na parada. Nomes como Alice in Chains e Deftones marcaram presença, mostrando a força e a diversidade desse estilo que a gente tanto ama. Fica a pergunta, será que a sua banda favorita conseguiu um lugar no topo desse ranking? É sempre bom ver o reconhecimento vindo direto de quem realmente vive a cena, né? E a gente sabe que no metal alternativo tem muita banda com história e com um som que arrepia. Já já eu volto com a última parte do Drops News. Fica ligado, é rapidinho.
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2: 3h44.
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4: E vamos seguindo com o nosso programa na sua quinta, quintou.
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4: Vamos lá, mais informações, Gi.
6: Gente, mas hoje vai estar falando de mansão nesse babado de fofoca, gente. A antiga mansão da Virginia Fonseca e do Zé Felipe voltou aí pro mercado imobiliário, né? Então, assim, você que tá aqui ouvindo a Gi, as suas diquinhas, se você tiver afim, ó, tá liberada a mansão. Gente, a antiga casa dos dois em Goiânia voltou a chamar atenção aí no mercado imobiliário, conforme eu disse, né? O imóvel, onde o ex-casal viveu uma importante fase da vida em família, tá novamente à venda e impressiona não apenas pelo tamanho, mas também pelos detalhes da estrutura. Do condomínio, né? Aldeia do Vale, a residência ocupa um terreno de aproximadamente 3,2 mil metros quadrados, né? Ao todo são 7 quartos, 2 entradas independentes e 2 lagos. É isso mesmo. Deixa eu ver se tem o valor, gente. Achei, ó. A propriedade, né? Ainda reúne escritório, brinquedoteca, bar, varandas, garagens, poço semi-artesiano, né? Quando foi anunciada anteriormente, a residência chegou a ser colocada à venda por R$29 milhões, com a mobília incluída, né? Só que agora não tá falando por quanto ele está à venda. Com certeza deve ter aumentado, né? Porque imóvel, ele valoriza, não desvaloriza, né, gente?
4: Sensacional. Daqui a pouquinho tem mais pra você. Vamos de música.

0: quinta-feira incrível, quinta-feira sensacional, quinta-feira maravilhosa. Esse é o nosso Babados e Fofocas. É já já a dica da Gi.
1: Mais um truquezinho sensacional pra você limpar a grelha aí da sua churrasqueira.
0: Boa!

0: Pois é, olha aí como a hora passa, tá vendo? E atenção, churrasqueiros de plantão. Ó, anota aí a dica da Gi agora, pra você saber como é que você vai limpar a tua grelha. Limpar a grelha é fundamental, né? E dá um trabalhão. Sempre, todas as dicas são muito importantes. Fala aí, Gi.
1: Bora pra nossa diquinha do dia, truque pra limpar a grelha do churrasco. E o nosso ingrediente, né? O nosso, acho que não é ingrediente, porque não é algo de comer, né? O que você vai precisar pra executar a diquinha é o papel alumínio, gente. A dica, a hora de limpar a grelha do churrasco, cheia de gordura, carne queimada, né? Não vai estragar a bucha de cozinha, unha, ter que gastar força, tempo, não. Você vai fazer uma bolinha com papel alumínio usado mesmo, tá? Adicione algumas gotinhas de detergente ali e esfrega direto nos ferros da grelha. A bolinha de alumínio funciona porque cria uma textura de raspador metálico flexível, que vai se moldando ali, moldando aos ferros da grelha, né? Removendo a crosta queimada, sem riscar o metal também e sem acumular aquela sujeira nojenta que estraga qualquer esponja, como que dá nojo na gente, né? Então, gente, anota essa dica pro próximo churrasco que você fizer. Bolinha de papel alumínio pra você limpar aí de uma vez por todas a grelha do seu churrascão.
0: Vai funcionar bem essa daí?
1: Funciona, Fernando. Por mais que você pense, ah, mas

0: o alumínio é mole. Quando você faz a bolinha, ele cria ali, na verdade, o atrito perfeito. E ele se molda, né? Naquelas... Porque é meio redondo, né? 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E aí você consegue limpar todos os cantinhos ali sem muito esforço.
1: É mesmo? Quem diria? Papel alumínio? Essa realmente pra mim foi nova. Valeu, Gi.
0: Valeu.
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4: Minuto Esportivo no ar. Chegando com as informações mais quentes do mundo da bola. Pra você que acompanha cada lance, cada virada, cada gol, a gente traz um resumo caprichado. Vamos direto às manchetes que estão agitando o cenário do futebol. Com notícias importantes para você, fã do esporte, que não perde um detalhe. O Real Madrid avalia um novo empréstimo para o atacante Endrick, já no início da próxima temporada europeia. O São Paulo conquistou uma vitória importante no Paulistão Feminino, assumindo a vice-liderança da competição.
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4: Começando com o noticiário europeu e uma situação que envolve um dos nossos jovens talentos. O Real Madrid, um dos gigantes do futebol mundial, estaria avaliando a possibilidade de um novo empréstimo para o atacante brasileiro Endrick. Essa movimentação, de acordo com o respeitado jornal espanhol Marca, poderia ocorrer já no início da próxima temporada europeia. O clube merengue, agora sob a batuta de José Mourinho no comando técnico, passa por um momento de redefinição e ajustes em seu elenco principal. Essa fase de transição pode ser o motivo por trás da decisão de emprestar o jogador, buscando mais tempo de jogo e experiência para Endrick, antes de integrá-lo definitivamente ao time. No Campeonato Paulista Feminino, o São Paulo entrou em campo e garantiu uma importante vitória sobre o Mirassol. O time tricolor superou o adversário, conquistando os 3 pontos que eram fundamentais para sua campanha no estadual. Os gols que selaram esse resultado positivo vieram dos pés de Bia Menezes, que balançou as redes ainda no primeiro tempo, abrindo o placar para o São Paulo. Já na segunda etapa do jogo, Kézia Senna ampliou a vantagem, garantindo a tranquilidade para o time paulista. Com esse triunfo convincente, o São Paulo alcançou a vice-liderança da competição, mostrando força e consistência nesta temporada do futebol feminino.
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4: A gente encerra esta parte do Minuto Esportivo, mas fique ligado, que o nosso programa continua com muito mais para você. Acompanhe a nossa programação. A gente volta já.
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5: 4 e 1.
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3: 4 e 4.
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5: Coisa boa, coisa maravilhosa, já estamos de volta. Prazer, eu sou Fernando Leme, desejo só o melhor pra você. Tá na hora.
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5: E a coragem não elimina o medo, mas ela impede que ele escolha o seu caminho. Muitas pessoas imaginam que ser corajoso não é sentir medo, ou que ser corajoso é não sentir medo. Elas pensam que quem avança sempre vai estar seguro, confiante, livre de dúvidas. Mas a vontade é bem diferente. A coragem, ela não nasce da ausência do medo. Ela aparece justamente quando, apesar do coração acelerado e das incertezas, você decide continuar. O medo, ele faz parte da vida. Ele surge diante de uma mudança, de uma decisão importante, de um novo trabalho. E também de um relacionamento ou de um sonho que parece grande demais. Algumas vezes ele nos protege de perigos reais. Em outras, cria barreiras que existem somente dentro da nossa mente. O problema, ele começa quando entregamos a ele o poder de escolher por nós. Quantas oportunidades já foram perdidas porque alguém pensou que não conseguiria? Quantos sonhos ficaram guardados porque a pessoa esperou sentir segurança completa para começar? Se dependêssemos aí da ausência total do medo, talvez nunca dessemos o primeiro passo. Sempre haverá uma dúvida, algum risco ou uma voz interior perguntando se realmente somos capazes. Ter coragem é ouvir essa voz responder: talvez eu esteja com medo, mas eu vou tentar mesmo assim. É compreender que você não precisa ter todas as respostas antes de começar. O caminho também ensina. Cada passo oferece experiências, amadurecimento e uma visão mais dura daquilo que deve ser feito. Não permita que o medo escolha a profissão que você vai seguir, as palavras que deixará de dizer ou os sonhos que abandonará. Não deixe que ele decida até onde você pode chegar. O medo sempre vai apontar os riscos, mas a coragem mostrará as possibilidades. Talvez você esteja adiando uma decisão porque teme fracassar. Fracassar numa tentativa não significa, né, fracassar na vida. Muitas vezes o verdadeiro fracasso tem permitir que o receio nos impeça de descobrir o que poderia ter acontecido. Algumas respostas, elas só aparecem quando nós encontramos forças para poder sair do lugar. Coragem não é fazer tudo de maneira impulsiva, é analisar, preparar-se e agir com responsabilidade, sem deixar que a insegurança se transforme em prisão. É caminhar com cuidado, mas continuar caminhando. É aceitar que não podemos controlar todos os resultados, mas podemos escolher a postura com que enfrentaremos cada situação. E se hoje o medo bater na sua porta, não se envergonhe. Respire, fortaleça sua fé e lembre-se de tudo o que você já superou. Você enfrentou momentos que pareciam impossíveis e chegou até aqui. Isso prova que existe dentro de você uma força maior do que você imagina. O medo, ele pode acompanhar os seus passos, mas não precisa conduzi-los. Deixe que a coragem segure o volante da sua vida. Talvez você ainda sinta dúvidas, mas siga em frente. Porque ser corajoso não é caminhar sem medo, é impedir que o medo escolha o seu caminho.

E aqui é uma atrás da outra, menos intervalos, mais música boa, muita informação do Brasil e do mundo, muitos alôs também. Vai mandando seu WhatsApp aí pra gente. Aqui você fica muito bem informado e ouvindo a melhor programação musical. E a música não para, vamos lá.

0: Mais alôs pra quem tá na sintonia da nossa programação. Meu amigo Nilo Amaral, aquele abraço pra você, o José também, a Patrícia, a Ângela. Alô, Márcio, aquele abraço, a Vanicinha. Alô, José Carneiro também, aquele abraço.
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0: Pessoal, não sai daí não que eu já volto.
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5: 4:20.
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5: 4:22.
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11: E aí, galera antenada, chegando com Andressa Pires no seu Drops News, o programa que te deixa por dentro de tudo que rola no universo pop e musical. Para começar com o pé direito, já tem notícia quentíssima do João, que não para de surpreender. Ele vai anunciar o álbum novo, o quinto de estúdio, e o rolê é super estratégico. O anúncio vai rolar no intervalo da novela Quem Ama Cuida, lá na Globo. Isso mesmo, João amarrando um comercial na TV aberta, junto com uma ação no Google. Tudo para bombar o lançamento. A galera já tá contando os segundos, porque a audição exclusiva do álbum já tá marcada pro domingo. É muito buzz para um artista só, hein? João mostrando mais uma vez, porque é um dos maiores nomes da nossa música pop atual. Fiquem ligados para não perder nenhum detalhe desse lançamento que promete agitar tudo. Obrigada pela sua companhia, viu? Até o próximo Drops News, estarei juntinho com você.
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11: Já estamos de volta.
0: Quem é o lotérico de Fortaleza que ganhou pela segunda vez na Mega Sena? Rei do Bolão. Olha aí, cara. Ganhou duas vezes na Mega Sena. Caramba, quem disse que o raio não cai duas vezes no mesmo lugar, né? Deixa eu ver. É o Alessandro Montenegro o nome dele. Empresário de Fortaleza. E é dono da loteria Aldeota. nome da loteria Aldeota. Ele participou de um bolão que acertou as 6 dezenas do concurso 3042 e dividiu um prêmio de 166,5 milhões entre 100 cotas. Cada participante do bolão terá direito a mais de R$1 milhão, quase 2 milhões, ó. 1.665.152,72 reais para cada um deles. Tá bom demais. O Alessandro, ele comprou uma das cotas e com isso é o novo milionário do Brasil e pela segunda vez somente nesse ano, hein? Segundo informações divulgadas pela Loteria Aldeota, essa foi a nota, a melhor dizendo, a nona vez em 2026 que o empresário participou de uma aposta vencedora e de prêmio principal em modalidades das loterias da Caixa. Ele é conhecido como o Rei do Bolão. Alessandro já havia contado após a primeira vitória da Mega Sena nesse ano. Eu ganhei quase 1.700.000. Estou muito feliz de ter distribuído todo esse dinheiro para muita gente que confia no meu trabalho, disse ele. Eita, deve ser a lotérica que mais lota lá na região dele, né? Claro. E vamos lá, porque por aqui é só música boa.

maravilhoso e que dia sensacional, porque você tá aí acompanhando a nossa programação. Nosso muito obrigado pela sua audiência. É muito bom saber que tem assim, ó, um monte de gente ouvindo a gente por toda a cidade. Obrigado pelo carinho, muito obrigado pela sua sintonia. Vamos nessa, a música não para.

0: mais alôs. Vamos lá. Deixa eu ver quem tá mandando o WhatsApp pra nossa programação. Meu amigo Márcio, o Adriano, a Maria Aparecida também tá junto com a gente. Maria Aparecida, né? A Marisa de Lima, obrigado pelo carinho. Amanda, minha amiga Creuza, costureira, aquele abraço pra você sempre na sintonia. O Mauro também e o Joel. Valeu pelo carinho, pela audiência de vocês aí.
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3: Minuto Esportivo no ar, trazendo as informações mais quentes do mundo da bola para você que acompanha a nossa programação. Fique ligado, porque o esporte não para e a gente te deixa por dentro de tudo. Começamos com as manchetes que movimentam o mercado da bola. O Spartak Moscou prepara uma oferta milionária por Flaco Lopes. E o Bayer Leverkusen avança nas negociações para contratar Facundo Medina.
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3: Agora vamos aos detalhes dessas notícias que agitam os bastidores do futebol. O atacante Flaco Lopes, que tem se destacado bastante, pode estar com os dias contados no Palmeiras, ou não. O Spartak Moscou está preparando uma oferta de 139 milhões de reais para tentar tirar o jogador do clube brasileiro. Flaco Lopes tem se valorizado no mercado ao longo dos últimos meses e, por isso, a diretoria do Palmeiras espera mantê-lo em seu plantel, apesar do interesse e da proposta generosa que vem da Rússia. A situação promete ser um dos grandes capítulos dessa janela de transferências, com o Palmeiras buscando segurar uma de suas peças importantes. Mudando para a Europa, o Bayer Leverkusen está de olho no mercado de transferências para reforçar seu elenco. O clube alemão avança nas negociações para contratar o defensor Facundo Medina, em um negócio que pode chegar à casa dos 116 milhões de reais. O Bayer Leverkusen terminou a última temporada na sexta colocação no campeonato alemão e a diretoria já mira o futuro. O objetivo é ambicioso. O clube sonha em voltar a brigar pelo título na temporada de 2026-2027. E a chegada de jogadores como Facundo Medina seria fundamental para essa meta.
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3: Por enquanto é isso na nossa parte de notícias. A gente se encontra já já com muito mais esporte para você. Até a próxima parte.
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4: 3:40.
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0: Se liga. Uma mulher, ela foi resgatar 2 filhotes de cachorro e outros 6 filhotes apareceram. O nome dela é Edizânia Tavares. Foi pegar 2 filhotinhos de cachorro numa área de mata e quando ela ia pegar os 2, apareceram mais 6 correndo em direção a ela. Os cachorrinhos, eles foram abandonados em Cocal do Sul, Santa Catarina. E ela ficou tão surpresa e tocada que acabou levando a tropa toda, né? A protetora Edizânia Tavares, ela é fundadora do Instituto Rede do Bem e recebeu um chamado de resgate dos filhotinhos pretinhos. Quando os irmãos começaram a sair do esconderijo em fila, um atrás do outro, a Edizânia arregalou os olhos e começou a gritar: meu Deus, olha aí.

0: Isso. Pensa no susto, disse a protetora na legenda do vídeo compartilhado em suas redes sociais. Depois da surpresa inicial, a mulher percebeu que retirar os cachorrinhos dali não seria tão simples. Apesar de terem se aproximado em um primeiro momento, eles ainda estavam bastante desconfiados. Nenhuma cadela adulta apareceu no local. Havia recipientes de alimento deixados na região. E a protetora soube que a ninhada havia sido abandonada alguns dias antes de ser encontrada. De perto era possível ver melhor as carinhas dos 8. Todos ainda muito pequenininhos.
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0: Respira fundo aí, curte o que vem agora, porque é só música boa.

Sensacional, tá vendo aí, né? Só musicão pra quem tá acompanhando a nossa programação nesse dia maravilhoso. Continue participando da nossa programação, porque daqui a pouquinho eu vou mandar aquele alô sensacional pra você. Vamos lá, a música continua.

0: E os alunos que não podem parar, vamos lá, registrando as participações. O Aislan tá junto com a gente aí, obrigado. A Roseli, a Thalita, o Márcio também, o Rogério, a Vânia Rios também tá acompanhando o nosso programa. Obrigado pela audiência.
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3: Atenção, ligado no Minuto Esportivo. Lineu Silva no comando, trazendo o melhor do jornalismo esportivo para você. Sempre com as informações mais quentes e relevantes que movimentam o cenário nacional e internacional. Pode chegar junto, que a gente já começa com as manchetes que prometem agitar o universo da bola. A primeira delas, lá da Europa, envolvendo um dos maiores nomes do futebol mundial. O Beşiktaş da Turquia confirmou uma proposta oficial por Mohamed Salah. E a segunda manchete, que chega da Inglaterra, mostra o Chelsea em busca de reforços experientes, com negociações avançadas por Welbeck e Henderson.
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3: Agora vamos aos detalhes da notícia que vem da Turquia e que mexe com o mercado de transferências. O Beşiktaş fez uma declaração pública confirmando que, de fato, apresentou uma proposta pelo talentoso atacante Mohamed Salah. A movimentação em torno do jogador egípcio é sempre intensa e a chegada de uma oferta de um clube como o Beşiktaş mostra o interesse em ter um atleta de calibre mundial. Os diretores do clube turco, no entanto, expressaram um certo incômodo com o andamento das conversas, indicando

0: que existem pontos a serem ajustados nesse processo. Essa situação coloca um grande ponto de interrogação sobre o futuro de Salah e a forma como essa possível transferência pode se desenrolar nos próximos dias. E da Turquia, a gente salta para a Inglaterra, onde o Chelsea, um dos gigantes da Premier League, está trabalhando forte nos bastidores para fortalecer o seu elenco. As informações que chegam são de negociações em curso com dois nomes bastante conhecidos e com vasta experiência no futebol. Estamos falando de Welbeck e Henderson, que o Chelsea busca trazer para adicionar mais rodagem e liderança ao grupo. A estratégia do clube londrino parece ser a de mesclar a juventude e o talento que já possuem com a bagagem de atletas que já passaram por grandes momentos e grandes competições. Welbeck e Henderson, sendo veteranos, poderiam oferecer exatamente esse equilíbrio, contribuindo não só dentro de campo, mas também no vestiário. As conversas estão acontecendo e a expectativa é de que essas contratações possam ser fechadas em breve, reforçando o time para a sequência da temporada.
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0: Com essas informações quentes do mundo do futebol, a gente encerra mais esta parte do Minuto Esportivo. A gente volta já.
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0: 5:10.
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0: Obrigado.
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0: Boa tarde, Água Boa e região. Damos início ao especial sertanejo na Liberdade FM 104,9. Com vocês, Jean Martinaz, para desfrutar juntos dos clássicos do sertanejo. Participe do nosso programa. Já mandou sua mensagem pelo WhatsApp? 66-3468-1200. Peça as músicas que você quer ouvir, envie o seu cumprimento e fale de onde você está ouvindo a Liberdade FM. Acompanhe a gente nas mídias sociais também, né? Curta a nossa página no Facebook, Liberdade FM 104.9, e siga-nos no Instagram, @liberdade104.9fm, para estar sempre atualizado com a sua rádio favorita. O especial sertanejo já está online. Aumente o volume, pois agora tá na Liberdade, tá bom demais.

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1: Aqui na Liberdade FM 104,9, o especial sertanejo segue a todo vapor e os top hits do sertanejo estão com você. Deixe o volume no máximo. A sequência musical de hoje está espetacular. Vem muito romance sertanejo tradicional por aí, aqui na Liberdade FM.

Saudações às empresas que curtem o melhor do sertanejo da tarde. 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

0: feliz de contar com você na audiência aqui na Liberdade FM. Então mantenha-se por perto, pois o especial sertanejo volta logo com mais hits para alegrar o seu momento. Envie a sua mensagem, mande um abraço e participe conosco pelo WhatsApp 6634681200. E lembre-se também de seguir a sua rádio predileta nas redes sociais. No Instagram, @liberdade104.9fm e o Facebook, Liberdade FM 104.9. Logo mais, muito mais música sertaneja para você aproveitar aqui com a gente.
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5: 5:27.
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2: Liberdade! 5 horas e 29 minutos.
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4: Reiniciamos no Especial Sertanejo. Obrigado por nos acompanhar e permanecer nessa excelente sintonia. Eleve o volume, pois a sequência musical está do jeitinho que você prefere. O sertanejo não para de surpreender. Está vindo aí por aí um sucesso especial para agitar ainda mais o seu dia. 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

0: ele volta. Vai ter que voltar.
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2: O presidente dos Estados Unidos, Donald Trump, reforçou a intenção de intensificar a pressão econômica contra o Irã. A medida vem em meio às negociações sobre a região de Hormuz, onde o governo americano prefere essa estratégia à escalada de novos confrontos. É uma sinalização clara de que Washington prioriza a via econômica para lidar com as tensões na área, buscando resultados sem a necessidade de ações militares diretas. Essa postura demonstra a busca por uma solução através de sanções e restrições comerciais.
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Você está no Especial Sertanejo, a melhor sintonia para ouvir os grandes sucessos. Tudo para fazer companhia ainda mais especial. Continuamos com aquele estilo único que você adora. Então prepare-se, porque tem mais música de qualidade a caminho da sua frequência. 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

recebendo cada um dos profissionais liberais, você ouvindo a gente da empresa, vamos até às 19 horas com o fino da música sertaneja. Na liberdade é sempre ótimo.

0: prazer enorme contar com a sua sintonia aqui na Liberdade FM. Então fique ligado que em breve o Especial Sertanejo volta com tudo, trazendo as melhores músicas para você. Mande seu recado, um abraço e junte-se a nós pelo WhatsApp 6634-68200. E acompanhe a sua Rádio do Coração nas redes sociais, no Instagram, @liberdade104.9fm e no Facebook, Liberdade FM 104.9. Vai rolar muito sertanejo em breve para você curtir conosco.
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3: Informa a hora certa.
4: Cultural. 5:42.
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4: Liberdade. 5 horas e 45 minutos.
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6: Sertanejo. E aqui estamos novamente no Especial Sertanejo. É maravilhoso ter você conosco na programação. Então se prepara que vem muito som especial por aí. E agora aquela faixa especial que vai mexer com os seus sentimentos e deixar tudo mais afinado. Tá na liberdade, tá bom demais.

essa sequência de sucessos sertanejos. Estamos trazendo só os melhores pra você no especial sertanejo. Prepare o volume porque tá chegando aquela música pra você cantar junto. Tá na liberdade, tá bom demais.

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0: ritmo sertanejo segue forte aqui na 104. Fazemos uma pausinha agora e já voltamos com muito mais. Ainda tem muita música boa no Especial Sertanejo. Fala com a gente em @liberdade104.9fm, 6634-68-1200, liberdadefm104.9, porque tá na Liberdade, tá bom demais.
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3: 5 horas e 58 minutos.

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3: Seis horas e um minuto.
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5: Noite, Rádio 20. Nesta hora do Ângelus, queremos rezar juntos. O anjo do Senhor anunciou a Maria e ela concebeu do Espírito Santo. Ave Maria, cheia de graça, Senhor é convosco. Bendita sois vós entre as mulheres e bendito é o fruto do vosso ventre, Jesus. Santa Maria, Mãe de Deus, rogai por nós, pecadores, agora e na hora de nossa morte. Amém. Eis aqui a escrava do Senhor, faça-se em mim segundo a vossa palavra. Ave Maria, cheia de graça, Senhor é convosco. Bendita sois vós entre as mulheres e bendito é o fruto do vosso ventre, Jesus. Santa Maria, Mãe de Deus, rogai por nós, pecadores, agora e na hora de nossa morte. Amém. E o Verbo divino se encarnou e habitou entre nós. Ave Maria, cheia de graça, o Senhor é convosco. Bendita sois vós entre as mulheres e bendito é o fruto do vosso ventre, Jesus. Santa Maria, Mãe de Deus, rogai por nós, pecadores, agora e na hora de nossa morte. Amém. Rogai por nós, Santa Mãe de Deus, para que sejamos dignos das promessas de Cristo. Oremos. Infundi no nosso espírito a vossa graça, ó Pai. Vós que na anunciação do anjo nos revelastes a encarnação do vosso Filho, pela sua paixão e cruz, conduzi-nos à glória da ressurreição. Por Cristo nosso Senhor. Amém. Glória ao Pai, ao Filho e ao Espírito Santo, como era no princípio, agora e sempre. Amém. Evangelho de Jesus Cristo segundo Mateus. Naquele tempo, apresentaram a Jesus um homem mudo que estava possuído pelo demônio. Quando o demônio foi expulso, o mudo começou a falar. As multidões ficaram admiradas e diziam: nunca se viu coisa igual em Israel. Os fariseus, porém, diziam: é pelo chefe dos demônios que ele expulsa os demônios.

Jesus percorria todas as cidades e povoados, ensinando em suas sinagogas, pregando o evangelho do reino e curando todo

0: nos ensina mais uma vez a confiar no Senhor. Jesus cura o mudo, quer curar a sua mudez, o seu medo de anunciar, seu medo de evangelizar, a sua preguiça de não ir para a igreja ou ensinar seus filhos. E você só precisa dizer: eu creio, Senhor. Porque Jesus diz: a messe é grande, mas os operários são poucos. Quem sabe você seja um operário do Senhor e se coloca a serviço do reino para que a palavra de Deus possa ser transmitida àqueles que ainda não a conhecem. Esta é a missão de todo cristão batizado. Não cruzar os braços, mas arregaçar as mangas e ir em frente. É preciso você fazer a sua parte. Louvado seja nosso Senhor Jesus Cristo, para sempre seja louvado. E a bênção de Deus Todo-Poderoso, Pai, o Filho e o Espírito Santo, desça sobre vós e...
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4: 6:10.
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6: Estamos de volta, voltando com o Especial Sertanejo. É um prazer receber você para mais uma seleção de grandes sucessos e canções inesquecíveis. Olha que vem por aí, mais uma daquelas faixas que você não deixa de cantar do início ao fim. Tá na Liberdade? Tá bom demais.
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6: E agora o Especial Sertanejo traz aquele ambiente único da verdadeira moda de viola. Os grandes clássicos sertanejos, as canções de raiz e os eternos modões estão aqui para enriquecer a sua sintonia.

acabou de passar uma série de sucessos incríveis. Então mantenha-se na Liberdade FM e curta mais dessas faixas memoráveis que fazem parte do nosso dia a dia. E a festa não acaba aqui não. Logo mais, trazemos mais músicas incríveis para você curtir. Tá na Liberdade, tá bom demais.

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0: vamos fazer uma breve pausa no Especial Sertanejo, mas não sai daí. Logo mais estaremos de volta. Enquanto ouve a nossa rádio, mande a sua mensagem pelo WhatsApp 66-3468-1200. Toda contribuição valoriza o nosso conteúdo. Tá na liberdade, tá bom demais.
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6: 6:24.
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2: 6:30.
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4: A música sertaneja de qualidade está de volta na sua sintonia. Continuamos com o Especial Sertanejo, trazendo muita energia positiva, diversão e sucessos incríveis. Prepare-se para aumentar o volume, porque a próxima música é daquelas que você gosta de cantar junto. Tá na liberdade, tá bom demais.

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1: No Brasil, o mercado de guindastes registra um aquecimento notável, impulsionado por significativos investimentos em infraestrutura. Projetos de grande porte, tanto públicos quanto privados, nas áreas de logística, energia e mobilidade urbana, são os principais catalisadores desse crescimento. Esse cenário favorável beneficia diretamente empresas do setor, como a que atua a Altevir Seidel, que observa um aumento expressivo na demanda por equipamentos e serviços. A expectativa é de continuidade desse bom momento, com a expansão de novas obras em todo o país.
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Impressionante essa sequência de hits, né? O Especial Sertanejo não para e segue com mais músicas. A festa não para, vem mais sucesso para você aumentar o seu volume. Se é na Liberdade, está bom demais.

forte abraço pra você que já deixou o serviço e segue ouvindo a Liberdade FM no caminho de casa. 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

0: Especial Sertanejo. Dá uma pausa rapidinha e voltaremos em instantes. Mantenha-se ligado porque muito mais sucesso tá vindo por aí. Explore grande sucesso sertanejo no Especial Sertanejo. Fale com a gente, com a nossa equipe, arroba Liberdade 104.9 FM, 6634-68-1200. 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
3: Informa a hora certa. 6:44. 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
11: E continuamos com ótima música sertaneja dominando a sua frequência. E é ótimo ter você participando do sertanejo conosco aqui na Liberdade FM. O ritmo sertanejo domina por aqui. Aproxime-se aqueles sucessos que promete mais energia à sua sintonia. Tá na Liberdade? Tá bom demais.

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como está achando o Hits de hoje? No especial sertanejo, só tocamos os grandes sucessos para animar ainda mais o seu dia aqui na Liberdade. E aí vem uma daquelas músicas que não só fazem sucesso, mas também não deixam a sua memória. Tá na Liberdade, tá bom demais.

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4: 8-1.
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7: Vamos lá, 13 de agosto. Estamos começando mais uma edição do programa Cai no Laço. Prazer aqui, ó, Fernando Leme. Siga, porque a partir de agora tem aquela programação incrível, maravilhosa, sensacional, cheia de música boa. Suas participações também, muitas informações do Brasil e do mundo, né? Seu WhatsApp, vamos lá. A abertura do programa já traz os fatos do dia.
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7: Lá no ano de 1521, a tropa do espanhol Hernán Cortés conquistou Tenochtitlan, acho que é assim que se faz a pronúncia, que é a atual cidade do México, colocando um fim no Império Azteca. Em 1923 foi inaugurado no Rio de Janeiro o Hotel Copacabana Palace. Em 1940, do dia de hoje, começou a batalha na Inglaterra com um bombardeio alemão no território inglês. Em 1942, estreou em Nova York Bambi, um dos clássicos da animação dos estúdios Disney. Em 1946, o escritor inglês H.G. Wells, considerado o pai da ficção científica, morreu aos 79 anos durante o sono. Em 1960, o senador democrata John Fitzgerald Kennedy, ele venceu as eleições presidenciais nos Estados Unidos. Em 61, durante a madrugada, soldados dos países do bloco socialista começaram a construção do Muro de Berlim. E em 65, o último capítulo da telenovela O Direito de Nascer, ele foi transmitido diretamente do Maracanãzinho, no Rio de Janeiro. Hoje quem faz aniversário, pra mim tá aparecendo aqui só o ator Marcelo Novaes. Estamos comemorando hoje o Dia Mundial do Canhoto. Hoje é o Dia Nacional do Bandeirantismo. Hoje é o Dia do Pensamento. Hoje é o Dia do Encarcerado. E é também o Dia do Economista.
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7: E vamos lá, conferindo aí a nossa programação. Segue.

0: senhoras e senhores.
1: O nome dele é James, menino de 3 anos de idade que teve uma atitude surpreendente e ligou pra polícia depois de ver a sua mãe desmaiar em casa. Pelo ato impensado pra idade dele, o garotinho tá sendo chamado de herói na Inglaterra. James percebeu que a sua mãe, o nome dela é Georgia, tem 28 anos, não acordava e simplesmente pegou o telefone e chamou o serviço de emergência pelo número 999, que é o número lá da Inglaterra, né? Georgia teve hipotensão postural, que é uma queda súbita da pressão e desidratação, e por isso ela desmaiou. Aí durante a ligação, que durou aproximadamente um minuto, o pequeno James, ele conseguiu explicar à atendente, que o nome dela é Jane, o que estava acontecendo e dizer que a sua mãe não estava acordando. Felizmente, a Georgia recuperou a consciência enquanto o filho ainda falava com a emergência e ficou orgulhosa do seu garotinho. A boa ação do menino tem explicação. James já havia aprendido com os pais, Georgia e Jake, como deveria agir em alguma situação de emergência.

pais decidiram ensiná-lo depois de uma visita da família ao Emergency Services Museum, que fica em Sheffield, ou Sheffield, que fala, né? Georgia estava grávida na época e começou a pensar no que aconteceria se passasse mal quando estivesse sozinha com o filho. A conversa acabou fazendo toda a diferença, né? Na gravação divulgada pela polícia, James responde às perguntas da atendente e conta que a mãe não está acordando. A atendente Jane adaptou a linguagem e o tom da conversa para poder tranquilizar o menino e entender o que estava acontecendo. A operadora conseguiu identificar a situação e enviar policiais ao endereço da família rapidamente. Que legal, né, cara?

0: curtindo a Liberdade FM. Que maravilha! Tilson, obrigado pela sua sintonia. Aqui na sua 104,9 só tem música gostosa, né? Você tá acompanhando aí. Vamos lá, a música não para.
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0: aqui, a nossa programação não pode parar. Você tá curtindo aí a melhor programação musical do seu rádio. É hora de mandar alô. Deixa eu ver quem tá mandando WhatsApp. O WhatsApp bombando como sempre. Meu amigo Emerson tá na sintonia. A minha amiga Felicidade também tá junto com a gente. A Francisca Maria, obrigado pelo carinho. O Kaique, a Camille Alves. E o Diego também tá acompanhando o nosso programa aí. Tá pedindo um modão aqui. Vamos colocar na programação pra você, Diego. Aquele abraço.
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0: Sensacional. Essa é a Liberdade FM. Tá na Liberdade, tá bom demais. E agora a gente vai pro rápido intervalo comercial. Eu volto daqui a pouquinho, é bem rapidinho mesmo. Inclusive tem recados importantíssimos aí dos nossos patrocinadores. Quer ouvir? Aumenta o volume aí pra você ver.
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3: 8:19.

gente segue por aqui com muita música boa. Liberdade FM. Tá vendo só como foi rapidinho? 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Caio no laço. Essa é a trilha sonora da sua programação. Vamos lá, continua.

legal que você está acompanhando o nosso programa com muita música boa, muitas informações também, né? Do Brasil e do mundo. E as suas participações através do WhatsApp, vai mandando aí, porque daqui a pouquinho rola aquele salve, daqui a pouquinho vai rolar aquele super alô.

0: liberdade, tá bom demais. Ó, pra animar o teu dia, essa música tá simplesmente sensacional, né? Continue participando aí, mandando seu WhatsApp aqui pra Liberdade, 66-3468-1200. Daqui a pouquinho a gente vai mandar alô. Vamos lá, a música não para.
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0: elos não param. Que bom que você tá junto com a gente, mandando alôzinhos e também aquele alô, aquele beijão para todos vocês aí na sintonia da nossa programação. Deixa eu mandar aqui um alô pro meu amigo Ítalo Rocha, também o Fernando Ribeiro tá na sintonia, mandando WhatsApp, a Jamile, a Neuza Silva, Zé Santos também tá por aí, a Neuci Aguiar e o Marcelinho também tá acompanhando a gente aí. Valeu, Marcelinho, valeu.
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0: Se foi mais uma sequência, não mude de sintonia porque

0: Eu volto já pra gente seguir com mais músicas pra você. Peraí.
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4: 8:31.
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E vamos lá, conferindo aí a nossa programação, segue. Liberdade FM. É isso aí, essa é a programação que você escolheu para esse dia maravilhoso. 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Caio no laço. Música boa pra você é aqui na nossa programação.

0: musicão pra você aqui na Liberdade. Tá na Liberdade, tá bom demais. Continue participando junto com a gente aí através do nosso WhatsApp. Anote aí, é 66-3468-1200. Também tem as nossas páginas aí nas redes sociais. Tem lá no Facebook, procura a gente lá. Liberdade FM Água Boa MT. Siga também no Instagram, arroba Liberdade _ 104.9. Vai lá. Vamos lá, a música continua.
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0: Brasil ofereceu ajuda à Colômbia após o terremoto de magnitude 7,4 que atingiu o oeste do país na segunda-feira, 10 de agosto de 2026. Na terça-feira, dia 11, equipes de resgate continuavam procurando sobreviventes entre os escombros. O balanço mais recente apontou 164 mortos até então. O presidente Lula manifestou solidariedade às famílias das vítimas e o Ministério das Relações Exteriores informou que o Brasil está disposto a colaborar com as autoridades colombianas nas ações de resposta à emergência. Até o último informe do Itamaraty, não havia brasileiros identificados entre as vítimas. O Brasil permanece à disposição da Colômbia para prestar o apoio necessário, disse o Lula em suas redes sociais.
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0: coisas que eu mais gosto é mandar alô pra quem tá na sintonia da nossa programação. Vamos lá. O Wilmer tá acompanhando junto com a gente, o Clésio também, a Franciara, né? Deixa eu ver quem mais aqui. O Fabrício Souza, a Maria Neta. Obrigado pelo carinho, o Ellison, o Cristiano e o Christian também tá acompanhando a gente aí, valeu.
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0: Essa é a Liberdade FM, tá na Liberdade, tá bom demais. Continuem ligados aí, porque o próximo bloco ele promete surpreender, tá? Não perca, não.
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4: Informa a hora certa.
5: 8h45.
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4: Pois é, em meio a tantas polêmicas, tem essa aqui que tá rolando aí na internet, né? Um idoso de 85 anos que vendia pudim na praia de Olinda para poder pagar exames, recebe ajuda do Brasil inteirinho. A história dele é o seguinte, ele é pernambucano, ele vendia pudim lá na praia de Olinda, lá em Pernambuco, para poder conseguir dinheiro para fazer exames de saúde e mobilizou pessoas de várias partes do Brasil. Ele tem 85 anos, é fotógrafo aposentado. O nome dele é Vital Maria da Costa. Viralizou depois que um vídeo dele trabalhando com dificuldade entre os banhistas foi publicado no Instagram. As imagens, elas foram gravadas por Jonathan Felipe, que ficou sensibilizado com a cena que ele presenciou no domingo, dia 9 de agosto, Dia dos Pais. No vídeo, o seu Vital aparece bem vestido, de calça, camisa social e boina, carregando duas caixas de isopor com os pudins que ele mesmo prepara e nelas o número do Pix dele. A publicação chegou a quase 3 milhões de visualizações e provocou uma corrente de solidariedade. Seu Vital é fotógrafo aposentado, como eu já disse, e decidiu começar a produzir e vender pudins porque precisava aumentar a renda para poder cuidar da saúde. É, a fotografia já não rende muito mais como antes e mesmo aos 85 anos ele passou a circular aí pela praia oferecendo os pudins aos frequentadores e foi assim que ele o Felipe encontrou ele na praia. Enfim, aí a matéria completa tá aí nas redes sociais e diz que depois que o vídeo viralizou, pessoas de várias regiões do país começaram a fazer transferências diretamente para o Pix do seu Vital. A quantidade de doações surpreendeu o aposentado, acostumado a conferir os pagamentos dos clientes para poder agradecer por cada um deles em suas doações. Com a ajuda recebida, ele diz que pretende finalmente cuidar dos problemas de saúde que o levaram a começar a vender pudim. Seu Vital também revelou outro sonho, ter uma casa própria. Eu já penso que eu gostaria de comprar uma casinha porque eu moro na casa de um parente. Vamos lá, o programa continua. Essa é a Liberdade FM, participe aí através do nosso WhatsApp. Já mandou seu zap pra gente? Ainda não, é 3468-1200. DDD é 66 pra você que tá fora. Caio no laço. E vamos lá, conferindo aí a nossa programação. Segue.

música maravilhosa que você gosta rola aqui na nossa programação. Nosso muito obrigado pelo seu carinho, pela sua audiência. Continue pedindo a tua aí através do nosso WhatsApp. Daqui a pouquinho a gente vai mandar aquele alô pra galera toda que tá na sintonia aí. E claro, sua canção também rola aqui na nossa programação, né? Muito bom saber que você tá aí. Esteja você em casa, no seu trabalho, esteja você aí dando uma caroninha pra gente no teu carro, no teu caminhão. Nosso muitíssimo obrigado pela tua audiência. Vamos lá, programação

0: você.
1: Essa é a Liberdade FM, que bom estar aqui com você, conectado com cada um de vocês. Vamos lá, vamos aproveitando cada minuto desse dia juntos, com as suas participações, e a gente sempre caprichando aqui nas nossas informações e na nossa programação musical. Simbora!
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